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Abraão não enfraqueceu na fé, nem atentou para o seu próprio corpo já amortecido, pois era já de quase 100 anos, nem tampouco para o amortecimento do ventre de Sara, e não duvidou da promessa de Deus por incredulidade, mas foi fortificado na fé, dando glória a Deus. Foi um milagre.

Antes que o filho prometido pudesse vir para Sarai e Abraão, seus corpos tiveram que ser mudados. Ouvintes, há tipos na Bíblia dados por Deus que não podem falhar. Na verdade, toda a Bíblia é escrita em tipos. Deus é um tipologista. Agora, só Ele pode mostrar a quem Ele quer os tipos verdadeiros. E Ele mostrou ao profeta desta era os verdadeiros tipos nas Escrituras, no Velho Testamento. Personagens através dos quais, através de suas vidas, Deus mostrou o que faria com sua igreja tirada do meio gentílico e mostrou assim todo o seu programa através de homens sujeitos às mesmas paixões que nós somos. Agora, conforme já afirmamos, não há nenhuma autoridade eclesiástica para dizer isto é aquilo e aquilo é isto. Podem acertar em algum ponto. O que então diremos amém? Concordaremos. Porque toda a verdade que for dita nesta terra enquadra com a mensagem do profeta desta era. Ela pode ser dita dentro de um antro de perdição. Mas se for verdade, ela enquadra na mensagem do profeta de Deus para esta era. Então, nós temos tipos como Enoque, que foi trasladado antes do dilúvio. Ele foi arrebatado, foi tirado da terra. Diz a Bíblia que ele andou com Deus. E Deus o tomou para si. E com a constituição e o poder de viver que tinha o homem de então, Enoque podia alcançar o dilúvio perfeitamente. Mas ele, como um tipo da noiva, foi tirado antes da grande tribulação. Noé não é um tipo da noiva de Jesus Cristo. Noé foi salvo dentro da arca com sua família, desceu, embriagou-se ainda, amaldiçoou o filho, mostrou sua nudez. O filho que, ao invés de cobrir a nudez do pai, fez foi olhar o cão, ele foi amaldiçoado. O outro foi abençoado porque cobriu a nudez do pai. Mas você vê que isso aí não é um tipo da noiva. É um tipo do salvo comum. Nós temos Abraão e Ló. Ló desceu para Sodoma e Gomorra. Era um crente justo, porém carnal, que olhava através do natural e gemia, na verdade, pelos excessos que ele via em Sodoma e Gomorra. Ele gemia por causa dos excessos. E como governador, então ele sofreu muito em Sodoma. Mas ele não é um tipo da noiva. O tipo da noiva é Abraão, que estava ali separado. E mesmo você vê que enquanto Ló prosperava, Abraão peregrinava e se definhava, passando tempo sem ter filhos. Sua esposa era estéril. E ele não tinha um filho sequer com ela. Agora,

fizeram uma pergunta para o profeta desta era. Por favor, explique o mistério da trasladação da noiva. Desde que Abraão é um tipo da noiva, então, isto está muito relacionado com a vida desta gente que pertence à noiva. A vida de Abraão está implicada com a vida desta gente que pertence à noiva de Jesus Cristo. E a vida da noiva de Jesus Cristo, por sua vez, está implicada com a vida de Abraão. Agora, tudo depende da predestinação e da eleição. E Deus veio a Abraão e lhe fez uma promessa. E ele não enfraqueceu na fé. Ora, meus ouvintes, Romanos 4, verso 19. E não enfraqueceu na fé. Isto quer dizer que Abraão enfrentou um tempo tão terrível que, por certo, sua fé iria de água abaixo. Se enfraqueceria. Mas ele não se enfraqueceu, diz a Bíblia. E nem atentou para o seu próprio corpo já amortecido. Cada dia que passava, ele estava perdendo mais a condição. Mas ele continuava sendo aquele mesmo Abraão. Para Deus, você sabe, o Jó estava no estado que estava, mas para Deus ele era um Jó limpo, puro, com o último estado muito melhor do que o primeiro estado. Davi estava naquela situação toda, mas para Deus, Davi estava sentado no trono. Deus estava enxergando o futuro, porquanto ele conhece o passado, o presente e o futuro de cada um. O natural via o filho pródigo ali numa desgraça terrível. Mas o homem espiritual via o filho chegando e entregando, rendendo-se ao pai e tendo sua roupa trocada e tendo um último estado muito melhor do que o primeiro. Então Deus estava vendo o último estado de Maria Madalena, do ladrão, crucificado do lado direito, enquanto estava roubando, assaltando. Deus já conhecia o último estado dele, como conhece também o meu e o seu, e o nosso último estado. Mas o importante é isto, que Abraão ia se enfraquecendo fisicamente, no sentido de ter aquele filho. Pois era já de quase 100 anos. E ele não atentou, nem tampouco, para o amortecimento do ventre de Sara, diz as Escrituras. E não duvidou da promessa de Deus por incredulidade, mas foi fortificado na fé, dando glória a Deus. Agora, veja como isto está relacionado com a noiva. A noiva gentílica é composta de crentes na palavra de Deus, que creram na mensagem do precursor que veio preparando um povo para o arrebatamento. Então, a resposta é simples. Nós sabemos que Abraão estava procurando por um filho, diz o profeta na sua resposta. E esse filho era prometido, não era uma ilusão, não era uma psicose. Não era um desejo natural, humano, um desejo de ter um filho com Sara, mas era um filho prometido, que foi prometido a ele, a quem é fiel para cumprir a sua promessa. Não importa o quanto se definhasse, quanto as suas possibilidades iam se esvaindo. E ele havia até mesmo perdido o conceito de um homem de bom senso para com os terceiros, para com as pessoas, porque, naturalmente, disseram, o homem perdeu a cabeça. Depois de velho, está dizendo
que vai ter um filho através de promessa. Porque a pessoa nunca vê o que Deus está falando com seu filho lá particularmente. E nem sempre eles podem publicar, falar, explicar o que é que Deus falou para eles. Não adianta o povo não crer. Quando a luz apareceu pela segunda vez que quiseram fotografar sobre o profeta desta era, ele diz, não adianta, eles não crerão. Não precisa isto. Então, Deus às vezes fala com a pessoa e aquela pessoa já está sabendo que não adianta tentar explicar para quem quer que seja. Ora, se Maria fosse explicar a sua situação para a igreja, para as senhoras, para salvar a situação das mocinhas, se Maria fosse explicar para o sacerdote que um anjo lhe falara, dizendo que o Espírito Santo é que gerou o filho do qual ela estava grávida, ela seria apedrejada, ela seria expulsa, mas ela não tinha nada que explicar. Jesus não explicou, Deus não explica, Ele não é um Deus de explicação, Ele é um Deus de manifestação. Por isso até a natureza está gemendo pela manifestação dos filhos de Deus, porque somente isto põe fim ao assunto. Agora veja, diz o profeta, como Abraão estava procurando por um filho prometido, a noiva está procurando pelo filho prometido. Ora, gente, qual a mulher que podia estar procurando por um filho? Qual o casal que estava procurando por um filho, um casal de velhos, a não ser Abraão e Sara naquele dia? É porque somente a eles é que veio a promessa. Aos demais não veio a promessa, por isso estavam sob as circunstâncias, o que muito bem faziam. Estar sob as circunstâncias e a dependência da carne, do amortecimento do corpo, das condições físicas. Antes que aquele filho prometido, diz o profeta, pudesse vir para Sara e Abraão, seus corpos tiveram que ser mudados. Ela estava muito velha para ter um bebê. Ela não tinha nenhuma veia de leite em seus seios. Seu seio havia secado, havia acabado condição. É a igreja que vai dar à luz o filho. Esta é a igreja que vai dar à luz o filho de Deus. Acabar a condição, até mesmo financeira, a moral social religiosa, esse filtro falso e hipócrita que a sociedade pôs na sua porta. O filtro do homem que pensa, o gosto do homem que fuma. Ora, nesta mensagem o profeta mostra esse filtro hipócrita religioso. Mas vejam, seu ventre não era fértil. Ela era estéril desde novinha. Ela não podia ter o bebê. Seu coração era muito velho para suportar a dor do parto. Sua bacia não podia abrir mais normalmente. Então o que aconteceu? Deus a transformou novamente em uma mulher jovem. E ele fez com Abraão a mesma coisa, porque ele disse que o seu corpo estava tão bom quanto a morte. Vem? E ele teve que transformar seus corpos em ordem para receber o filho prometido. Ah, como profeta naturalmente fala tão firme o que eu vou dizer agora. E nós não podemos receber o filho prometido que nos foi prometido hoje nestes corpos que estamos vivendo. Estes corpos são o pecado. Perguntas e respostas número 3, 246. E nós não podemos receber o filho prometido que nos foi prometido hoje, nestes corpos que estamos vivendo. Estes corpos são o pecado.
Então haverá uma transformação através de um batismo. E você sabe que quando o rio está seco, aparece toda a sujeira, todo empecilho, tudo quanto é pedra, toco e coisa assim. Mas quando ele enche, você passa com o barco sobre as pedras enormes, sobre os tocos, e nada te impede, virá uma enchente do poder do Espírito Santo, que encherá esta noiva com um poder tão grande que todo empecilho, toda falta de condição desaparecerá. Ou nós cremos assim, ou estamos perdidos, irremediavelmente perdidos. O que se deve esperar é de fato isto, é este batismo, é esta transformação, porque o profeta de Deus afirma em muitas perguntas e respostas e em mensagem que esse tipo não falha, como aconteceu com Abraão, também acontecerá com a noiva de nosso Senhor Jesus Cristo. Aí então, haverá um hino, uma canção de um salvo. É uma canção de quem tem alcançado a fé. É uma canção de quem tem crido na promessa de Deus. Ser salvo é estar crendo. Ser salvo é estar debaixo do sangue. Ser salvo é estar aí, às vezes, voando numa altura tremenda e você pergunta, e se isto acontecer? E se isto cair? Ora, se uma turbina desta falhar, é você estar numa condição como esta, está rompendo a atmosfera, ganhando distância, ganhando altura. Ora, se uma turbina falhar, o que pode acontecer? É cair, é espatifar lá embaixo. Mas ser salvo é isto. É estar dentro de um mundo explosivo e ser retirado dele, são e salvo, redimido, subir, ser transformado, glorificado e subir e encontrar com o Senhor nas nuvens. É isto que é ser salvo. E você carrega, então, a canção de um salvo.

0: se a promessa veio a você, por si mesmo, por natureza, por tendência agora, você crê, há algo que te faz crer, de uma maneira até inconsciente, não por emoção, nem por força, nem por violência, nem por sabedoria humana, como Maria não entendia, não sabia como ia ser aquilo, nem tampouco Abraão e Sara sabiam, eu também não sei. Se uma turbina falhar, eu me espatifarei, mas ele está no piloto, ele está segurando tudo isto, e com vocês nós chegaremos ao fim, são e salvos. Deus abençoe a cada um, levante o doente, conforte aquele que está aflito e necessitado, e dê essa chama de promessa, chama de confiança no seu coração. Em nome de Jesus Cristo. Amém.
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Como está escrito, as coisas que o olho não viu e o ouvido não ouviu e não subiram ao coração do homem são as que Deus preparou para os que o

Nós lemos na primeira carta de Paulo aos Coríntios, capítulo 2, versículo 9. E o profeta de Deus para esta era, o irmão William Marjo Brana, na mensagem Desde Então, a continuação Além da Cortina do Tempo, no parágrafo 236 em diante: se eu dissesse perfeito, isto não serviria. Se eu dissesse esplêndido, eu não consigo encontrar a palavra em inglês. Ali não havia nenhum ontem, nenhuma manhã, era tudo agora. Nenhuma enfermidade, nenhuma mágoa, nem pecado, sem cansaço. Eles não comiam, nem bebiam, eles não dormiam, eles não precisavam, mas mesmo assim eles eram seres, e eles colocaram seus braços ao meu redor. Eu o sentia do mesmo modo que estou sentindo minhas próprias mãos assim. E eu olhei, vindo atrás da multidão, e ali vinha minha própria querida esposa. Ela morreu quando estava com 22 anos de idade, e ali vinha ela, a mãe de Billy, e ela chegou. Eu disse: ela me chamará de seu esposo. Ela estava abrindo seu caminho entre as mulheres, acenando assim para mim. Eu podia ver aqueles olhos negros simplesmente brilhando. Ela era uma garota alemã. Ela correu e lançou seus braços ao meu redor. Ela disse: meu querido irmão. E lá vi uma mulher muito bonita ali em pé. Simplesmente me abraçou e disse: meu precioso irmão. E então a Hope, ela colocou o seu braço, esta era a minha esposa, ela colocou o seu braço ao redor desta outra mulher. Ela disse: não é isto maravilhoso? Ele está conosco agora. Eu disse: eu não compreendo isto. Eu disse: eu não posso compreender. E aqueles homens

me levaram e me colocaram em um imenso lugar alto e me colocaram ali, e eles estavam louvando a Deus. Nenhum deles me beijou, apenas me abraçando e dizendo: irmão, nosso precioso irmão. E eu olhei e as pessoas estavam vindo de todas as partes, e eu disse: o que é isto? E aquela voz agora de ninguém, a mesma voz que havia falado no quarto, ainda continuava comigo, disse: isto é amor perfeito. E eu sempre ensinei: a evidência do Espírito Santo é o amor perfeito. Vem, eu creio no falar em línguas, é claro, mas embora eu falasse a língua dos homens e dos anjos e não tivesse caridade, eu ainda seria, me tornaria como o metal que soa e o sino que tine. Então, quando você fala em línguas e tem amor ali, aquilo te mostrará. E o amor que teríamos aqui seria como começar aqui de uma sombra, da sombra, das sombras, dentro da sombra, e da sombra para uma névoa, e para uma pequena unidade, e um riacho, e um rio, e então em um oceano. Foi assim que isto chegou ali, simplesmente perfeito, tudo. Você não podia morrer, você não podia estar em pecado. Oh, nunca, eu nunca serei capaz de explicar como era aquele lugar. Vem, isto apenas, isto era simplesmente perfeito, além de perfeito. Logo então ali havia eu disse: eu não sei como é isto. E uma mulher muito bonita correu e disse: oh, meu precioso irmão. Ela disse: estou tão feliz por você ter chegado. E ela se afastou, e olhei para ela e pensei: que coisa, como todos são tão bonitos e tão jovens e tão... E eu disse: o que é isto? E aquela voz disse: aqui toda a imagem da velhice e tudo mais é trazido de volta à perfeição. Veja, nós comemos alimento até chegarmos a uma certa idade. Quando eu tinha 16, eu comia... Que a ciência responda isto de mim. Eu como o mesmo alimento que comia quando eu tinha 16 anos de idade. Eu como agora feijão, pão, batatas, carne, e toda vez que eu comia, eu renovava a minha vida. Todos sabem, aquilo forma as células sanguíneas, e foi assim que chegamos aqui. E agora um médico assentados aqui saberia o mesmo. Então eu ficava mais forte, maior o tempo todo, e quando alcancei os 22, você também, continuei comendo o mesmo alimento e ficando mais velho e mais fraco o tempo todo, colocando vida em meu corpo. Me expliquem, cientistas,
se estou derramando água de uma jarra em um copo, e quando ele fica quase cheio, e continuo derramando mais água, e continua derramando, cientificamente, me fale sobre isto. O que é isto? É uma ordem que Deus determinou quando você alcança aquela idade. Ele te tem exatamente onde ele deseja que você esteja e diz: venha, morte, entra. Pergunte à ciência se você não começa a morrer depois dos seus 22 anos. Não importa quão bem você coma, você está morrendo, andando nesta direção. Isto finalmente, a morte então estará exatamente em seu encalço, mas você crescerá até alcançar aquela idade de cerca de, você está em sua melhor forma, dos seus 15 até por volta dos 22. É isto mesmo. Aquelas pessoas pareciam estar simplesmente em seu apogeu, simplesmente no melhor deles. E eu olhando para elas ali, e como elas estavam olhando, então aquilo, eu pensei, não é isto maravilhoso? E quando eu vi a minha garotinha, 8 anos de idade, o irmão Brana disse 8 anos em lugar de meses, nota do tradutor, quando vocês recordam da noite e vocês leram isto em minha história, quando eu me encontrei com ela, ela era uma jovem. Ela disse: oi, papai. E eu disse: papai? Ora, você tem a minha idade? Eu não compreendo. Ela disse: papai, na terra eu era a sua pequena Sharon. E eu disse: onde está a sua mãe? Disse: ela está em sua casa esperando por você. Ela disse: eu esperareis aqui por Billy Paul, meu irmão. E quando eu saí da visão, Hope estava com seu braço ao meu redor ali. E quando eu saí da visão, de pé no quarto, ela ainda estava com o seu braço ao meu redor. E eu não estava em nenhuma visão, nenhum coma. Eu estava em pé, como estou agora. E ela estava me dando tapinhas neste ombro. Deus é o meu juiz. E eu disse: Hope, você ainda está aqui? Não está? Ela disse: Billy, me prometa que você não vai se preocupar comigo e com Sharon. Eu estava com uma pistola em minha mão. Poucos minutos antes daquilo, eu a disparei de todos os modos, tentando cometer um suicídio. Naquele mesmo dia, eu havia tentado colocar a minha mão em uma linha de 33 mil volts, quando eu estava trabalhando como um eletricista. Vocês conhecem a minha história, e a primeira coisa que eu sei, eu estava no chão, ali suando, sem saber o que havia acontecido. Aquilo significava que Deus estava preservando este ministério para vocês. Gente,
eu teria partido naquele momento. E então ela estava com o seu braço ao meu redor e eu disse: Hope, você ainda está aqui? O quarto estava escuro. Ela disse: Me promete? Eu disse: Eu te prometo, Hope. E quando ela disse, ela me deixou. Ela me deu um tapinha, me abraçou amavelmente e me deixou. Eu disse: Você ainda está aqui, Hope? Em algum lugar? Não está? E eu a palpei ao redor para senti-la e acendi a luz e fui tocando em cada cadeira por ali. Eu disse: Onde você está, querida? Não me deixe, não me deixe. Saí pelo quarto, procurando-a assim. Eu era apenas um jovem, havia acabado de casar e Billy e Sharon havia nascido. E eu a vi, desta vez, quando a vi, ela tinha a mesma aparência. E eu estava ali, naquele lugar, e eu disse: Eu não compreendo isto, porque vocês me colocaram aqui em cima? Disse: Você era um líder. Você nasceu um líder para guiar o povo. E eu disse: Oh, que coisa. Eu disse: Bem. Ele disse: Sim. Ele disse: Bem, isto é perfeição. Disse: Isto é como os patriarcas, quando se reuniam com o seu povo. E eu disse: É isto, eu, isto é após a morte? Sim. E eu virei e olhei para trás. Lá estava eu ainda, deitado na cama. Ele disse: Isto é após a morte. E eu disse: Oh, então eu morri? Bem, isto é maravilhoso. É bom para mim estar aqui. Eu gosto disto. E então esta mulher, uma moça muito bonita, que havia acabado de colocar os seus braços ao meu redor, assim, e disse: Apenas siga em frente. E eu disse: Bem, ora, eu não consigo compreender isto. Eu disse: São todos estes branas? Parecia milhões deles. Eu disse: Todos estes são branas? Aquela voz disse: Eles são os teus convertidos. Eu disse: Convertidos? Disse: Você está vendo esta mulher que você está admirando? Disse: Ela tinha mais de 90 quando você a guiou para Cristo. Olhe para ela agora. Não é de se admirar que ela grita: Meu precioso irmão. Eu disse: Oh, se eu pudesse apenas voltar, se eu pudesse apenas ter uma chance, eu os agarraria, eu os puxaria, eu os persuadiria. Vem, nunca deixe ninguém perder isto. Isto é perfeição. Deus os abençoe, em nome do Senhor Jesus Cristo. Amém.

Boa noite, ouvintes da Web Rádio do Tabernáculo da Fé de Campinas. Agradecemos por ter nos acompanhado em mais este dia cheio de bênçãos de Deus. Estamos certos que você foi abençoado. Durante a madrugada, teremos uma mensagem completa do profeta de Deus prometido em Malaquias capítulo 4, versículo 5. Amanhã, temos mais bênção para vocês aqui na Web Rádio Tabernáculo da Fé de Campinas. Boa noite com Jesus. Deus vos abençoe.

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2: Amém. Bom dia com Jesus. Vamos todos juntos. O Senhor é a força da nossa vida. Graças a Deus por mais um dia. Olha para o seu irmão e fala a ele: Shalom, meu irmão. Shalom. Shalom. Paz seja convosco. Graças a Deus.

Seja convosco, graças a Deus, é maravilhoso estarmos na casa do Senhor, e nós vamos marcar a escritura São João capítulo 21, versículos 3 e 4, escritura que será lida esta manhã. São João capítulo 21, versículos 3 e 4, enquanto vocês encontram a escritura, vamos cantando este corinho: Estou destinado ao céu. Vamos todos juntos. Eu e

Hino de número 315, mesma melodia do Achei a Fonte Carmesim. Eu creio sim. 315.

0: Então eu ficava mais forte, maior o tempo todo.
1: And when I got about 22, you also, I still eat the same food and get older and weaker all the time, putting new life in my body.
0: E quando alcancei os 22, você também, continuei comendo o mesmo alimento e ficando mais velho e mais fraco o tempo todo, colocando vida em meu corpo.
1: Explain to me, scientists.
0: E me expliquem, cientistas.
1: If I'm pouring water out of a jug into a glass, and when it gets half full, I keep pouring more, and it keeps going down.
0: Se estou derramando água de uma jarra em um copo, e quando ele fica quase cheio, e continuo derramando mais água e continua derramando.
1: Scientifically, tell me about that.
0: Cientificamente, me fale sobre isto.
1: What it is, it's an appointment that God made.
0: O que é isto? É uma ordem que Deus determinou.
1: When you get that age, he's got you just where he wants you. Say, come on, death, set in.
0: Quando você alcança aquela idade, ele te tem exatamente onde ele deseja que você esteja e diz, venha, morte, entre.
1: Ask science if you don't start dying after you're about 22 years old.
0: Pergunte à ciência se você não começa a morrer depois dos seus 22 anos.
1: No matter how good you eat, you're dying, walking right away.
0: Não importa quão bem você coma, você está morrendo, andando nesta direção. Finalmente, a morte então estará exatamente em seu encalço.
1: But you're growing till you get that age, from about.
0: Mas você crescerá até alcançar aquela idade, de cerca de.
1: You're your best from about 15 till about 22.
0: Você está em sua melhor forma dos seus 15 até por volta de 22.
1: That's right.
0: É isto mesmo.
1: These people look to be just at their peak, just at their best.
0: Aquelas pessoas pareciam estar simplesmente em seu apogeu, simplesmente no melhor deles.
1: And looking at them there and how they were looking.
0: E eu olhando para elas ali e como elas estavam olhando.
1: So that,
0: então aquilo,
1: I thought, isn't that wonderful?
0: Eu pensei, não é isto maravilhoso?
1: And when I see my little girl, 8 years old, when,
0: e quando eu vi a minha garotinha, 8 anos de idade, quando,
1: you remember the night, you met at my story.
0: Vocês recordam da noite e vocês leram isto em minha história.
1: When I met her, she was a young woman.
0: Quando eu me encontrei com ela, ela era uma jovem.
1: She said, "Hello, Dad."
0: Ela disse, "Oi, papai."
1: And I said, "Dad, well, you're as old as me. I don't understand it."
0: E eu disse, "Papai, ora, você tem a minha idade? Eu não compreendo."
1: She said, "Dad, in Earth, I was your little Sharon."
0: Ela disse, papai, na Terra eu era sua pequena Sharon.
1: I said, "Where's your mother?"
0: E eu disse, onde está sua mãe?
1: Said, "She's up at your home waiting for you."
0: Disse, ela está em sua casa esperando por você.
1: She said, "I'll wait here for Billy Paul, my brother."
0: Ela disse, eu esperarei aqui por Billy Paul, meu irmão.
1: And when I come out of the vision,
0: e quando eu saí da visão,
1: Hope had her arm around me there, and when I come out of the vision, standing in the room, she still had her arm around me.
0: Hope estava com seu braço ao meu redor ali, e quando eu saí da visão, de pé no quarto, ela ainda estava com seu braço ao meu redor.
1: Now, I wasn't in no vision, no coma, standing like I am now.
0: E eu não estava em nenhuma visão, nenhum coma. Eu estava em pé como estou agora.
1: And she was patting me on this shoulder.
0: E ela estava me dando tapinhas neste ombro.
1: God is...
2: Bom dia com Jesus. O Senhor continue nos abençoando. Após a escola dominical, haverá batismo. Estará se batizando Sander Oliveira. Está aqui dentro? Poderia se colocar de pé, por favor? Está ali atrás, irmão Sander Oliveira, ele é sobrinho da irmã Moseli, Deus o abençoe, estará se batizando hoje. Muito obrigado, irmão. Pode se assentar. E você também que deseja ser batizado em nome do Senhor Jesus Cristo, a oportunidade está aberta. Basta procurar um dos diáconos e você também vai receber este nome que é sobre todo nome. Amém. Avisos, irmãos. Bastante atenção aos irmãos de todas as igrejas para os avisos, a programação das Santas Ceias. E um aviso especial também para os jovens. Nós não vamos ter as reuniões especiais com os jovens devido ao cancelamento aí dos feriados. Então, os feriados foram cancelados, aqui o estado de São Paulo optou por cancelar o feriado, então não vai ter aquela semana de atividades especiais, mas o Senhor permitindo, nós, assim que voltar ao normal, a gente vai sim ter esse momento especial com os jovens. Então as reuniões especiais estão canceladas devido a esse feriado que também foi cancelado. Santa Ceia do Senhor. Domingo próximo, aqui em Campinas, é a Santa Ceia do Senhor, já avisado, né, da outra vez. E as, nas seguintes cidades: Americana, no próximo sábado, dia 13. Mogi Mirim, próximo sábado, dia 13. E atenção aos irmãos de Americana e Mogi Mirim. O culto iniciará no sábado próximo com a transmissão do culto de Campinas, às 18 horas. Então, às 18 horas, tem aquele culto especial daqui, transmitido de Campinas. Então, o culto no sábado, em Mogi Mirim, Americana, começa às 18 horas com a transmissão do culto aqui de Campinas. Indaiatuba, no próximo sábado também, o Senhor permitindo, Indaiatuba. Em Pouso Alegre, será no dia 16, na terça-feira, e em Boa Esperança, na quarta-feira, dia 17. Amém? Então, essa é a programação para Santa Ceia do Senhor na próxima semana. Vou só repetir para reforçar. Americana e Mogi Mirim, no próximo sábado, dia 13, iniciando às 18 horas, com a transmissão do culto de Campinas. Em Campinas, no próximo domingo. Indaiatuba, no próximo sábado. Pouso Alegre, dia 16. E Boa Esperança, dia 17. O Senhor assim nos permitindo. Esta é a programação da Santa Ceia do Senhor para a próxima semana. E agora nós vamos orar. Se você tem um pedido, uma necessidade, o evangelista irmão Antônio Miguel estará orando agora pelos nomes no livro de oração, por você também que tem a sua mão levantada em favor de alguém ou uma necessidade, apresente perante o Senhor. Ore também por Cristiane e Larissa do Amaral.
3: Amado Jesus Cristo, no nome do Senhor e Salvador, unimos a nossa fé nesta manhã, todo o povo de Deus, sua igreja, rogamos pelo nosso pastor, por sua família, que o Senhor esconda ele na mais alta rocha das eras, esconda de todo ruído, esconda do mal. Ó Deus maravilhoso, há muita gratidão neste lugar, gratidão pela cura divina, gratidão pelo bom companheirismo que temos aqui, Senhor. A gratidão por esse lugar, por essa casa de oração, Senhor. Oh Deus maravilhoso, toma o controle deste culto, Senhor. Dá unção necessária para o nosso pastor, Pai, nesta manhã, para o pregador desta manhã, Senhor. As mãos, Senhor, os ofertantes, os dizimistas, Senhor. Repreenda Satanás, Pai. Repreenda o inimigo, Jesus, porque ele está furioso, Senhor. Mas nós temos aqui o sangue do Senhor Jesus Cristo, que está sobre cada filho do Senhor nesta manhã. Nós temos a maior arma, Senhor, que é a revelação da Tua palavra, Pai. No nome do Senhor e Salvador Jesus Cristo, dai, Senhor, aqueles que não puderam vir aqui, por um motivo ou outro, vá até a eles, Senhor. Vá até o acamado. Essa igreja, ela foi colocada na terra para interceder. Ela sabe fazer isso, porque o anjo do Senhor nos controla. Obrigado, Jesus, em nome de Jesus Cristo. Amém, Deus vivo. E amém.

Vamos ver as igrejas que nos acompanham nesta manhã. A igreja de Mojimirim, Deus os abençoe. Igreja de Pouso Alegre, Deus abençoe aos irmãos. Igreja de Americana, Deus abençoe a todos os irmãos. Igreja de Indaiatuba, pastor Wesley Rodrigues, Deus abençoe aos irmãos. Igreja de Santo Antônio do Amparo, Deus os abençoe. Também a igreja de Pirassununga está nos acompanhando, Deus abençoe a cada um dos irmãos. E também Madalena Machado, Lúcia, Eliseu Marcondes e família, Rogério e família, Márcio de Jesus e família, irmão Pedro Araújo e Cleonice, Davi Almeida e família, Sadraque Borges e família, Tito e Cainã, Luana Bossardi Cia, Edmara e Darian, Regiane e suas filhas, Abimael Cardoso e família, um total de 90 computadores, aproximadamente 158 irmãos que estão nos acompanhando nesta manhã. Deus os abençoe a cada irmão, a cada igreja, Deus abençoe a cada um. Já estamos sendo ricamente abençoados. E agora, antes de nós ouvirmos a voz do profeta, nós vamos fazer uma apresentação de uma criança. O nome da criança, qual que é? Rui Gustavo? Ravi Gustavo. Nós vamos fazer a apresentação e logo após a gente vai ter a voz do profeta e na sequência o Somente Crer para recebermos a palavra do Senhor. Então pode vir aqui à frente.

Senhor, vamos nos colocar de pé, por favor. Senhor nosso Deus, está aqui nos meus braços, Senhor, esta criança, Ravi Gustavo, ó Pai, sua mãe, sua avó, a apresentam, Senhor, diante de Ti. Dos meus braços, Senhor, eu entrego ele nos Teus braços, ó Pai. E essa mãe, Senhor, essa mãe faz este propósito, Senhor, de criar esta criança no Teu caminho, Senhor. Nós entregamos ele nos Teus braços, ó Pai, que ele possa ser uma bênção, Senhor, através da unção do Teu Espírito Santo, e que o Senhor possa também abençoar, Senhor, seus pais, para criar no caminho do Senhor, ó Deus. Ravi Gustavo, você está apresentado diante de Deus, no nome do Senhor Jesus Cristo. Amém, Senhor Jesus. Amém. Ele já quer falar, já. Podeis assentar.

E agora vamos ouvir e acompanhar na voz do profeta a mensagem Qual Atração Sobre a Montanha, do parágrafo 28 ao parágrafo 59.

0: Matthew 21, 1 to 11. I said that so you could be watching for the, or turning to the scriptures.
1: Mateus 21, 1 ao 11. Eu disse isso para que vocês pudessem estar observando pela ou achando as escrituras.
0: And when they drew nigh unto Jerusalem and were come to Bethphage unto the mount of Olives.
1: E quando se aproximaram de Jerusalém e chegaram a Betfagé, ao monte das Oliveiras,
0: Jesus sent two of his disciples and saying unto them,
1: Jesus enviou dois dos seus discípulos e dizendo-lhes,
0: go into the village over against you, and straightway you shall find an ass tied and a colt with her.
1: Ide à aldeia que está de fronte de vós, e logo encontrareis uma jumenta presa e um jumentinho com ela.
0: Loose them and bring them to me.
1: Desprendei-a e trazei-mos.
0: And if any man say aught unto you, you shall say, the Lord has need of them, and straightway he will send them.
1: E se alguém vos disser alguma coisa, direis que o Senhor os há de mister, e logo os enviará.
0: This was all done, that it might be fulfilled which is spoken by the prophet, saying.
1: Ora, isto tudo aconteceu para que se cumprisse o que foi dito pelo profeta que diz.
0: Tell ye the daughters of Zion.
1: Dizei às filhas de Sião.
0: Behold, thy king cometh unto thee, meek, sitting upon an ass, and a colt, the foal of an ass.
1: Eis que o teu rei aí te vem, manso, assentado sobre uma jumenta, e sobre um jumentinho, filho de animal de carga.
0: And the disciples went and did as Jesus commanded them.
1: E indo os discípulos, e fazendo como Jesus lhes ordenara,
0: and they brought the ass and the colt, and put on them their clothes, and they set him thereon.
1: Trouxeram eles a jumenta e o jumentinho, e sobre eles puseram os seus vestidos, e fizeram-no assentar em cima.
0: And a very great multitude spread their garments in the way.
1: E muitíssima gente estendia os seus vestidos pelo caminho.
0: And others cut out branches from the trees and strew them in the way.
1: E outros cortavam ramos de árvores e os espalhavam pelo caminho.
0: And the multitude that went before and that followed cried, saying, Hosanna to the Son of David.
1: E as multidões que iam adiante e a que seguia clamava, dizendo, Hosanna ao Filho de Davi.
0: Blessed is he that cometh in the name of the Lord. Hosanna in the highest.
1: Bendito o que vem em nome do Senhor. Hosanna nas alturas.
0: And when he was come into Jerusalem, all the city was moved, saying, who is this?
1: E entrando ele em Jerusalém, toda a cidade se alvoroçou, dizendo, quem é este?
0: And the multitude said, this is Jesus, the prophet of Nazareth of Galilee.
1: E a multidão dizia, este é Jesus, o profeta de Nazaré da

0: had been a very weary, nervous day. And it's an unusual day.
1: Agora, esse havia sido um dia muito exaustivo, muito nervoso, e foi um dia incomum.
0: We find Jesus here coming up to Jerusalem, ready to attend the Passover.
1: Nós encontramos Jesus aqui subindo para Jerusalém, pronto para participar da Páscoa.
0: And the Passover is where the Paschal lamb was killed and the blood was spread upon the mercy seat for the atonement for the people.
1: E na Páscoa era onde o cordeiro pascual era morto e o sangue era espalhado sobre o propiciatório para a expiação para o povo.
0: And he come up from Bethphage and had come to the top of the Mount of Olives.
1: E ele tinha vindo de Betfagé e tinha vindo ao topo do Monte das Oliveiras.
0: Which looks down upon another little hill where Jerusalem was built.
1: Abaixo do qual está outra pequena colina onde Jerusalém foi construída.
0: As he looked to know that this was his final visit.
1: E assim que ele olhou e sabia que esta era a sua visita final.
0: This was the time that when he would be delivered into the hands of sinful man and they would kill him.
1: Este era o tempo quando ele seria entregue nas mãos de homens pecadores e eles o matariam.
0: He'd die the horriblest death that was ever died by a mortal and be buried.
1: Ele teria a morte mais horrível que algum mortal já teve. E seria sepultado.
0: He'd be betrayed by his own, some of them standing right with him.
1: Ele seria traído pelos seus, alguns dos que estavam bem ao lado dele.
0: And him being God knew what was in their hearts and knew from the beginning who would betray him.
1: E ele sendo Deus, sabia o que estava em seus corações e sabia desde o princípio quem o trairia.
0: And though that man was with him who sat by his side counted his money to him and so forth.
1: E sabia que aquele homem estava com ele, o qual se assentava ao seu lado e contava seu dinheiro para ele e assim por diante.
0: Know that man would betray.
1: Sabia que aquele homem o trairia.
0: And knew that a cruel Roman cross waited for him out there.
1: E sabia que uma cruel cruz romana esperava por ele lá.
0: He knew that his water and his body and the blood of his body would separate.
1: Ele sabia que a sua água em seu corpo e o sangue de seu corpo se separariam.
0: And the blood would drop off of his forehead, great big drops like perspiration.
1: E que o sangue cairia de sua testa, grandes gotas como suor.
0: He knew all that was before him.
1: Ele sabia que tudo isso estava diante dele.
0: And he stands upon the mountain looking over to Jerusalem.
1: E ele de pé lá no monte, olhando sobre Jerusalém.
0: The people of that day, what they called that day, a better religious class of people, hated him.
1: As pessoas daquele dia, os que eles chamavam naquele dia de classe melhor de pessoas religiosas, o odiavam.
0: The churches of that day hated him and denounced him and denounced all that listened to him.
1: As igrejas daquele dia o odiavam e o denunciavam e denunciavam a todos que o ouviam.
0: If they went and attended his campaigns, they were immediately excommunicated from the fellowship of the church.
1: E se eles fossem assistir suas campanhas, eram imediatamente excomungados do companheirismo da igreja.
0: No wonder the scripture said he came unto his own. And his own received him not.
1: Não é de se admirar que a Escritura disse, ele veio para os seus, e os seus não o receberam.
0: The ones who ought to have loved him, the ones who ought to have been for him, was his bitterest enemies.
1: Aqueles que deviam tê-lo amado, aqueles que deviam estar a favor dele, foram os seus implacáveis, mais implacáveis inimigos.
0: And he had made up his little group out of a bunch of poor people, fishermen, tax gatherers, uneducated.
1: E ele tinha formado seu pequeno grupo de um grupo de pessoas pobres, pescadores, coletores de impostos, incultos.
0: The Bible said some of them was even ignorant, unlearned.
1: A Bíblia diz que alguns deles eram mesmo ignorantes, iletrados.
0: Some could not even sign their name.
1: Alguns não podiam nem mesmo assinar o nome.
0: He never went to the church.

0: Ele nunca foi às igrejas para conseguir seu povo. E ele nunca concordou com nenhum dos líderes da igreja. E além disso, ele seguiu a própria tendência de profeta.
1: He condemned everything that they done, as the ones before him had.
0: Ele condenou tudo o que eles faziam, como aqueles antes dele tinham feito.
1: Because they were a portion of the word, and he was the word in its fullness.
0: Porque eles eram uma porção da palavra, e ele era a palavra em sua plenitude.
1: But in the midst of all of it, through every age and every prophet, that had been or would be.
0: Mas no meio de tudo isso, através de cada era e de cada profeta que tenha havido ou que haverá,
1: there's going to be a certain amount of people that's predestinated to hear that message, and they'll follow it.
0: Haverá um certo número de pessoas que está predestinado a ouvir essa mensagem, e elas a seguirão.
1: Those ignore the crowds. They ignore the criticism of the unbeliever.
0: Essas ignoram as multidões. Elas ignoram a crítica dos incrédulos.
1: They have no argument with them.
0: Elas não discutem com eles.
1: They've got one thing to do, that's believe. And to get every bit of it they can.
0: Elas têm uma única coisa a fazer, é crer e conseguir cada pouquinho disso que puderem.
1: Soak it in. Like Mary who sat at the feet of Jesus.
0: Embeber-se nisso, como Maria que se assentou aos pés de Jesus.
1: And Martha was fixing his dinner. And Jesus said to her.
0: E Marta estava preparando o seu jantar e Jesus disse para ela.
1: But Martha, you are so concerned about the things of life.
0: Mas Marta, você está tão ansiosa quanto as coisas da vida.
1: But Mary has sought the better things. See? The things of eternal life.
0: Mas Maria escolheu as coisas melhores, vejam, as coisas da vida eterna.
1: Now we find that many of the people that had understood.
0: Agora nós encontramos que muitas das pessoas que tinham entendido.
1: They didn't have literature as we have today. They didn't have television or telephones or anything in that day.
0: Elas não tinham literaturas como nós temos hoje. Elas não tinham televisão ou telefones ou nada naquele dia.
1: But it been kind of breezed around that he was going to be at the Passover.
0: Mas tinha havido uma espécie de boato por ali que ele estaria na Páscoa.
1: For many of the people being spiritual minded knew that he was that Passover lamb.
0: Para muitas pessoas que tinham mente espiritual, sabiam que ele era aquele cordeiro da Páscoa.
1: Because he'd already told them the things that was going to happen.
0: Porque ele já lhes havia dito as coisas que iriam acontecer.
1: And then, of course, knowing that he was to be there and loved him the way they did, they was waiting for him.
0: E então, naturalmente, sabendo que ele ia estar lá e amando-o da maneira que o amavam, eles estavam esperando por ele.
1: There was a crowd that was probably pushing, shoving from one gate to the other.
0: Havia uma multidão que provavelmente estava no empurra-empurra de um portão para o outro.
1: Watching out in every way, for they knew that one of the hours he would appear. They were watching.
0: Observando de todas as maneiras, pois eles sabiam que qualquer hora daquelas ele apareceria. Eles estavam observando.
1: Others were wondering what was the matter with these people, running from gate to gate. What's the attraction?
0: Outros estavam querendo saber o que havia com aquelas pessoas correndo de um portão ao outro. Qual é a atração?
1: And they would look this way and look that way to find out.
0: E elas olhavam para esse lado e olhavam para aquele lado para descobrirem.
1: Looked like they were looking for something. Under expectation of something going to happen.
0: Parecia que estavam esperando algo sob a expectativa de algo acontecer.
1: Oh, I would like to change my text for a few minutes and say this, that's what's the matter today.
0: Oh, como eu gostaria de mudar o meu tema por alguns minutos e dizer isto, que esse é o problema hoje.
1: The people who are looking for him coming is under great anticipation and expectation.
0: As pessoas que estão esperando que ele venha estão sob grande antecipação e expectações.
1: We can feel it. The pressure.
0: Nós podemos sentir isso, a pressão.
1: And they're seeking, watching every move and every sign. comparing it with the scriptures.
0: E eles estão procurando, observando cada movimento e cada sinal, comparando isso com as escrituras.
1: And when they've seen all those things that was predicted of him, right up to the end, they know the end was nigh.
0: E quando eles viram todas aquelas coisas que foram preditas sobre ele, bem no final, eles sabiam que o fim estava próximo.
1: They wanted to be there. So they watched.
0: Eles queriam estar lá. Então eles observavam.
1: Part of the crowds was following, in the minority.
0: Parte da multidão estava a favor dele, na minoria.
1: Some was against him, most of them. 90% was against him.
0: Alguns estavam contra ele, a maioria deles. 90% estava contra ele.
1: And that's about the way it is today.
0: E isso é mais ou menos como é hoje.
1: In the religious crowds, when it really come down to the word and Christ, there's about 1% that would believe it.
0: Nas multidões religiosas, quando realmente se trata da palavra de Cristo, há cerca de 1% que creria nela.
1: The other part wouldn't pay attention to it, no matter what was done.
0: A outra parte não daria atenção a ela, não importa o que fosse feito.
1: Pass off some kind of a joke or throw a slam about it.
0: Eles fariam algum tipo de piada ou criticariam, né?
1: Just about the same.
0: É quase a mesma coisa.
1: Things don't change very much. History just repeats itself around.
0: O tempo, as coisas não se modificam muito. A história simplesmente vai se repetindo.
1: Well, we find that drawed a nervous tension. It had to. It must do it.
0: Bem, nós encontramos que aquilo trouxe uma tensão nervosa. Tinha que fazer, devia fazê-lo.
1: They were waiting, they were wondering what he would do when he got there.
0: Eles estavam esperando, eles estavam querendo saber o que ele faria quando ele chegasse lá.
1: They wanted to be there to get anything that he'd done. They wanted it.
0: Eles queriam estar lá para conseguirem qualquer coisa que ele fizesse. Eles desejavam isso.
1: They wanted to see it. They believed him.
0: Eles queriam vê-lo. Eles criam nele.
1: Others had heard he was coming and they went up there to make fun of him.
0: Outros ouviram que ele vinha e foram lá para caçoarem dele.
1: So after all the nervous anticipation, very unusual day, very unusual time.
0: Então, depois de todo o pressentimento nervoso, um dia muito incomum, numa hora muito incomum.
1: Church is asleep. The people's nerve was on edge. There were so many people there. Then it happened.
0: As igrejas adormecidas, o nervo das pessoas estava à flor da pele, havia tanta gente ali, e então sucedeu.
1: On top of Mount Olive, come a little white donkey. Coming, walking down the hill.
0: De cima do Monte das Oliveiras, vinha um burrinho branco descendo a colina.
1: With a group of people fanatically screaming, pulling off palms, leaves off the trees.
0: Com um grupo de pessoas fanaticamente gritando, tirando folhas das palmeiras.
1: Throwing their clothes in the road, screaming, Hosanna to the Son of David that comes in the name of the Lord.
0: Jogando as suas vestes no caminho, gritando, Hosanna ao filho de Davi que vem no nome do Senhor.
1: This little mule, his rider was none other than God's anointed Messiah of the hour.
0: Oh, essa pequena mula, seu cavaleiro não era outro senão o Messias ungido de Deus para a hora.
1: God then, what was he doing?
0: Deus então, o que estava ele fazendo?
1: What is that attraction up there on the hill?
0: Qual é a atração lá em cima do monte?
1: It's God making history and God fulfilling prophecy.
0: É Deus fazendo a história e Deus cumprindo profecia.
1: And that always causes an attraction.
0: E isso sempre causa uma atração.
1: It brings all the critics up, the vultures of this morning's message, and the eagles also. See?
0: Isso faz levantar todos os críticos, os abutres da mensagem desta manhã, e as águias também. Estão vendo?
1: They come together to find out what's going on.
0: Eles se ajuntam para descobrir o que está acontecendo.
1: Some coming for curiosity. Some coming to find fault. Others coming to criticize.
0: Alguns vêm por curiosidade. Alguns vêm para encontrar falhas. Outros vêm para criticar. Ali estão todas as classes reunidas, como dissemos esta manhã, crentes, crentes manufaturados e incrédulos.
1: What's on the mountain? Prophecy is being fulfilled.
0: O que está sobre a montanha? A profecia está sendo cumprida.
1: Now, we'll see what takes place.
0: Agora, veremos o que acontece.
1: Now, in the book of Zechariah, in the ninth chapter and the ninth verse.
0: Agora, no livro de Zacarias, no capítulo 9 e versículo 9.
1: Zechariah, one of the prophets, spoke in the spirit saying this.
0: Zacarias, um dos profetas, falou no Espírito, dizendo isto.
1: Rejoice greatly, O daughters of Zion.
0: Alegra-te muito, ó filhas de Sião.
1: Shout, O daughters of Jerusalem.
0: Exulta, ó filhas de Jerusalém.
1: Behold, thy king cometh unto thee.
0: Eis que o teu rei virá a ti.
1: He is just, having salvation.
0: Justo, salvador.
1: Lowly, and riding upon an ass, upon the foal. A colt, the foal of an ass.
0: Pobre e montado sobre um jumento, sobre o filho, um asninho, filho de jumenta.
1: Now, what was the matter with those scribes?
0: Agora, o que havia com aqueles escribas?
1: What was the matter with those priests?
0: O que havia com aqueles sacerdotes?
1: What was the matter with those religious people?
0: O que havia com aquelas pessoas religiosas?
1: This was wrote 487 years before it happened. By a vindicated prophet.
0: Isso foi escrito há 487 anos antes de acontecer, por um profeta vindicado.
1: It was already put into writings and called the Bible. The scrolls of the Old Testament.
0: E já havia sido colocado em forma de escritos e chamado de Bíblia, os rolos do Velho Testamento.
1: Why couldn't they see that that's prophecy being fulfilled?
0: Por que não podiam eles ver que aquilo era profecia sendo cumprida?
1: The same reason they can't see it today.
0: Pela mesma razão que não podem ver isto hoje.
1: They took the word of God. And made it of none effect to the people by teaching for traditions, for doctrine, the traditions of man.
0: Eles tinham tomado a palavra de Deus e a tinham tornado sem efeito para as pessoas, por ensinar por tradições como doutrina as tradições do homem.
1: And if scribes, preachers, ministers, spiritual men so-called, anointed ones, would only read the Bible, they wouldn't be wondering what's taking place. They would know what it is.
0: Esses escribas, pregadores, ministros, homens espirituais, assim chamados, ungidos, somente lessem a Bíblia. Eles não se perguntariam o que está acontecendo. Eles saberiam o que é isto.
1: God fulfilling his word.
0: É Deus cumprindo sua palavra.
1: History was being made. Prophecy was being fulfilled.
0: A história estava sendo feita. A profecia estava sendo cumprida.
1: Salvation to the world was arriving.
0: A salvação para o mundo estava chegando.
1: The great day that all the prophets had looked forward to.
0: O grande dia que todos os profetas tinham buscado.
1: All that was in the grave was waiting for that day.
0: Todos que estavam no sepulcro estiveram esperando por aquele dia.
1: Think of it.
0: Que coisa! Pense nisto.
1: All that had died, all the righteous of the blood of the martyrs and the prophets.
0: Todos que morreram, todos os mártires de sangue justo e os profetas.
1: But you just screamed out, Jerusalem, oh Jerusalem.
0: Porque ele havia acabado de clamar, Jerusalém, oh Jerusalém.
1: You the stone every prophet that ascend to you. And kill the righteous.
0: Que apedrejas cada profeta que eu te envio e matas os justos. Quantas vezes quis eu te ajuntar como a galinha ajunta os seus pintainhos, mas tu não quiseste. Mas agora a tua hora tem chegado.
1: Everything that was in the grave, Abraham, Isaac, Jacob, all the prophets were waiting for this hour.
0: Todos que estavam na sepultura, Abraão, Isaac, Jacó, todos os profetas estavam esperando por essa hora.
1: And the church was blind to it.
0: E a igreja estava cega a isso.
1: Who is this? Causing all this noise.
0: Quem é este que está causando todo esse barulho?
1: Who is that fellow that said one time? Is not that the carpenter's son over here?
0: Quem é esse indivíduo? Eles disseram uma certa vez. Não é aquele o filho do carpinteiro aqui?
1: We know him.
0: Nós o conhecemos.
1: Where did he get this wisdom?
0: Onde ele obteve essa sabedoria?
1: Well, we don't see him connected with any of our schools.
0: Ora, nós não o vimos ligado a nenhuma de nossas escolas.
1: We don't know any books he ever learned from.
0: Nós não conhecemos nenhum livro com o qual ele aprendera.
1: Who is it?
0: Quem é ele?
1: He was the answer of the prophet's prophecy.
0: Ele era a resposta da profecia do profeta.
1: Here he comes, riding upon the fold of an ass.
0: Aqui vem ele, montado sobre a cria de uma jumenta.
1: What an attraction!
0: Que atração!
1: God was fulfilling his promised word, the hour that had been waiting since 4,000 years.
0: Deus estava cumprindo sua palavra prometida, a hora que havia sido esperada desde 4,000 anos.
1: And Genesis, the third chapter and the 15th verse, God had made the prediction.
0: Em Gênesis capítulo 3 e versículo 15, Deus tinha feito a predição.
1: The seed of the woman shall bruise the serpent's head, but his head shall bruise her heel.
0: A semente da mulher ferirá a cabeça da serpente, mas a sua cabeça lhe ferirá o calcanhar.
1: That prophecy down through the Bible that had been predicted of this man coming.
0: Aquela profecia através da Bíblia havia predito a vinda deste homem.
1: Here, just recently, there was a prophet who stood up among them that was vindicated, the prophet Zechariah, and he said that.
0: E aqui, recentemente, tinha havido um profeta que se pôs de pé no meio deles. Aquele era um profeta vindicado, Zacarias. E ele disse que:
1: you daughters of Jerusalem and you daughters of Zion, rejoice, shout, scream out.
0: Filhas de Jerusalém e filhas de Sião, alegrai-vos, exultai, clamai.
1: For your king comes to you, meek and lowly and humble, riding upon the foal of an ass.
0: Eis que o vosso rei virá a vós, manso e pobre e humilde, montado sobre um filho de jumenta.
1: And here those people that read that scripture day by day watched him come riding in and cried, who is this?
0: E aqui aquelas pessoas que liam aquela escritura dia a dia observaram vir montado e clamavam, quem é este?
1: God fulfilling his word to the people that should have known what it was, but they didn't know it.
0: Estão vendo? Deus cumprindo sua palavra para o povo que deveria ter conhecido o que era ela, mas não a conheceram.
1: When God fulfills his word, it always causes an attraction. Always does.
0: Quando Deus cumpre sua palavra, ela sempre causa uma atração. Sempre causa.
1: Causes an attraction. For it is the unusual.
0: Causa uma atração. Pois ela é incomum.
1: So unusual when he fulfills his word to the modern trend of the day.
0: Tão incomum que quando ele cumpre sua palavra para a tendência do dia moderno.
1: Cause the modern trend of the day don't believe in it. They have their own way.
0: Faz com que a tendência do dia moderno não creia nela. Eles têm suas próprias maneiras.
1: Now, we see, and let us go back in the scriptures and take some other unusual events. Just for a few more minutes. When God fulfilled his prophecy.
0: Agora, nós vemos e vamos voltar às escrituras e tomar outros eventos incomuns. Só por mais alguns minutos. Quando Deus cumpriu sua profecia.
1: When God says anything, he's going to do it.
0: Quando Deus diz alguma coisa, ele o fará.
1: All heavens and earth will pass away, but that word can never pass away.
0: Todos os céus e a terra passarão, mas aquela palavra nunca pode passar.
1: So, it usually causes a scene, an unusual scene.
0: Então, ela geralmente causa uma cena incomum.
1: Notice how ridiculous that the word of God to a people who's supposed to believe it, and yet it's so unusual they cried, well, what's this?
0: Observe quão ridículo que a palavra de Deus seja para um povo que se espera crer dela, e ainda assim ela é tão incomum que eles clamam, bem, O que é isso?
1: Where'd you get that stuff? Who is this? What is this?
0: Onde você conseguiu essa coisa? Quem é este? Que é isto?
1: When they ought to have been screaming, Hosanna! To the king that cometh in the name of the Lord.
0: Quando eles deviam estar gritando, Hosanna! Ao rei que vem no nome do Senhor.
1: But there's just a little group doing that. Just a little group.
0: Mas havia somente um pequeno grupo fazendo isso. Só um pequeno grupo.
1: Of 4,000 years of prophecy for the greatest thing that could ever happen to the nation.
0: De 4,000 anos de profecia, pois era a maior coisa que poderia alguma vez acontecer à nação.
1: For all the hope of the dead rested upon it.
0: Pois toda a esperança dos mortos repousava sobre ele.
1: All the future laid in it.
0: Todo o futuro estava sobre ele.
1: And the religious people that claimed they believe it were screaming out, who is it?
0: E as pessoas religiosas que alegavam crer nele estavam gritando, quem é este?
1: What's this attraction?
0: E que atração é esta?
1: Something unusual. Not the same. Just don't change. Unusual.
0: Algo incomum. Mais ou menos é a mesma coisa. Simplesmente não muda. É incomum agora.
1: Let's see some of the unusual.
2: Graças a Deus. Glória a Deus. Graças a Deus. E agora vamos receber a palavra do Senhor ao toque de somente crer.

Até aqui, Ebenezer, até aqui o Senhor tem nos ajudado. Bom dia com Jesus a todo o povo de Deus que estão sendo abençoados por Deus através da sua mensagem, mensagem que está nos preparando não para ser cidadãos, bons cidadãos, mas está nos preparando para o maior evento da história mundial, que é o grande arrebatamento da noiva que ansiosamente estás como Maria nos pés de Jesus, como ouvimos nesta manhã. Maria está nos pés de Jesus. Nós hoje estamos servindo a Deus como Maria, na palavra, nos pés da palavra. Para nós, Jesus, para muitos, não passava de um Beuzebu, de um fanático, mas para outros ele era Deus. E a mensagem do entardecer, do fim, para muitos não é nada, mas para um povinho é Deus. Nós estamos inclinados a ela. Muitos não dariam valor em Jesus, como não dão valor na sua palavra hoje. Mas há um povinho. E eu, você, nós fazemos parte desse povo. E graças a Deus que nós somos elegidos para isso. Isso é motivo de muita gratidão, de muita satisfação de saber que nós não somos

São saber que nós não somos qualquer um aí do mundo, não. Nós somos um povo escolhido, somos os piores, mas Deus viu antes da fundação do mundo, como ouvimos ontem. Viu o valor, viu a presciência de Deus, viu nós amando isso, porque Ele nos fez para isso. Então Ele elegeu. E estamos aqui juntos era para estar aí, mas está lembrando de Martim. Martim, seus amigos capturaram ele e levaram ele para um palácio e prendeu ele lá. Ficou preso, não foi pelos inimigos, foi pelos amigos. E lá ele, porque ele estava correndo risco, ameaçado, naturalmente, correndo risco, e os amigos dele para ajudar ele. Para ajudar ele. Capturaram e levaram para um palácio e prenderam. Em favor do povo da era, em favor da igreja. E lá ele compôs o hino Castelo Forte ao Nosso Deus. Você fala assim, hino Castelo Forte ao Nosso Deus. Vamos cantar ele depois da leitura da Bíblia? Um som de marcha. Vamos cantar ele, junta aí o conjunto, cantar ele. E assim toda a igreja e todo o povo. E o certo é que todo o povo até hoje foi beneficiado. E às vezes você está passando por algo e os amigos vê, consegue ver e te captura pelo argumento, pelo bom senso e o Espírito confirma. Coisa boa é isso. E o Espírito diz, amém, é isso mesmo. E você faz aquilo que Deus manda em benefício do povo de Deus e o povo é abençoado, é ajudado. Então eu agradeço, meus amigos. Deus os abençoe. Meu amigo Isaac Borges, meu amigo, minha amiga Sara Borges, minha amiga Zilmar Borges, e pastor Wesley, e todo mundo, irmão Francisco que está aqui também, irmão Adriano, e todo o povo de Deus, todos, Deus os abençoe, em nome do Senhor Jesus. E como diz o irmão Brana, quando você não tiver ninguém para orar mais, ore, lembra de mim. Irmão Moacir, Deus abençoe, está orando por mim. E você, irmão Brana, diz, uma pequena oração que você faz por mim, você não sabe isso, o tanto que isto significa. Que isto significa, você vai saber tanto que significou lá do outro lado. A pequena oração que você fizer por mim, fizer um pelo outro, pelo pastor,
Isso tudo.

Eu me lembro do irmão Luizinho ter uma experiência com Deus e eu estava falando para ele: ore por mim, irmão Luizinho. Aí ele disse: mas ele não precisa de oração, não. Ele ora tanto, não precisa de oração, não. Mas algo diz para ele precisa da sua oração. Então eu preciso das vossas orações. Amém? Então nós vamos ver o pão diário. A fé é o firme fundamento pregado no dia 8/5/51. Nossos corpos estão gemendo e temos uma herança e somos filhos agora, herdeiros do reino. Oh, que coisa! Reis e sacerdotes para Deus, oferecendo sacrifícios espirituais, o que faz um sacerdote? Faz um sacrifício. O que é um sacrifício espiritual? Isso é o que estes filhos e filhas fazem, os quais são reis e sacerdotes, não em plena posse ainda, mas estão fazendo sacrifícios, oferecendo a Deus sacrifícios espirituais, os frutos dos lábios, dando louvor a Ele. Amém. Frutos dos lábios. Você diz, Brana, simplesmente não tenho vontade de louvá-lo. Esse é o momento de fazer o sacrifício. Louve-o mesmo assim, reis e sacerdotes, filhos e filhas oferecendo sacrifício espiritual, os frutos dos lábios, dando louvor ao seu nome. Vamos fazer um pouco de sacrifício com os lábios? Louve a Deus. Amém. Amém. Muito bom. Vamos ver aí, dia 17/2 de fevereiro, ó. De 65, um homem correndo da presença do Senhor. E nesta poesia, apenas observe como ocorre sentado lá, um menininho com uma folha de papel emprestada. Eu disse: saudoso estou, ó, tão saudoso daquele longínquo sudoeste, onde as sombras caem mais profundas além do topo da montanha. Posso ver um coiote andando pela névoa avermelhada. Posso ouvir o lobo uivar lá onde o gado pasta. E algum lugar no desfiladeiro acima posso ouvir o gemido de uma onça naquelas distantes montanhas cantarinas nos confins do Arizona. 40 anos mais tarde, encontrando-me bem naquele desfiladeiro, aquela onça me encarando: ó Deus,
há um cordeiro além do rio, em algum lugar, amigos. É apenas, tem que estar lá. Está vendo? Há muito que fala disso. Todas estas coisas não são simplesmente muitos. Elas são reais, elas são realidades. Estou tão contente em estar aqui hoje à noite, de estar com essas pessoas com as quais espero viver lá para sempre, onde não haverá mais doença, ou morte, ou separações. E o viajar não será nada para nós, então. Graças a Deus, não haverá mais morte, doença, separação, nada. Graças a Deus. Dia 22 do 12 de 63. Os dons de Deus sempre encontram seus lugares. Maria, a mãe de Jesus, na cidade de Nazaré, a cidade mais desprezível que havia na terra, mas de lá Deus escolheu uma pequena dama para dar à luz o seu filho, uma incubadora, um ventre que tinha de pelo qual um bebê tinha de nascer. Ele pegou tal pessoa para fazê-lo. Deus opera através de seres humanos para redimir seres humanos. Ele pode pegá-lo, operar através de você para redimir a humanidade. Se você dedicar completamente tudo o que você é, se você é um jovem, dedique sua moral. Se é um jovem, dedique sua moral, dedique sua mente, dedique seu pensamento, dedique seu coração, dedique sua alma, dedique tudo o que você é e deixe Cristo operar através disso. Que coisa gloriosa! Jovens, o jovem que vai batizar nesta manhã, faça isso, dedica tudo a Deus. Dia 20 do 1 de 62, o Deus imutável operando de forma inesperada. Ele conhece suas necessidades. Pastor Ezequias leu quinta-feira em Mujimirim. Ele conhece suas necessidades. Ele sabe como trazê-las a você. Mas o problema é que, quando não acontece do jeito que você pensa que deveria, então você fica todo desanimado e se desenvolve para ele e devolve para ele. Pensamos-lhe e creiamos que ele o enviará exatamente da maneira que deseja enviar e aceita-as baseado nisso. Isso mesmo, está vendo? Se você lhe pede, não faça dele um mentiroso. Ele não pode mentir. Ele prometeu: pedi ao Pai qualquer coisa em meu nome, eu farei. Agora, Deus não pode mentir. Peça-lhe e será feito. Buscai e encontrareis. Batei, abrir-se-vos-á. Nós cremos nisso. Certamente cremos. Não devolva para
para Ele. Apenas creia. Deixa da maneira que Ele vai dar. Ele sabe como fazer. 27/11/63. O mundo está novamente caindo em pedaços. E os profetas sempre falaram as palavras que deveria acontecer ao longo de cada era. E quando Deus, o povo passa por problemas e Deus lhe responde, Ele lhes envia um profeta ungido ou algum tipo de mensageiro, porque Ele não pode voltar atrás em sua palavra que destinou para aquela era. Mas o que Ele faz, Ele envia um mensageiro para fazer aquela parte da palavra viver para aquela era. Sempre faz isso. Vejam, Ele formou sua palavra no princípio. Ele conhecia o fim desde o princípio. Ele falou sua palavra. E cada era, quando eles passavam por problemas, eles iriam. Eles oravam. E Deus enviava um ungido. E aquele ungido, com toda certeza, fazia aquela promessa daquela era. E que foi predito para aquela era viver. E isso é o que Ele faz o tempo todo. Deus nunca muda seu plano. Agora, nunca encontramos Deus mudando. Graças a Deus, Ele disse, eu sou Deus e não mudo. 7/8/55. Orgulho. Entre o povo americano, por meio da televisão e por meio dos cinemas, eles têm visto tanto fingimento que eles próprios se tornaram fingimentos. É uma pena. E nós temos isso na igreja. Atores. Deus não os quer. Longe esteja de nós sermos atores. Seja você mesmo. Deus quer que você seja assim. Eu detesto ver alguém tentando fazer algo que não consegue fazer. Que vergonha. Tenho notado isso muitas vezes. E belas vozes que Deus deu às pessoas, um talento, e então elas as treinam excessivamente. Odeio ouvir uma voz excessivamente treinada. Quando se levanta para cantar e pega algum tipo de nota e a seguram por tanto tempo até ficarem com o rosto roxo, apenas para mostrar à congregação por quanto tempo consegue ficar sem tomar fôlego. E quando descem, aquelas pessoas não estão louvando a Deus. A mente delas está em sua nota. Oh, irmãos, irmãs, a sua voz é natural. A sua voz, Deus me fez assim com essa voz, seja rouca, seja feia, seja grave, aguda. Não treine, deixe o seu coração, cantores, para com isso. Deixe o seu coração louvar a Deus.
não é na nota, mas louvar a Deus, subir ali com aquele espírito contrito, de louvor. Não é por isso que Jesus disse, as crianças é o perfeito louvor, porque eles não estão ali com a mente na nota e a voz dele e ficar sem tomar fôlego, dizer, oh, que voz de anjo. Mas o coração, importante é Deus. Nem que a minha voz não seja boa, a sua também, mas o Deus está aceitando aquilo, aquilo mexe, aquilo é louvor. Graças a Deus nós temos profeta, viu? Graças a Deus. O 18/8/57, é a última de hoje, domingo. O nome da mensagem é Memórias de Deus, Memoriais de Deus testados pelo tempo. Veja, o caráter de um homem é demonstrado por suas obras. O que quer que você seja, suas obras provam o que você é. Não importa o quanto testifique, o que quer que diga, a favor ou contra, não tem nada a ver com isso. Suas obras diz o que você é, diz o que você é por dentro. Todo trabalho que você faz manifesta o que você é. Se vocês, homens de negócios, se apenas fazem um trabalho remendado, estão vendo o que quero dizer? Apenas um trabalho pela metade, não faça isso. Se não pode fazê-lo direito, não faça em absoluto. Isso mesmo. Quando você vem a Cristo, se não puder se entregar completamente e vir a Cristo, não venha de modo algum. Mas quando realmente quer ser cristão, ponha-se em evidência, torne isso real. É isso que Deus quer que você seja. É isso irá provar suas obras, provarão qual é o seu caráter. Seu caráter é conhecido pelas obras que você faz. Aleluia! Vamos dizer graças a Deus por esses parágrafos e palmas para Jesus. Louvado seja Deus, Deus abençoe, e domingo próximo a nossa Santa Ceia do Senhor, e nós vamos ler a Bíblia, e após a leitura, Castelo Forte é o nosso Deus. Castelo Forte é o nosso Deus. Isso foi os amigos de Martim, capturaram ele para aquele palácio. E lá ele, Deus deu para ele esse belo hino. São João, capítulo 21. Versículo 3 e 4. Disse-lhe Simão Pedro, vou pescar. Diz-lhe eles, também nós vamos contigo. Foram e subiram logo para o barco e naquela noite nada apanharam. E sendo já manhã, Jesus se apresentou
na praia, mas os discípulos não conheceram o que era Jesus. Ó Senhor, deixe-nos te conhecer em cada lugarzinho, ó Pai, em cada atitude, Senhor, em cada momento da vida, o Senhor prometeu estar conosco, ó Pai. E ajude-nos a entregar mesmo, ó Deus, entregar e o Senhor refletir através de nós, como acabamos de ouvir, quando for fazer alguma coisa, fazer bem feito, Pai. E quando vimos para Cristo, entregar completamente, e o Senhor comandará doravante, ó Deus. É o Senhor que comanda. Em nome de Jesus Cristo, abençoa todos nós nesta manhã e dá-nos um bom ensinamento para a glória do Senhor Jesus. Amém. Assentai-vos.

Amém. Palmas para Jesus. Coisa boa. Deus abençoe. Graças a Deus, graças a Deus. Vocês cantaram muito bonito. Olha, lembrando do companheirismo hoje, com o irmão Levi, irmão Daniel, irmão Admar, irmão Marcos, Davi, vocês que estão na frente aí, eu estou amando os jovens, praticamente todos empenhados, de Campinas, também de Pouso Alegre, Boa Esperança, Mujimirim, todos. Tem esse meio aí que eles podem participar, como se tivesse na igreja. É Deus isso aí. É a ciência do bem e do mal. Deus está nisso. Mombran diz que você fala como o mundo está pervertido, mas a igreja está poderosíssima. Deus está abençoando através desse meio, inclusive para preparar a noiva para o rapto, para encontrar os eleitos. Olha esse trabalho aí, sábado. Que lindo, como tivemos ontem o desfecho final. Mombran diz, nós não temos grandes campanhas, nós não temos grandes movimentos, somos um povo pobre, uma coisinha só que fazemos, mas tem uma coisa, nenhuma semente eleita vai ficar de fora. Mas eu agradeci a Deus, viu? Graças a Deus. É simples, não tem grande, não abarca a multidão, o mundo inteiro. Ao mesmo tempo, abarca o mundo inteiro. Esse meio de internet, em todas as línguas. Eu lembro de cada madrugada, eu lembro, irmão, Deus abençoar a voz de Deus, irmão José Brane, a voz de Deus no mundo, para traduzir em cada língua, dialeto desse mundo, e cada irmão levar um folheto, cada levar a mensagem para alguém. Aí o profeta diz, nós não temos grandes movimentos, mas nem uma semente eleita ficará de fora. Deus vai fazer ela chegar. Graças a Deus. E nós vamos, nosso ensinamento nesta manhã, é na mensagem prova de sua ressurreição. Prova de sua ressurreição. Depois do irmão Brana ler estas escrituras, e nós vamos pegar do parágrafo aqui 111, o profeta, irmão Brana, dizendo, agora observa então, quando ele estava aqui, as coisas que ele fez, quando ele foi embora, ele disse para a sua igreja, depois da sua ressurreição, ele disse, eis que eu estarei sempre convosco até o fim do mundo. Seus olhos foram abertos. Eles compreenderam aquilo. Quando Jesus foi, ele diz para os seus discípulos. E esses discípulos não era só lá do dia.

Você está incluído nisso. Nós estamos incluídos nisso. Eu estou convosco todos os dias até a consumação dos séculos. A consumação, o fim, o rapto. Até o rapto. Aí nós vamos encontrar com ele nas nuvens. É como no deserto. A rocha e o maná caía todo dia durante 40 anos até a travessia para a terra que mana leite e mel. E assim é Jesus também hoje conosco. Estou convosco até. Irmão, nós temos que crer nisso em cada segundo. Jesus está comigo, passando pelos vales, bancos de areia, atoleiros, vales, topos, lugares escorregadios. Jesus está comigo. E essa consciência interna tem que estar dentro de cada coração. Jesus está comigo. Pedro, nós não podemos estar aqui dessa forma como o Bruno vai ensinar aqui, ó. Aí, aqui, ó. Pedro e os outros, antes daquilo, depois de ser o seu amigo do peito, ter andado com ele, falado com ele, Pedro disse: oh, estou tão desanimado. Você já viu o cristão dizer assim, ó, estou tão desanimado. Você está que nem Pedro. Isso aí, dizer estou tão desanimado. Depois, irmão, que você tem essa experiência com Deus, isso não existe. Eu estou desanimado. Estou desanimado. Meu Deus, irmão. Às vezes você pode dizer assim, estou cansado, Deus. Às vezes o irmão Bruno estava cansado. Às vezes você está desgotado, cansado. Mas dizer assim, ó, estou tão desanimado. Veja. E Pedro diz, ó, estou tão desanimado. Depois desta morte ali em cima, e eles o sepultaram, eu estou tão desanimado, eu acho que vou pescar. Às vezes acontece alguma coisinha, você fala, eu estou desanimado, aconteceu isso. O que que tinha acontecido lá? A morte de Jesus. Oh, olha que coisa dura. Ele multiplicando pães, transformando água em vinho, curando. O líder deles, multidão. E agora a morte dele, olha o que aconteceu. Você pode ver que todo desânimo é porque aconteceu alguma coisa. Então vamos acompanhar. E então os discípulos estavam por ali e disseram, nós vamos com você. Então foram e apanharam suas redes, desanimados. Uma vez crentes, teologia mental, uma vez crente, teologia mental, eles creram uma vez no natural, mas quando apareceu uma pequena prova, tudo foi aos pedaços.
aquela pequena prova. O Branham chama de pequena, mas olha lá, era grande, viu? Mas às vezes uma pequena coisa. Agora, aqui, eu não tenho a intenção de te ferir, mas eu quero te corrigir, vem? Mombrando dizendo, eu não estou com a intenção de te ferir, mas eu quero te corrigir. Aquilo simplesmente mostra que quando um homem só tem fé intelectual, dizendo sim, esta é a palavra de Deus, sim, hoje em dia eu creio, Deus ressuscitou Jesus. Então, se aquilo é tudo que você tem, o primeiro pequeno desencorajamento que aparece na sua igreja, você se afastará, sairá, vem. Você pode ser um amigo dele, mas você não o conhece no poder da sua ressurreição. Às vezes, um pequeno desencorajamento, um problema, um pequeno problema, e você se afasta. Oh, irmãos, o profeta está dizendo, você pode ser um amigo dele, mas você não conhece no poder da sua ressurreição. Quando vem desencorajamentos, problemas, o que o cristão faz? Mais se aproxima de Deus. Mais ele agarra em Deus. Mais ele vai para os pés de Jesus. Esse desencorajamento, esse desânimo, dizendo, estou desanimado. Isso não existe nos verdadeiros cristãos nascidos de novo, selados pelo Espírito. Não existe. Isso é uma hora de fazer um exame lá no fundo da alma, dizendo, Senhor, eu não quero estar desse jeito, eu quero ter uma experiência, Senhor. Aconteça o que acontecer. Lá aconteceu, foi a morte de Jesus. Aconteça o que acontecer. Eu quero estar mais nos teus pés, mais entregue, mais decidido. Nunca, em nenhuma vez. Agora veja que isso foi depois do Pentecostes que ele estava desanimado. Pedro, ele estava desanimado depois, quer dizer, antes do Pentecostes. Não depois, antes. Nunca, nunca em uma vez depois do Pentecostes, aquele pregador Pedro alguma vez disse tal coisa como aquela. Nunca. Não. Ele disse aquilo antes do Pentecostes. Que até Jesus disse, Pedro, quando você se converter, confirma teus irmãos. E o profeta disse que ninguém é convertido sem ser batizado com o Espírito Santo. Porque ele tem desânimo. Como você, um cristão, com o próprio Deus, dizer estou desanimado? Isso é uma prova que você não converteu ainda. Isso aconteceu antes do Pentecostes.
Qual foi a decepção? Qual foi a dificuldade para levar a um desânimo que um cristão que está lá com Deus na sua alma, dizendo, desanimei. Não existe. Pelo contrário, se eu estava orando uma hora, eu vou orar duas agora. Se eu estava entregue, agora que eu estou entregue mais ainda. Por causa do Espírito. O Espírito lá dentro te leva a isso. Ele te dá um ânimo para o homem que apenas tem uma mente intelectual, um consenso de Deus e a igreja. Qualquer coisinha, eu desanimei. Eu perdi o ânimo. É porque ele não teve essa experiência ainda, depois do Pentecostes. Depois do Pentecostes, não existe isso mais para ele. Não existe. Acabou. Como o profeta está nos ensinando, nunca nenhuma vez, depois do Pentecostes, aquele pregador Pedro, alguma vez disse tal coisa como aquela. Quando eles se reuniram para matá-lo, eles iam pendurá-lo em uma cruz. Ele disse, não sou nem mesmo digno de morrer assim. Cadê o desânimo de Pedro? Cadê o desânimo? Vou te matar, Pedro. Olha, não me crucifique de cabeça para cima, me crucifique de cabeça para baixo. Não sou digno de morrer como ele. Uai, mudou? O Espírito Santo muda tudo. O Espírito Santo nos muda. Agora, vire meus pés para cima, minha cabeça para baixo, porque o meu Senhor morreu daquela posição. Com a sua cabeça para cima, sim, nunca, nunca, vem. Ele estava com Cristo então, mas depois Cristo estava em Pedro, Pedro estava na liderança então, e depois que o Espírito Santo chegou, então o Espírito Santo liderava. Pedro estava em segundo plano. Pedro estava na liderança antes, mas agora era Cristo na liderança. Pedro estava no primeiro plano, mas agora é Cristo no primeiro plano. Louvado seja Deus. Então o Espírito Santo conduziu. Ah, sim. Às vezes você ouve alguém cristão, até mesmo alguém falar, ah, fulano está desanimado. Desanimou. Desanimou? Mas ele nasceu de novo? Não existe. Isso é uma prova que ele não foi salvo ainda. É uma prova que ele está perdido. Oh, Deus, você que está me ouvindo nessa hora e passa esses tais pensamentos na sua mente, é uma prova que você está perdido, irmão. Que você ainda não passou pelo Pentecostes. E clamar a Deus, porque lutas, dificuldades, tudo que você pode imaginar de luta, de dificuldade, está no caminho
dos cristãos. Está no caminho dos filhos de Deus. Tudo aquilo que levaria a outra embora, outro desanimar, outro a isso, para o cristão, tudo é sinal, tudo é evidência, tudo é Deus trabalhando. O que vai chegar lá no final? Chega no final. Ah, graças a Deus, eu sabia que o Espírito Santo estava conduzindo tudo, controlando tudo, dirigindo tudo. Oh, Deus! Como é bom ser filho de Deus! Como é bom ter Ele na alma! Ah, como é bom ter Ele! Agora, se você simplesmente tem, se você tem bom raciocínio, você se assentará e tentará argumentar a Bíblia, relacionar, como raciocinar, como poderia Ele ressuscitar dos mortos? Como poderia estes milagres e coisas acontecerem hoje, neste grande estado de civilização e ciência em que vivemos? Tentando argumentar aquilo, você está simplesmente se afastando de Deus o tempo todo. Você nunca o conhecerá através do raciocínio. Deus não é conhecido pela razão. Deus é conhecido pela fé. Você aceita, você crê, você não pode fazer isso até que algo aconteça em você. Então o Espírito Santo entra e você tem a mente de Cristo. Nós conhecemos a Deus não é por raciocínio, por mente, é pela fé. É algo lá no, na sua alma, lá, Deus lá, eu creio. E segue, que jeito, eu não sei. Eu só sei que é, eu creio, pronto. Oh, Deus, é bom demais ser crente, gente. Oh, coisa boa, meu Deus. Coisa triste é ser um incrédulo. Oh, coisa triste. O profeta diz, o pior câncer é ser um incrédulo. Rouba dele todas as bênçãos. Tudo ele tem que ter razão. Ser um incrédulo é triste. Observem, o profeta diz, ser um incrédulo, o pior câncer é a incredulidade. Esse é o pior. Tira tudo, suga. Tira tudo. O câncer mata, ele suga. Como aquele tumor que dá no sangue, leucemia, suga o sangue, vira água. A incredulidade é o pior câncer que corrói a humanidade. E o raciocínio, a mente. Mombrana diz aqui, lá na frente, incline sua cabeça para nunca mais levantar nesse mundo. Oh, Deus, agora é a mente de Cristo. Agora é a cabeça dele levantando. Observe, eles pescaram a noite toda e nada pegaram, nenhum peixe. Bastante desencorajador. Na manhã seguinte, cedo, no culto do nascer do sol, eles olharam através da margem e ali estava Jesus. Mas eles não conheceram. Esta é a parte triste. Eles não conheceram. Certa noite, o velho barquinho estava quase para afundar
E lá no mar, na tempestade, ali veio o amado Senhor andando na direção deles. Eles disseram: "Oh, vai embora, é um fantasma, é assustador, não queremos ter nada a ver com isso." A única coisa que podia ajudá-los estava próximo deles e eles estavam com medo daquilo. E deixe-me dizer isto para vocês hoje, que nunca receberam o Espírito Santo. Eu sei, na esfera da igreja, nós temos muita zombaria. Temos muitos que fingem ter o Espírito Santo, sendo que eles não o têm. Isso é certo. Do mesmo modo, você tem na sua esfera também. Alegam ter membros de igreja e não são. Isso é certo. Então, onde existe prós, existe contras. Lembre-se disso. Onde há um negativo, há um positivo. Onde existe dólar falso, existe o verdadeiro. E onde há alguém zombando e fingindo ter o Espírito Santo, existe o genuíno Espírito Santo. Lembre-se disso. É a própria coisa que te ajudará, a própria coisa que te libertará, a coisa que você vai te tirar da casa de prisão, de hábitos, ali vai te tirar da casa de prisão, do medo e contrariedade, a coisa que te afastará do câncer e te fará uma criatura viva novamente, a coisa que te ressuscitará nos últimos dias, está perto de você e você está com medo dela, não tenha medo, é ele, sou eu. Ele disse: "Não temas, sou eu." Mas eles estavam com medo daquilo, com medo... Desculpa. Com medo daquilo, com medo de tomarem sua palavra para aquilo. Ele diz: não temas, sou eu. Não temas. Jesus lhe perguntou se tinha algum peixe. Eles disseram: não. Disseram: trabalhamos a noite toda e chegamos na praia e encontrar o peixe passados e pronto para eles. Peixe assado e pronto para eles. Souberam, através daquele milagre, que era ele. Mas depois, mais dois, enquanto estavam no caminho de Emaús, ouça atentamente agora, enquanto concluímos, no caminho de Emaús, certo dia, depois da ressurreição, havia dois, um Cleófas e um amigo. Uma linda manhã de Páscoa como esta, a primeira linda Páscoa. Observe a palavra: se preparem. E enquanto eles estavam celebrando a primeira Páscoa, abatidos, desanimados, por causa da decepção que se abateu. Lembra que foi antes do Pentecostes. Lembra que o irmão Brano ensinou que depois do Pentecostes não existe desânimo para os discípulos. Matou Tiago. Eu estou desanimado. Não existe. Lembra disso, que depois que você tem essa experiência de novo nascimento, de batismo com o Espírito Santo, que tem que ter, não existe desânimo com nada,
pode ser a pior decepção do mundo. Não existe. Como não existiu para eles. Não podemos ser apenas religiosos, porque doravante, irmãos, vai ser uma atrás da outra. Vai ser uma atrás da outra. O que nos espera aqui? Decepções, espinhos, dificuldades. Não é isso aqui na Terra? Não tem mais provas, vales, dificuldades, barreiras. Mas tem de bom ânimo. Tem de bom ânimo. Jesus disse, eu venci o mundo. Tem de bom ânimo. E esse bom ânimo, ele deu. Qual é o bom ânimo? O Espírito Santo, irmão. Esse ânimo, você diz, eu tenho isso.

gente, irmão. Esse ânimo, você diz, eu tenho isso. Você diz, eu tenho isso na minha alma. Você consegue, alguma vez, desanimar com algo? Você olha para lá, olha para cá, mas eu não consigo. Não tem nada nesse mundo de dizer assim, desanimei. Oh, Deus. Você sabe por quê? Deus injetou esse ânimo aí. Está no meu coração. Está na alma dos filhos de Deus. Faz uma pergunta para você. Tem alguma coisa que te desanima? Se seu pai morrer agora, sua mãe, sua mulher, seu filho, seja lá o que for, ou você ir para a cama e ficar lá como um paraplégico, se isso te desanima, você olha lá na sua alma e diz, nada, nem a morte, nem a vida, nada, nada. Jesus colocou isso na minha alma. Ah, a minha alma está fervendo. Pergunta lá, irmã Raquel Costa. Dá gosto conversar. Está desanimado? Ah, os parentes vão falar. De ouvir o testemunho dela. Está desanimada? Está desanimada? Ô, irmã Raquel, você podia gravar um áudio aí para nós soltar de tarde. Ânimo! Ela pensa, se eu tinha que passar por isso, se eu estava escrito para me passar por isso, eu tenho que passar por isso. E Deus dá uma graça que não sabe da onde. Sei que é do Calvário, é claro. Mas Deus dá um mistério tão grande que a pessoa é feliz, alegre, um ânimo interno dentro da alma dele. Oh, Jesus, ser cristão, irmão, é um fenômeno. Uma obra do sobrenatural. Não é esse fabricado aí, fabrica aí. Não. É uma obra do sobrenatural. Cristão é uma obra feita do sobrenatural. Por isso que nada natural desanima ele. Ele é do sobrenatural. As coisas naturais vai afogar o sobrenatural. Os filhos de Deus são sobrenaturais. Por isso, nada natural pode haver homens e mulheres aqui hoje que estejam celebrando esta Páscoa por causa de alguma decepção, algo acontecendo, mas simplesmente lembre. O Senhor Jesus está fora da sepultura hoje. Ele está vivendo no meio do povo. Muitas vezes, quando eu estava na escola, nós estudávamos botânica. Eu sempre estudei botânica. Botânica, para mim, não é tanto a vida da planta. Observe como a planta cresce. E como chega o sol e assim por diante. A botânica, para mim, é aquele que o criou. O Criador que fez a planta descer. Oh, quão lindas aquelas flores de Páscoa. Olhe para elas. Oh, que coisa. As lindas flores que estão por aí. Ninguém pode olhar na face de alguém e dizer que não existe Deus, e estar mentalmente bem. Eu olho na sua face, existe Deus. Olha na face de

0: cada um aí, irmãos. Existe Deus. Olha Deus, como não vê Deus. Como não vê Deus. Você vê um bebê. Como não vê Deus. Existe um Deus. Existe um Deus. Existe o Criador. Oh, Deus. E aqui estão eles, desanimados, agora, voltando para casa, bem, nós começamos, nós pensamos que estaria tudo certo, mas temos que voltar para casa agora, então, no caminho de volta para Emaús, e enquanto caminhavam, desanimados, isso foi antes do Pentecostes, e conversava, e a conversa deles estava correta, eles estavam falando sobre ele, foi aí quando ele apareceu. E esta é a razão pela qual não aparece para muitos de nós hoje. Nosso assunto é a respeito, é tudo, exceto sobre Cristo. E às vezes as pessoas vão conversar, principalmente irmãs, às vezes é problema, alguma coisa, e fica com aquela conversa de desanimados. Pelo menos se estivesse com a conversa assim, de Cristo, desanimado, mas Jesus, igual eles lá, Cleófas, falando sobre Cristo, ele aparecia dizendo, sou eu, não temas, eu estou aqui. Estamos sempre falando sobre quando vamos terminar o trabalho. Cansa todo dia, lavar prato, lavar roupa, lavar isso, trabalho. Ei, mas é cansativo, hein? Olha o que vamos fazer aqui. Permita que seu assunto seja sobre Cristo. É aí quando ele aparece. É quando você fala sobre ele. Fale sobre ele. Eu tenho notado que o diabo tem dado tantos assuntos e tantas imagens para você ficar com na mente e influenciado por isso, por aquilo. O profeta diz, deixa essas influências tudo desvanecer e vai lá na influência e vê Cristo. Vê Cristo, eu quero Cristo, ele é meu exemplo de tudo. E eles estavam indo falando sobre ele ainda o amavam, e eles não sabiam que ele havia ressuscitado dos mortos. Eles ainda não haviam sabido. E muitas pessoas hoje, que realmente amam o Senhor Jesus, aí fora, nestas grandes igrejas através do mundo, e elas amam o Senhor, mas elas realmente não sabem que ele ressuscitou dos mortos. Meu Deus, mas nós sabemos, graças a Deus, nós temos a evidência em cura, a evidência na palavra, a evidência na fotografia, a coluna de fogo, sobre a cabeça do irmão Brana. Irmão, nós não é apenas uma religião, um sistema, igreja, não. Nós temos Cristo, o Deus eterno, conosco. A evidência, a palavra aí, o sobrenatural, dentro do coração, a palavra, e observe, enquanto eles caminhavam, um estranho saiu dos arbustos e o saudou. Oh, bom dia, talvez, e eles todos tristes, arruinados, dizendo, oh, eu amei, eu vi, ao lado da sepultura de Lázaro, quando um homem estava morto por 4 dias, se disse, Lázaro sai para fora. Oh, como poderia aquele homem alguma vez falhar? Como poderia ele alguma vez nos deixar tão abatidos assim? E agora estamos em vergonha e desgraça? Vamos voltar para casa para começar nossa pescaria e carpintaria de novo? Vem? Não é isto simplesmente o cristão moderno hoje? Oh, deixe a sua cura acontecer. Oh, deixe a cura acontecer e eles estarão aclamando a vitória. Deus curando, clamando vitória, vitória, vitória, vitória, glória, aleluia. Deixe o poder do Espírito Santo cair e eles estão aclamando a vitória, e aqueles que são realmente cheios do Espírito Santo permanecem dessa forma através da jornada da vida. Vitória, vitória, todo o tempo. Não é isto simplesmente o cristão moderno. O cristão moderno, vitória, cura, bênção, milagres, tudo a favor, vitória, clama, dança, louva. O cristão tem que estar assim o tempo todo. Mas o homem que continua caminhando com a mente carnal, deixa um pouco de desânimo, chegue, alguma coisa esteja errada, ele vai embora, dizendo: bem, eu pensei que estava tudo bem, mas ó, que coisa! Veja isso agora! Eu pensei que aquela igrejinha nunca falharia. Pensei que aquela pessoa, você está com a sua mente na coisa errada. Vem, coloque sua mente naquele que não pode falhar. Que seu assunto não seja sobre a sua igreja, mas sobre o seu Senhor. É Ele, não sobre o seu vizinho, mas sobre o seu Senhor. Que seus assuntos sejam sobre Ele, não a igreja, não seu pastor, não. O profeta de Deus diz: se você ficou olhando para um homem, Deus vai permitir que ele fale, para você tirar o olho dele e olhar para quem não falha. Deus não divide a sua glória com ninguém, não. É ele sozinho, é o tal. Você vê cristãos aí desanimados, eu pensei, eu achei, oh, é o Cristo, é o nosso Deus, é o nosso Cristo, Ele é o nosso tal, Ele é o nosso Rei. Oh, glória a Jesus. Aqui no parágrafo 114, do mesmo modo é hoje, a mesma coisa hoje, exatamente, irmão, irmã. Oh, que Deus possa despertar seu interior. As pessoas não compreendem que Ele ressuscitou dos mortos. Ele não está morto, Ele está vivo. Que Ele desperta, oh Deus, desperta o interior de cada um. Desperta com o Espírito Santo. desperta. Ele saiu disfarçado, apareceu para eles na forma de um homem. Deus pode aparecer para você na forma de seu vizinho. Ele pode aparecer para você na forma de um ministro ou de sua mãe. Cristo aparece para você nas pessoas. Então trate todo mundo corretamente. Seja amável, seja cortês. Ame Cristo. Está na pessoa. Cristo em você, a esperança da glória, não é isso? Enquanto você segue e as pessoas aparecem para você, uma pessoa educada, começa a falar com você, ouça, você não sabe, pode ser Jesus falando contigo. Veja, ele aparece, estarei convosco, mesmo em vós. O que fizerdes a estes, a mim o fazeis. Oh, quando estiver olhando para isso dessa maneira, a velha tradição vai embora. Tradição de crente. Isso não se torna em forma de palavras. É uma declaração de tantas palavras reunidas. E isto se torna uma realidade viva, que Cristo está em nós agora, o Espírito Santo se movendo de um lado para o outro, através de cada ser humano, ondulando através dos corações, procurando, condenando as ruínas da vida ali. E assim que você confessa aquilo, ele te mantém diante de Deus e o sangue limpa aquilo. Amém. Isto se torna uma realidade viva de que Cristo está em nós agora, o Espírito Santo se movendo de um lado para o outro, através de cada ser humano, ondulando através dos corações. Oh, Deus, procurando, condenando as ruínas da vida ali. O Espírito Santo ondulando em nossos corações, condenando as decepções da vida ali. Oh, tudo é Ele, tudo é Ele. O profeta disse: eu quero te conhecer quando eu abaixar, você pode para dizer, abaixar minha cabeça para nunca mais levantar. Abaixa sua cabeça para nunca mais levantar. Agora, a cabeça aqui é Cristo. Minha cabeça acabou. No 155 e 157, para nós terminar. Eles olharam e disseram: há somente um homem na terra que alguma vez poderia fazer isso, e este é ele. Exatamente da maneira que ele faz certa coisa, não da maneira que ele formula o seu sermão, porque eles tinham teólogos suficientes para fazer aquilo. Se você fosse ouvir uns teólogos do dia, formular os sermões deles, e você falava: aí, mas que sermão! Jesus, com seus ensinamentos ali, não é formular o sermão, irmão. Jesus ali com seus ensinamentos simples, humilde, e os teólogos formulavam. Oh, Deus, nós não temos que formular o sermão, nós temos apenas que entregar o que Deus já entregou, na humildade, na simplicidade, e Deus abençoando a congregação. O molho está sendo movido. não da maneira que ele se vestia, de estilo de Hollywood, como seria hoje. Não é aquilo, mas pela maneira que ele faz algo. Eles souberam que aquele era o seu modo de fazê-lo, e seus olhos se abriram, então eles o conheceram. Eles não o conheceram em poucos dias, ou melhor, os discípulos não o viram daquela forma. Eles nunca haviam se fechado com ele. Não o conheceram quando o viram, mas aqueles que uma vez foram fechados, eles souberam que era o seu Senhor. E eu quero que você observe algo atentamente agora, antes de concluirmos. Na própria manhã, bem cedo, quando Maria e Maria Madalena foram à sepultura, primeiro, ouça, primeiro, bem cedo naquela manhã, Cristo se mostrou visivelmente aos que madrugaram. E ele aparece mais, e ele não aparece mais, através da extensão do dia, até o entardecer. Então ele se fez conhecido novamente, pois ele é o Alfa e o Ômega. Olha isso aqui, irmãos. Deus apareceu para Maria e Maria Madalena, mostrando que ele está vivo. E durante o dia todo, ele não mostrou. Mas lá à tarde, ele apareceu para ele, para eles, lá na praia, mostrando: estou vivo. Oh, irmãos, Deus mostrou lá no começo, durante as eras, eras negras, reformadores, mas hoje, no fim dessa tarde, desse mundo escuro, ele se apresentou vivo, dizendo: eu sou o Alfa e também eu sou o Ômega. O profeta diz: não fala nada do meio. Alfa lá, Ômega aqui. O profeta chamou essa igreja a igreja Ômega. Ela tem Deus, como lá no começo eles tiveram. Hoje nós temos Deus, não só numa fotografia, mas ele está na palavra conosco e dentro dos nossos corações, através do Espírito Santo, nós que temos Deus, o Elohim, hoje visitou nós, a palavra. Teologia para levar desânimo, decepções, existe? Passa longe, passou longe. Nós temos a igreja Ômega hoje. Hoje é o mesmo Deus ocupado conosco, essa coluna de fogo que dirigiu o filho de Israel, está dirigindo nós. Ela é letra aqui, essa mensagem é coluna de fogo. Ela é Elohim, ela é Deus, ela é a igreja Ômega. Isso tem que estar na alma dos filhos de Deus, dos eleitos de Deus. Somos igreja Ômega. Palavra, coluna de fogo, todos os obstáculos que temos que passar, não é nada para essa igreja Ômega, para essa igreja que tem Ele. E nós vamos chegar àquela hora do grande arrebatamento, que reunirá todos que já partiram, vão ressuscitar não é nada de uma formulação de sermão, de isso aqui, de ser enjoativo. Isso é enfadonho para os filhos de Deus. Os filhos de Deus não querem nada disso. Eles querem Deus. Eles querem ômega. Eles querem Deus. Eles não querem gestos e não querem isso. Eles querem Deus. Eles querem ver a realidade. E a realidade está aí. A igreja ômega. Vamos ficar de pé e dar glória a Deus. Dar aleluia. Dizendo, oh Deus, muito obrigado, Jesus. Que nesse entardecer, nessa igreja ômega, o Senhor faz real, como fez conhecido para Maria Madalena e a Maria, e depois conheceu à tarde. E agora o Senhor fazendo conhecido à tarde, meu Deus. Aleluia. À tarde para os teus filhos. Glória a Jesus, aleluia. Louvado seja Deus, pastor Wesley. Aleluia.
1: Aleluia. Glorifica o Senhor. Louvado seja Deus. Aleluia. Agradeça a Deus. Obrigado, Jesus, por esta manhã maravilhosa, pela tua palavra, pela tua presença, pelo Espírito Santo no nosso coração. Obrigado, Jesus, pelo nosso pastor. Continue mantendo sob a tua unção, ó Deus, ó, abençoando, em nome do Senhor Jesus, sua família, este ministério maravilhoso, ó Pai. Como agradecemos ao Senhor por esta manhã, em nome do Senhor Jesus. Amém. Graças a Deus, fomos ricamente abençoados em mais esta manhã gloriosa. Posso reclamar? Queria pedir para o senhor, o irmão Miguelito ligou lá em Campinas, dizendo que a mãe dele está na UTI. E o senhor podia pedir, ele pediu para que a igreja levantasse as mãos e o senhor orasse por ela, está na UTI, em estado grave.
0: Senhor Jesus, somos a igreja ômega e ele crê, ó Pai. Sua mãe, eu me lembro nesta hora que ela pediu oração há muitos anos atrás, fazendo algum tratamento. E o Senhor ouviu, ó Pai. O Senhor ouça a oração, ó Deus, de acordo com a fé do filho dela, irmão Miguelito, ó Pai, possa ajudar. E ela tomar a decisão de servir ao Senhor. Em nome de Jesus Cristo, amém.
1: Amém, graças a Deus. E se caso alguém precisa de um atendimento pastoral, o pastor Clemar vai atender daqui, através da videoconferência, e daí é só ir lá falar com o irmão Divaldo, normalmente, como sempre. Então, se você precisa de um atendimento pastoral, o pastor vai atender aqui pela videoconferência. E às 15 para as 3 da tarde, o companheirismo. Cumprimente um ao outro. Deus abençoe. Está encerrado a escola dominical. Amém.

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tendo por certo isto mesmo, que aquele que em vós começou a boa obra, a aperfeiçoará até o dia de Jesus Cristo. Nome bom, doce a fé, a esperança do porvir.

Ouvintes, oxalá que todos que cantam e usam o nome do Senhor levassem este nome mesmo em suas vidas, começando pelo seu batismo. Lembrem-se e guardem que Jesus não exigiu títulos, mas exigiu nome. O nome deve ser usado no batismo. E tudo quanto nós fazemos aqui deve ser feito em nome de nosso Senhor Jesus Cristo. Peça o seu batismo em o nome do Pai, do Filho e do Espírito Santo, desta feita, usando este nome, exigido por Jesus e obedecido pelos apóstolos, praticado pelos apóstolos, Senhor Jesus Cristo. Tendo por certo isto mesmo, que aquele que em vós começou a boa obra a aperfeiçoará até o dia de Jesus Cristo. Aos Filipenses, capítulo 1, versículo 6. São Paulo está dizendo que Jesus aperfeiçoaria uma obra que ele começou. Ele não pode aperfeiçoar uma obra que outro comece. Muitos esperam que Jesus venha aperfeiçoar a obra que um credo começou, um dogma começou, uma denominação começou. Mas vocês podem ver que nunca houve aperfeiçoamento. A Bíblia é clara e ela nos mostra que Deus só pode se manter onde ele começa e onde ele pode chegar ao fim ali, naquele lugar, naquela pessoa. Você pode ver reis sendo abençoados, Deus começando com aquelas pessoas, mas Deus não terminou com elas. Ele é o princípio, ele é o fim. Eu quero que ele seja o princípio e o fim da minha vida, do meu ministério. Não importa a maneira dramática, drástica que o meu ministério tenha no seu fim. O próprio Jesus sofreu uma morte escandalosa. Os apóstolos morreram de mortes horrorosas.

Mas vamos fixar nisto. Jesus só pode aperfeiçoar uma obra que ele tenha começado. Vamos ler novamente aos Filipenses, capítulo 1, versículo 6. Tendo por certo isto mesmo, que aquele que em vós começou a boa obra, a aperfeiçoará até o dia de Jesus Cristo. Aquele que começou a boa obra, a aperfeiçoará até o dia de Jesus Cristo. Ele começou a boa obra da igreja lá em Jerusalém, com cumprimento das profecias, da sua própria promessa. A pessoa de Jesus Cristo, o Espírito de verdade, o Espírito Santo Consolador, que o mundo não pôde conhecer, não pôde receber, mas os discípulos, os apóstolos eleitos, conheceram e receberam. Ele habitava com eles, mas logo estaria neles, estaria na igreja. O Espírito Santo é a pessoa de Jesus Cristo na igreja. Muito bem, ali ele estava começando uma obra perfeita. Mas ele a aperfeiçoaria até o seu dia, até o dia de Jesus Cristo, que João viu no Apocalipse. João diz que estava no dia do Senhor, na ilha de Patmos. Ele não está se referindo ao sábado, nem tampouco ao primeiro dia da semana, que deve ser respeitado como o dia da ressurreição de Cristo. Não resta dúvida, deixando de lado o nome domingo, que, sem dúvida alguma, é uma herança do paganismo. Mas foi a cristianização do paganismo, costumes dos verdadeiros cristãos, que aquele imperador tomou para fazer aquela mistura, aquele engano. Contudo, isto não significa que os cristãos não guardavam o primeiro dia da semana, não comemoravam aquele dia como dia da ressurreição. É o caso do crucifixo, da cruz. Quem usavam aquilo eram os cristãos primitivos. E para enganar, Constantino passou a usar a cruz. Aquela igreja falsa, aquela falsa vinha, logo tomou o crucifixo. Onde eles viram aquilo? Os cristãos verdadeiros que usavam. Eles se identificavam através de uma cruz. Eles carregavam uma cruz. Eles faziam o sinal da cruz no chão, quando muito perseguidos que estavam e queriam se identificar um com o outro. Então, eles faziam um risco de cruz no chão, e aquele outro já sabia do que se tratava. Ali estava um cristão. E o paganismo, o imperador Constantino, que no ano 325, o ano do concílio de Nicéia, onde foi criadas três pessoas, porque também os pagãos tinham três pessoas, não é? Então, ele admitiu estas coisas e injetou estas coisas no paganismo, mas os verdadeiros cristãos não aceitaram. O concílio de Nicéia foi composto de três classes de pessoas: verdadeiros cristãos, cristãos nominais e os pagãos. Os verdadeiros cristãos, quando deram por conta, eles não seguiram adiante com aquela farsa. Eles recuaram e por isso morreram, por isso foram sacrificados. Foi o anticristo do cavalo branco, de Apocalipse capítulo 6, que quem não tem um profeta se engana com este cavalo branco até hoje, não é? Mas ele estava campeando, enganando, montado no cavalo branco. Depois que ele conseguiu, então o que ele fez? Passou para o cavalo vermelho, e agora foi sangue, sangue. Mas tudo isso importa no aperfeiçoamento da obra de Jesus Cristo. Muito bem, amados, vamos adiante. O profeta desta era

dá muito valor à perfeição, porque a palavra de Deus exige a perfeição. Deus exige a perfeição. Nenhuma pessoa sem ser perfeita pode estar no rapto, pode estar no arrebatamento, pode entrar no reino dos céus. Mas isto é demais. É demais, sim, não resta dúvida. O que é impossível para os homens é possível para Deus. Por isso nós precisamos de Deus em nós, para realizarmos o impossível, para alcançarmos o impossível. Eles foram a Jesus, eles chegaram-se a Jesus através de muitos sacrifícios. Ela, que sofria de um fluxo de sangue há 12 anos, perdendo a sua vida, coisa impossível para a medicina, foi alcançada em Jesus. A ressurreição da filha de Jairo, impossível para aqueles mensageiros da razão, da morte, foi alcançada por Jesus. A ressurreição de Lázaro, coisa impossível para Marta, apesar de crer na ressurreição, mas era impossível a sua ressurreição naquele dia, naquele momento, foi alcançada em Jesus. Oh, minha irmã, meu irmão, há muitos que estão incrédulos dentro da mensagem no tocante à fé perfeita, no tocante à perfeição. Irmão Brana, o profeta desta era, na mensagem Estatura de um Varão Perfeito, parágrafo 258, ele diz: o entende você? Todos estes que morreram através das eras nos estão esperando e estão dependendo de nós. Então esta igreja Laodiceia tem que chegar à perfeição para poder chegar à ressurreição. E ali estão aquelas almas debaixo do altar, esperando que esta igreja chegue à perfeição. Porém, quando Cristo em verdade vem, e você notará que esta igreja vai diminuindo mais e mais, e em verdade é muito mais estreito do que está aqui no desenho da estatura do varão perfeito, porque no fim chegará até como a ponta de uma agulha, e a igreja, sendo uma minoria, tem que chegar ao lugar onde seu ministério será da mesma classe que foi no princípio. Porque quando volta esta pedra coroadora, a pedra de coroa, as pirâmides têm uma pequena abertura onde se assenta a coroa. A pedra de coroa é Cristo. A noiva deve já ter subido estes 7 degraus: fé, virtude, conhecimento, temperança, paciência, piedade, amor fraternal. E o Espírito Santo está entre a pedra de coroa e sobre esta pirâmide de 7 degraus. Oh, onde você está? Você está esperando o profeta voltar individualmente para te levar para ali? Ou a mensagem que ele pregou não te conduz a esse estado? Ao estado de fé, de virtude, de conhecimento, etc. Se a mensagem que o irmão Brana pregou não lhe tira do ridículo, não lhe tira da razão, não lhe tira destas coisas baixas, deste nível tão baixo, se ela não é suficiente para levar a águia filha para as alturas, então o que mais a levará? Na mensagem, o sinal, parágrafo 16, ele fala a mesma coisa, que eles estão aguardando pela nossa ressurreição, inclusive o próprio profeta. Ele é um dos santos que dormem, é um dos que será ressuscitado com os santos, e ele aguarda com todos os santos a nossa perfeição. Irmão Brana tem pregado mensagens, deixou tudo pregado. A fé para o rapto está nas mensagens. Ele deixou pregada a mensagem da perfeição, para que, quando a pressão viesse sobre a noiva, ela tivesse este alimento suficiente para subir às alturas. Então dar-se-á
a ressurreição, e logo, logo tudo estará acontecendo. Vejam, ele começou a boa obra, por isso ele a aperfeiçoará. Ele que começou, não foi um homem, não foi um credo, não foi um dogma. Ele começou, ele a aperfeiçoará até o dia de Jesus Cristo. Mas São Paulo está se referindo a quem? Tendo por certo isto mesmo, que aquele que em vós começou a boa obra, aquele, ele está se referindo ao Espírito Santo, ao Espírito Santo de verdade, que é a própria pessoa de Jesus Cristo em nós. Quem foi que começou a obra na igreja primitiva? Não é um homem em você, irmã. Não é uma pessoa em você. Não é um terceiro em você. Não é um segundo em você. Mas é aquele que começou a boa obra. Você diz, antes eu fumava e conheci o evangelho na denominação, deixei de fumar. Antes eu prostituía e conheci o evangelho na denominação e não prostituo mais. Antes eu roubava, antes eu bebia, e depois que eu conheci o evangelho na denominação, não fiz isto mais. Na verdade, ele começou a obra. Ele começou a obra, como a vida estava naquele caniço do trigo, naquele sistema. Então, agora está na semente original. Ela não está mais no caniço, não está mais no sistema. A semente não pode ficar ali grudada naquele sistema, dizendo, não foi ela que me deu a vida, foi através dela que eu alcancei isto e aquilo, eu alcancei a seiva. Não, ela amadurece e sem pena alguma, pela própria obra da natureza, ela tem que sair dali, sair da palha para ir para o celeiro, porque a palha será queimada, a palha irá para o fogo, a semente somente irá para o celeiro. Se você é semente de trigo, você irá para o celeiro. Se você é apenas uma palha que encobre o trigo, você irá para o fogo. Você não pode, de maneira alguma, pensar em estar no arrebatamento, no rapto, se simplesmente tem se conduzido dentro de um sistema. Deus tem que lhe tirar para lhe aperfeiçoar. Deus tem arrancado você das garras do inimigo. Não foi o homem que começou a boa obra de te libertar, foi o Espírito Santo, foi Cristo. Agora, se você não quer ir adiante, ele vai, ele lhe deixa aí, ele prossegue com os seus, ele prossegue com aqueles que têm aceitado e ouvido a sua voz para a perfeição através da palavra. Os apóstolos sofreram, sofreram, sofreram, e quando eles estavam pensando naturalmente que teria um fim aquele sofrimento, ele veio, na verdade, é que eles passaram, o fim veio através da morte, do desaparecimento físico. Mas qual foi o rastro que eles deixaram? Qual foi a doutrina que eles deixaram? Vejam, comece do Pentecostes e vá com os apóstolos até o fim. Veja se eles deixaram três pessoas impregnadas nas cabeças. Veja se eles deixaram batismo nos títulos impregnado na cabeça dos crentes. Analise a história e veja de onde nasceu isto. Mas tudo isto é começo. Vamos ver o fim. Vamos ver o curso. Paulo ensinando as mulheres, Paulo ensinando os homens, Paulo dando a condição dos obreiros, Paulo ensinando daqui, Paulo ensinando dali. Logo lá no fim ele diz, combati um bom combate, acabei a carreira, guardei a fé, desde já está preparada uma coroa que o Senhor justo juiz dará a mim, mas não somente a mim, mas a todos quantos amarem a sua vinda. Lá no deserto,
muitos passaram pelo Mar Vermelho, muitos tomaram da água da rocha, mas não passaram por Jericó, não entraram na terra prometida. Quantos já passaram alguns anos pelo Mar Vermelho? Quantos já tomaram da água da vida, mas não quiseram ir adiante, estagnaram-se, organizaram-se, deram ouvido a Balaão, deram ouvido à doutrina de Balaão, e por isso têm se perecido, têm prostrado no deserto? Não, vamos adiante, não pare onde você está. Vamos, a fé perfeita, a estatura do varão perfeito. Oh, foi Cristo que começou a boa obra em mim, então ele quer terminar, ele quer fazer o acabamento. Ele é o arquiteto, ele é o construtor, e ele quer fazer o acabamento da sua casa, do seu edifício. Ele começou no alicerce, ele levantou as paredes, ele agora está na fase do acabamento. E você vai aceitar isto, ou então você deixará que o mundo orne sua vida? O mundo quer ornar a vida das pessoas como cristãs. Caim ornou o seu altar. Caim pôs o de melhor que ele tinha no altar para Deus. Não é o que o mundo está fazendo, mas esta não é a perfeição de Deus. A beleza do homem não é a beleza de Deus. A beleza da igreja é o caráter cristão. Abel não tinha beleza, Abel tinha a revelação. O sacrifício de Abel combinou com o plano de Deus, e ali estava, desde o princípio até o fim, o que causa a perfeição. Uma vida revelada, uma vida separada. Ó Deus eterno, te rogo pela tua graça, que o Espírito Santo termine, complete a obra da perfeição em cada ouvinte amado, e que haja salvação, que haja cura divina, que haja poder, Senhor, a ouvir estas palavras em cada vida, Senhor. Haja o poder de Deus manifestado em nome de Jesus Cristo. Amém, Senhor. Amém.

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1: Agora siga seu caminho para casa regozijando. Você não tem... Você crê? Apenas tenha fé em Deus. Fique bem reverente. Então somente creia. Deus te concederá isto, mãe. Agora você... Aí no auditório é exatamente o mesmo. Você começa a olhar para este lado. Não duvide. Afaste as superstições agora e diga: Senhor Deus, aquele pregador simplesmente me falou de acordo com a tua palavra. Que tu és o mesmo ontem, hoje e eternamente. Eu não estou ali em cima. Eu não tenho um cartão de oração. Eu não tenho nenhum cartão de oração, mas ele disse que tu és o sumo sacerdote, o mesmo ontem, hoje e eternamente. E que eu poderia te tocar através do sentido das minhas enfermidades. Então, Senhor Jesus, eu creio que o que o homem disse é a verdade. E estou indo em direção a ti agora. E tu me provaste isto, que tu és o mesmo. E eu vou te pedir para falar, para dizer ao irmão Branham, para se virar e me dizer alguma coisa a respeito de mim, assentado bem aqui no auditório, em qualquer parte do edifício. Seja sincero agora. Veja se ele fará isto. Apenas seja sincero, não duvide. Como vai, Senhor? O Senhor Jesus Cristo nos conhece. Para mim, você é um estranho. Até onde eu sei, eu nunca te vi em minha vida. Mas Deus conhece nós dois. Mas se o Senhor Deus me revelar qual é o seu problema, você aceitará isto, Senhor?
2: Somebody touched him.
1: Alguém o tocou.
2: There's a spirit that's on this man, that's on someone else in here.
1: Há um espírito que está neste homem, que está em alguém mais aqui.
2: It's a child, a little boy.
1: É uma criança, um garotinho.
2: He keeps appearing here. Double rupture.
1: Ele continua aparecendo aqui. É uma dupla hérnia.
2: The child sitting right there.
1: A criança que está sentada bem ali.
2: You had a rupture here.
1: Você também tem uma hérnia.
2: Exactly right.
1: Isto é exatamente correto.
2: See that spirit? You thought you'd get by with that.
1: Veja aquele espírito. Ele achou que poderia passar com aquilo.
2: See how those demons try to pull one to another? Try to scream for help?
1: Veja como aqueles demônios tentam puxar um ao outro Como eles gritarão por ajuda? Eu segui aquela faixa negra e te vi. Agora a sua fé não era você, Senhor. Você disse que se Deus fez o que eu lhe disse, é isto. Agora não duvide, creia. Sim, Senhor. Você tem uma hérnia. E eu vi algum lugar. Parece que você passou por uma cirurgia ou algo. É um problema de próstata. Você fez uma operação por causa disso, um problema de próstata. Você também não é deste estado. Para mim, parece ser de Maryland. Eu vejo um homem ao seu lado que está orando por você. Ele é um sujeito alto, de ombros inclinados, usando óculos. Você é um ministro, e é um irmão que está orando por você, é um ministro. E você é o reverendo D.T. Parker. Isto é certo. Vá, Senhor, e que Deus esteja contigo. Tenha fé em Deus. Você, senhora, que acabou de sentir o Espírito de Deus em você. Aquela pressão alta pela qual você está orando. Creia imediatamente nessa unção, que isto vai te deixar. Em que ela tocou? Em quem ela tocou? No sumo sacerdote, não em mim. Ela está bem distante de mim. Vocês creem, cada um de vocês? Ela tocou o sumo sacerdote que podia ser tocado por o sentido de nossas enfermidades. Se tu podes crer, todas as coisas são possíveis. Como vai, Senhor? Eu disse, somos estranhos um para o outro. Esta é a primeira vez que nos encontramos, não é? Correto. O que você acha, senhora? Você acha que esta é a verdade? Sim. Você acha que Deus vai te curar dessa diabetes? Dessa condição paralisada? Fique de pé e seja curado agora. Você crê? Tudo é apenas creia. Senhor, se Jesus Cristo ressuscitou dos mortos e é o mesmo ontem, hoje, eternamente, eu não poderia te curar. Para te ajudar, se eu pudesse e não o fizesse, eu seria uma pessoa horrível. Eu não teria o amor a respeito do qual tenho pregado nesta noite. Não, seria melhor eu ir obtê-lo para mim mesmo antes de eu falar aos outros. Mas ele tem apresentado a si mesmo para a sua igreja. Não importa o tanto que ele tenha me ungido, se você não cresce nisto, isto nunca funcionaria. Não sou eu quem faço isto, é a sua própria fé fazendo isto. É a sua fé crendo em Deus. O diabo tenta... No Filho de Deus, porque ele tinha um espírito sem medida. Eu simplesmente tenho uma pequena colherzinha disto. Como uma colher de água tirada do oceano, mas a mesma coisa que está na colher está em todo o oceano, é do mesmo tipo. Mas ele era o Filho de Deus. Eu sou um pecador salvo pela graça. Mas ele prometeu que ele faria isto, e ele guarda a sua palavra. Você está desejando que eu ore por um problema em seu... que está incomodando seus olhos. É um problema na pele que surgiu em você e está indo para os seus olhos, está incomodando os seus olhos. Isto é verdade. Você também não é deste estado. Você é de um lugar da Carolina do Norte e o seu nome é Irmã C. E. Campbell. Agora, volte para casa e fique boa. Se puderes crer, tudo é possível. Como vai você, senhor? Esta é a primeira vez que nos encontramos, eu suponho. Eu nunca te vi antes, mas Deus te conhece. Ele não conhece? Você crê que sou seu servo? Sim, senhor. O que você está fazendo aqui? Deus te abençoe. Você foi coberto pela morte. Porque você está bem fraco agora e você teve uma operação simplesmente há uma ou duas semanas e aquilo era um câncer. E aquele câncer estava no cérebro. Você crê? Não somente aquele.

0: Você crê?
1: Not only that, but a woman appears by your side.
0: Não somente aquilo, mas uma mulher aparece ao seu lado.
1: She's here tonight.
0: Ela está aqui, nesta noite.
1: I feel her now, please.
0: Eu sinto que ela está pedindo agora.
1: That's your wife. And she's all swore up. And she's scared to answer too.
0: Esta é sua esposa e ela está toda inchada e ela também teme o câncer. Vá, coloque a sua mão sobre ela e vocês dois serão curados no nome do Senhor Jesus. Se puderes crer, tudo é possível. Você está crendo? Como vai? Oh, você é um irmão menonita com seu casaco. Eu aprecio a sua posição por Cristo. Eu tenho centenas de amigos menonitas. Você conhece Carol Barry? Você não conhece. Ele é um bom amigo meu. Muitos outros irmãos que são menonitas. Eu nunca esquecerei em Fort Wayne, né? Certa noite eu estava tendo um culto.
1: A Mennonite girl was playing the piano. And a little boy took me to his prayer.
0: Uma moça menonita estava tocando piano e o seu garotinho estava.
1: The Holy Spirit had been telling me about the condition that caused it.
0: O Espírito Santo me falando sobre a condição que causou aquilo. E quando ele declarou que ele estava curado, a moça menonita estava tocando. O grande curador está perto agora. O garotinho pulou de meus braços e correu pela plataforma. A mãe desmaiou, a moça deu um pulo e aquelas teclas de marfim continuaram tocando. O grande curador está perto agora, o simpatizante Jesus. Centenas de assentados no auditório. Cristo continua vivo. Nós somos estranhos um para o outro. Deus conhece nós dois. Se o Senhor Deus me revelar o que você está querendo dele, você crê que ele te daria isto?
1: Thank you, sir.
0: Obrigado, Senhor.
1: Then, I pray that you get what you ask for.
0: Então eu oro para que você receba o que está pedindo.
1: You're not here for yourself.
0: Você não está aqui por você mesmo.
1: You're here for somebody that's not here.
0: Você está aqui por alguém que não está aqui. É uma mulher e ela está morrendo com câncer. Este é o assim diz o Senhor. Você crê agora? Você pode ter o que você pediu. Você crê de todo o seu coração? Só um momento. Algo aconteceu no auditório. Parece que há um.
1: Yes, it is. This woman sitting right in here. Kind of red.

Sim, é isto. Esta mulher assentada bem aqui com a face corada. Ela está orando. Ela tem problema de sinusite e ela deseja que o Senhor a cure. Você o aceita como seu curador, irmã? Você aceita? Se você aceita, você pode ter o que você pediu a Ele, se puderes crer. Deus te abençoe. Aqui eu creio que a mulher perdeu isto, porque o anjo a deixou imediatamente. Ele foi para outra sentada ali que está com colite. Você crê que Deus vai te curar dessa colite? Está bem, você tem a sua cura. Agora isto saiu e foi para outra. Você pode, tenha fé em Deus, não duvide. Cada um de vocês pode ser curado. Vocês creem nisto? Bem atrás da mulher, a terceira pessoa sentada aqui na fila de trás. Você está orando. Você tem algo errado com o seu pescoço e crê você que Deus vai te curar? Fique de pé então. Você tem a sua cura. Deus te abençoe. Eu te desafio no nome de Jesus Cristo a crer nisto. Você crê nisto? Agora faça isto então. Coloque as suas mãos uns sobre os outros. Vamos! Vamos todos apenas orar aqui. Cada um pode ter a sua cura. Coloque as suas mãos neste momento. Isto mesmo. Vamos entrar no espírito de adoração agora. Senhor Deus, no nome de Jesus Cristo, eu condeno o diabo. Saia daqui, Satanás. Deixe as pessoas do auditório.

Momento de meditação. Bem-aventurado o homem que não anda segundo o conselho dos ímpios, nem se detém no caminho dos pecadores, nem se assenta na roda dos escarnecedores. Antes tem o seu prazer na lei do Senhor, e na sua lei medita de dia e de noite. Que a sua plena satisfação sempre esteja na lei do Senhor, e na sua lei medite de dia e de noite.

mas, sobretudo, tende ardente caridade uns para com os outros, porque a caridade cobrirá a multidão de pecados.

Amor divino é o tema de mais uma mensagem que o profeta de Deus pregou no dia 26 de agosto de 1956, no domingo de manhã. E depois de ler a Bíblia na carta de Paulo aos Romanos, capítulo 4, versículo do 1 ao 5, eu li na carta de Pedro, primeira carta de Pedro, capítulo 4, o versículo 8. Mas, sobretudo, tende ardente caridade, que é amor, uns para com os outros, porque a caridade, que é amor, cobrirá a multidão de pecados. Quando você deixa expressar o amor divino, isso cobre uma multidão de pecados. Como lemos, e o profeta de Deus, depois de ler a Bíblia, ele disse: e que o Senhor acrescente suas bênçãos à palavra. Agora, o pequeno tópico, se assim o chamarem, sobre o qual que eu gostaria de falar-lhes, é amor divino. E quando o amor divino é projetado e chega a seu destino, a graça soberana toma o seu lugar. Vem, como você pode pensar nisto? Agora, podere sobre isto, para que cheguemos bem próximo agora. Vem, quando o amor divino é projetado e chega a seu destino, então a graça soberana toma conta. Nunca esqueça que o amor cobre uma multidão de pecados. Deixe o amor divino ser projetado. Agora, é uma coisa estranha quando as pessoas, o tipo das pessoas e o que fazemos, com quem nos relacionamos, agora todos temos que encarar estes fatos, pois há pessoas que você simplesmente gosta demais de estar perto, e existem pessoas que são boas pessoas e você as ama demais.

A razão disto é por causa da atmosfera que o indivíduo, ele mesmo ou ela mesma cria. Porque você é um criador em miniatura, porque vocês são filhos e filhas de Deus. Não importa o quanto vocês se afundaram em pecado, mesmo assim, vocês são filhos e filhas de Deus, porque vocês estão caídos, degenerados na sua alma e mente, mas Deus é o seu Criador, e no seu estado de queda, você é uma criatura de Deus, perdida, arruinada, dominada pelo diabo. Isto é correto. Mas mesmo assim, vocês são filhos e filhas de Deus. Você pode dizer, sim, mesmo assim, eu sou um filho de Deus, mesmo dominado pelo pecado, pelo diabo, pelos vícios da carne, pelos espíritos, mas você pode dizer, mesmo assim, eu sou um filho de Deus. Um filho de Deus, ele é um eleito de Deus, ele é um predestinado de Deus, como Maria, Marta, quando Lázaro tinha morrido, e elas disseram, se o Senhor estivesse aqui, o meu irmão não teria morrido. Mas mesmo assim, eu sou um filho de Deus. Diga comigo, mas mesmo assim, eu sou um filho de Deus. Diga, irmã, mas mesmo assim, eu sou uma filha de Deus. Diga, irmão, mas mesmo assim, eu sou um filho de Deus. Ele não deseja que nenhum de vocês pereça, mas que todos venham a se arrepender. Vem, e ele tem feito tudo o que é possível. Somente o próprio Deus pode fazer isto, dar as oportunidades à sua criatura de aceitar e de ser o que ele deseja que você seja, de volta ao seu estado correto novamente. Agora ouça isto, é bem importante, mas nenhuma pessoa está em seu estado mental normal, a não ser que tenha aceitado ao Senhor Jesus. Esta é uma afirmação forte, mas esta é a verdade. Ninguém é mentalmente normal até que tenha aceitado a Cristo Jesus como seu Salvador pessoal. Mas isto é a Bíblia, com certeza, isto é verdade. Ele é o único, e no seu ser que foi criado, agora você será louco para o mundo quando você fizer isto, porque você tem de sair da atmosfera que você está para esta outra atmosfera. Quando você faz isso, Deus o levanta imediatamente do mundo, e você vive numa atmosfera

0: celestial, é Deus que tem te levantado, não é nós levantando a nós mesmos, mas Deus tem nos levantado. Estão vendo? E então, para o mundo, é simplesmente o contrário do que ele, é simplesmente o contrário do que esse é. Estão vendo? E isto é contrário ao mundo. Está vendo? Agora, o que você deseja fazer é ser levantado por Cristo. Há uma atmosfera onde você esteja feliz, pacífico, e então ali você cria uma situação. Você deseja ser levantado nessa atmosfera? Sim, eu desejo. Diga, Senhor, me levante a esta atmosfera, aonde eu posso ficar feliz, pacífico, de amar os próprios inimigos, de orar pelos que vos perseguem, de bendizer os que vos maldizem, porque o amor cobre uma multidão de pecados. O amor é projetado, a graça soberana toma conta. Soberano faz o que ele quer fazer. Ele pode salvar o pior, um perdido como eu. Isso é a graça soberana. Ele pode te levantar. Diga, Senhor, me levanta, Senhor. E agora, muitas vezes, nós, nas igrejas, isto pode parecer estranho, porém apenas observe isto. Agora, isto é para a igreja, é para o povo. As pessoas pegam o Espírito uma das outras. Em vez de receber o Espírito Santo, você vai até a um grupo de pessoas, você observa o modo que aquelas pessoas agem e o tipo de gente que entra naquela congregação, de repente elas estão agindo do mesmo modo. Você toma uma boa mulher e um homem de má índole, e ele sentirá, ou ele se tornará um bom homem, ou ela uma mulher de má índole. É a atmosfera na qual você vive. Você projeta o que você é através das pessoas com quem se relaciona. Então, que tipo de pessoas devemos ser se somos cristãos? Em que tipo de atmosfera devemos viver? Devemos viver em uma atmosfera consoladora, suavizante, de cura, com os nossos corações constantemente em oração, com amor profundo por cada pessoa com as quais entramos em contato. Se eu digo isto para a igrejinha que orou por mim, diz o profeta, e para a missão mundial, este é o meu sucesso na oração pelos enfermos. Se eu não consigo entrar diretamente no sentimento da enfermidade com a pessoa, geralmente não adianta. Você tem que chegar direto até ser apenas, e você sente isso você mesmo. O profeta de Deus disse: quer conhecer um pequeno segredo? É assim que eu conquisto os animais selvagens, é assim que eu conquisto as feras, é assim que eu conquisto as enfermidades. É através desta palavra, esta palavra de quatro letras, amor.
1: Amor.
0: Ele teve uma experiência com um touro assassino. Aquilo fluiu do coração dele. Ele tentou correr, mas não dava para chegar na cerca. Se ele tivesse uma arma, ele tentaria matar o touro, mas Deus levou ele a uma situação que aquele amor brotou dentro da alma dele. O amor divino, a graça soberana tomou conta. Aquele touro assassino ficou manso. Nós temos a experiência dos marimbondos que ele conta nesta mensagem amor. Quando aqueles marimbondos, ele estava cortando a grama, ele bateu na caixa de marimbondos e ele estava sem camisa, e aqueles marimbondos selvagens veio para matá-lo, mas o amor fluiu dentro da alma dele, e os marimbondos, sem picá-lo, voltou para o seu abrigo. Essa atmosfera, você pode dizer, ó Deus, me levanta esta atmosfera. Às vezes você está caído no estado de queda, vencido pelo diabo, por circunstâncias, por vícios, seja lá qual for o espírito, mas você pode clamar com a sua alma, mesmo assim, nesse estado de queda, eu sou um filho de Deus. O Senhor pode me levantar a uma atmosfera aonde eu posso estar feliz, pacífico e criar uma situação. Como profeta de Deus, criou uma situação ali com aquele touro assassino. Ele ficou manso. Como ele criou a situação com os marimbondos, eles não picaram ele. Como ele criou uma situação com os animais, com as feras, com as enfermidades, Deus também pode nos levantar a esta atmosfera. É Deus quem levanta, não é nós mesmos nos levantando, mas a obra de Deus, tudo é Deus. A estatura do varão perfeito, se ela for alguma coisa alcançada por si próprio, ela não serve, ela não vale, mas tem que ser Deus dando a estatura do varão perfeito. Ó, como eu amo a palavra de Deus, ó, como eu amo essa Bíblia, ó, como eu amo esta mensagem, porque não é nenhuma coisa própria, não é nem um amorzinho humano, mas tudo é Deus. É render a Deus. A vitória que nós temos não é nossa própria. Como disse Paulo, somos mais do que vencedores por aquele que nos amou. Quem nos amou? O Senhor Jesus Cristo. Somos mais do que vencedores por aquele que nos amou. O Senhor Jesus Cristo nos amou e através dele nós somos mais do que vencedores. Possamos falar desse amor divino. Quando o profeta de Deus estava viajando, com a sua família. Logo, a Rebeca estava doente, a Sara estava doente, as crianças iam viajando exausto. Chegou um ponto que ele parou o carro e disse: filhinha, olha para o papai. E sem dizer uma palavra, ela foi instantaneamente curada. Ele disse: eu elevo os meus olhos para os montes, de onde virá o meu socorro? O meu socorro vem do Senhor, que criou os céus e a terra. Ele vivia naquela atmosfera que Deus tinha levantado. Que o Senhor Jesus possa nos levantar a essa atmosfera do amor divino. O amor cobre uma multidão de pecado, mas tende ardente amor uns para com os outros, porque o amor cobrirá uma multidão de pecados. O amor é Deus em você, é Deus em nós. Satanás pode personificar qualquer dom. Todos os dons ele pode personificar, mas tem um que ele não pode personificar. Qual é? É o amor, porque o amor é Deus. Deixe o seu coração encher de amor. Deixe a Deus levantar você no amor divino e você criar uma situação. Deixe o amor divino te ajudar, irmão. Mesmo assim, você é um filho, você é uma filha. Agora deixe o amor de Deus te levantar, e o amor cobrirá uma multidão de pecado. Deus amou o mundo de tal maneira que deu seu Filho unigênito para que todo aquele que nele crê não pereça, mas tenha a vida eterna. Deus os abençoe, em nome do Senhor Jesus. Amém.
1: Amém. Amém.

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Venha conhecer a mensagem do profeta de Deus para esta decadente geração, o Elias prometido na Bíblia Sagrada, Malaquias capítulo 4, versículo 5. Eis que vos envio o profeta Elias antes que venha o dia grande e terrível do Senhor. E Mateus 17, 11. Em verdade, Elias virá primeiro e restaurará todas as coisas.

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0: There's room at the fountain for me.
1: You like him old song?
2: Amém. Bom dia com Jesus. Vamos todos juntos? O Senhor é a força da nossa vida. Você quer olhar para o seu irmão? Shalom! Shalom, meu irmão! Shalom! Paz seja convosco! Graças a Deus por mais uma oportunidade que o Senhor nos concede. Estarmos juntos, uma escola dominical abençoada. E nós vamos marcar a Escritura, Apocalipse, capítulo 1, versículos de 1 ao 3. Escritura que será lida esta manhã. Apocalipse, capítulo 1, versículos de 1 ao 3. Quanto a igreja acha a Escritura, vamos. Tu és digno, corinho. Tu és digno. Tu és digno, Tu és digno, Senhor. Vamos cantar este corinho enquanto você encontra a Escritura. Tu és digno.

0: te deixará boa.
1: You accept it?
0: Você aceita isto?
1: All right. Raise up your hand, then.
0: Correto, levante a sua mão então.
1: Go home and be well.
0: Vá para casa e fique boa.
1: Ask the woman if she wasn't praying for her kidney trouble.
0: Pergunte à mulher se ela não estava orando por seu problema de rins.
1: Try. Is that right, lady?
0: Isto é correto. Não é isso correto, senhora?
1: That's right. Raise up your hand so the people can see.
0: Se isto é correto, levante sua mão para que então as pessoas possam ver.
1: Now she has her prayer card.
0: Agora, ela não tem um cartão de oração.
1: I do not know the woman. I've never seen her in my life.
0: Eu não conheço a mulher. Eu nunca a vi em minha vida.
1: Is that right, lady, if we're strangers one another?
0: Não é isto certo, senhora? Somos estranhos um para um com o outro.
1: Wave your hand.
0: Dê um sinal com sua mão.
1: Now you have faith and believe.
0: Agora você tenha fé e creia.
1: Does that make him the same?
0: Isso faz dele o mesmo?
1: What'd she do?
0: O que ela fez?
1: She touched the high priest. The high priest spoke through me and showed a vision. That's exactly what he said he would do.
0: Ela tocou o sumo sacerdote. O sumo sacerdote falou comigo e mostrou uma visão, exatamente o que ele disse que ele faria.
1: Jesus said, I do nothing. St. John 5:19. Verily, verily, I say unto you, the Son can do nothing in himself, but what he sees the Father doing, that doeth the Son. Likewise.
0: Jesus disse, nada faço. São João 5:19. Na verdade, vos digo que o filho por si mesmo não pode fazer coisa alguma se não vir fazer o pai. Porque tudo quanto ele fez, o filho o faz igualmente.
1: Is that right? How many know that scripture?
0: Não é isso certo? Quantos conhecem essa escritura?
1: St. John 5:19.
0: João 5:19.
1: Pray. Just pray. Humbly pray.
0: Ore apenas. Ore uma oração humilde.
1: Here, I've seen an elderly woman sitting right back here, right in the line of my finger.
0: Aqui eu vejo uma senhã sentada bem aqui atrás, bem na direção de meu dedo.
1: Don't you see that light hanging over the woman? Right here?
0: Não vê você aquela luz pairando sobre a mulher bem aqui?
1: Look at there. Just turn her head and look right here.
0: Veja ali. Apenas vire a sua cabeça e olhe bem aqui.
1: Woman raised up her head.
0: A mulher levantou a sua cabeça.
1: She's rather elderly. She's got gray hair.
0: Ela é um pouco idosa. Ela tem cabelos grisalhos.
1: She's got trouble with her eye.
0: Ela tem um problema com o seu olho.
1: She's got a cataract on her eye. Either go try to take it off.
0: Ela tem um tem catarata em seu olho e eles vão tentar tirar aquilo.
1: And she's had a cataract operation before.
0: E ela já fez uma cirurgia de catarata antes.
1: That thus saith the Lord.
0: Este é assim diz o Senhor.
1: A mother, that's right, isn't it?
0: Agora, mãe, isto é certo, não é?
1: If that's right, wave your hand.
0: Se isto está correto, acene com sua mão.
1: If we're strangers one another, wave your hand.
0: Se somos estranhos um para com o outro, acene com sua mão.
1: There you are.
0: Aí está.
1: Now, do you believe with all your heart?
0: Agora você crê de todo o seu coração?
1: Now have faith. Just believe God.
0: Agora tenha fé. Apenas creia em Deus.
2: Bom dia com Jesus. Senhor, continue nos abençoando. Estará se batizando hoje a irmã Ana Késia Felício Pereira. Vai se batizar hoje após a escola dominical. Onde está a irmã? Poderia se colocar de pé. Irmã Ana Késia Felício Pereira. Ah, está ali, ó. Deus a abençoe. Será batizada hoje no nome do Senhor Jesus Cristo. Obrigado. Pode se assentar. E você que deseja também ser batizado em nome do Senhor Jesus Cristo, é a sua oportunidade. Você pode falar com um dos diáconos aí, aproveitar a chance e receber este nome que é sobre todo nome, o nome do Senhor Jesus Cristo, no verdadeiro batismo bíblico. Gostaria de agradecer primeiro a Deus por seu amor e graça e depois pelas orações dos irmãos, pela cirurgia da minha mãe, irmã Nasir. Ocorreu tudo bem e ela já se encontra recuperando em casa, para a honra e glória do nome do Senhor Jesus Cristo. É o agradecimento do irmão William Vaz. Agradece a Deus pela cirurgia. Agradeço a Deus pelas orações da igreja ao meu favor, pela viagem que fiz. O Senhor Jesus me levou e me trouxe em paz. Trago saudações ao pastor Cleomar e à igreja do pastor Manassés de Curitiba. Também saudações do pastor Valmir ao pastor Cleomar. Pastor Valmir é pastor da igreja que está em Florianópolis. Irmã Isilda, Deus a guardou e a trouxe de volta em nosso meio. Deus abençoe pastor Cleomar e querida igreja. Estou escrevendo para agradecer a Deus pelo livramento que ele me deu para mim e para minha preciosa família. No começo de janeiro, meu saudoso sogro ficou hospitalizado. Quase toda semana íamos para Alfenas, porque meu esposo ficava com ele como acompanhante. Em uma das viagens, após retornarmos, fomos informados que toda a família estava com Covid e todo o tempo estávamos lá e ficamos em contato com eles. E como humanos ficamos preocupados. Nós preocupados, como nós temos um Deus que nos livra e um pastor que intercede pela igreja, eu falei com Deus.

0: temos um Deus que nos livra e um pastor que intercede pela igreja, eu falei com Deus, meu querido Senhor Jesus Cristo. O pastor Cleomar disse que está orando pela igreja e como parte desse ministério, eu creio que ele ora por mim e pela minha família também. Eu creio que o Senhor vai nos livrar desse mal e eu vou dar testemunho na igreja para a honra e glória do seu nome. E aí ela conclui dizendo, e o nosso Senhor Jesus Cristo nos livrou. Deus continue abençoando ao pastor Cleomar, sua família e a toda a igreja. Irmã Raquel Rocha de Oliveira, isso aconteceu no mês de janeiro e ela está testemunhando para a honra e glória do Senhor Jesus Cristo. E agora nós vamos orar, se você tem um pedido, uma necessidade, faça conhecida ao Senhor pelo levantar de uma de suas mãos, nós vamos orar com o pastor Aparecido Vital, e você que tem uma necessidade, é sua oportunidade, justifica a ausência, irmão Josiel Marcondes e família, e também irmão Marcos Davi e família justificam a ausência.
1: Senhor Jesus Cristo, estamos agradecidos a Ti, ó Pai, por mais esta manhã que estamos reunidos, Pai, na expectativa da palavra, ó Pai. E já, Senhor, usufruindo das bênçãos do Senhor nessa primeira parte do culto, Pai, o nosso agradecimento, Senhor, por testemunhos, ó Deus, de bênção, Senhor, cura divina. Pai bendito, o Senhor é, meu Deus, o Deus Todo-Poderoso, ó Pai, e que o Senhor possa falar com cada um de nós nesta manhã. O Senhor sabe a necessidade de cada membro, cada filho de Deus. Que o Teu servo seja inspirado por Ti, como sempre tem sido, Pai, para nos dar a palavra divina, ungida com o Espírito Santo, e assim cada um, Pai, ter percepção espiritual para ouvir, Senhor, aquilo que o Espírito Santo está falando às igrejas, no nome do Senhor Jesus Cristo. Amém, Senhor. Amém.

0: Graças a Deus. Vamos ver as igrejas que estão nos acompanhando nesta manhã. A igreja de Pouso Alegre. A igreja de Boa Esperança.
1: Santa Ceia Americana na terça, quinta e Mojimirim.
0: Santa Ceia em Americana na terça-feira e em Mojimirim na quinta-feira. E tá Americana, Santa Ceia do Senhor na terça, Deus assim permitindo. E Mojimirim, volta lá em Mojimirim, por favor. Santa Ceia do Senhor na quinta-feira em Mojimirim. Agora vamos continuar em Indaiatuba, pastor Wesley Rodrigues.

Está aí os irmãos, Santo Antônio do Amparo, Deus abençoe também os irmãos. E os irmãos que nos acompanham, a igreja, também a igreja de Pirassununga, irmão, e os irmãos Edivaldo Cesareto, Sandra Mantovani, Antônio Miguel e família, Jair e Viviane, Madalena Machado, Bismiel e Cristina, Lúcia, Edna, Ivonete Vieira, Márcio de Jesus e família, Pedro Araújo e Cleonice, Davi e Silvana, Davi Almeida e família, Daiane, Cristiane e Larissa do Amaral, Timóteo e família, Daniel Almeida e família, Edmara e Dalirian. Um total de 68 computadores, aproximadamente 131 irmãos que nos acompanham. Deus os abençoe a todas as igrejas, a todos os irmãos, Deus os abençoe. E agora nós vamos ouvir na voz do profeta e acompanhar a mensagem Qual Atração Sobre a Montanha, do parágrafo 122 ao parágrafo 166.

0: 3 years ago, I heard a friend of mine, the city surveyor, lives down the lane from me driving a stake down.
1: 3 anos atrás, eu ouvi um amigo meu, o agrimensor municipal. Ele mora a uma quadra de mim, colocando uma estaca.
0: I went out there and said, what's the matter, bud? Mr. King, son. Where's your friend?
1: Eu fui lá e disse, qual é o problema, Mud? O filho do Sr. King, um amigo pessoal.
0: Said, Billy, we're going to widen this road.
1: Disse, Billy, vão alargar esta via.
0: You all remember.
1: Todos vocês recordam.
0: I said, it may be the bridge. I told Brother Woods, I said, hold your property.
1: Eu disse, pode ser a ponte. Eu falei com o irmão Wood e eu disse, segure sua propriedade.
0: Maybe that bridge is going to come through up here. Something.
1: Talvez aquela ponte passe por aqui. Ou algo assim.
0: The lane was tore up. Bricks, rocks, flood all over everything.
1: A alameda estava toda remexida. Tijolos, pedras jogadas por todos os lados.
0: So he said, I said, hold your property.
1: Então ele disse, eu disse, segure sua propriedade.
0: Then when Mr. King told me that was going to happen, I went in and said to my wife sitting there.
1: Então quando eu, o Sr. King me disse o que iria acontecer, eu entrei, disse a minha esposa sentada ali.
0: Honey, there's something written about that. Thus saith the Lord somewhere.
1: Querida, há algo escrito sobre aquilo. É assim diz o Senhor em algum lugar.
0: I went in and got my book. Looked into it, it said it shall come to pass. 8 years later.
1: Eu entrei e apanhei meu livro, olhei nele e dizia, acontecerá 8 anos mais tarde.
0: Then, when I looked at it, I said it's time now, honey. We must turn west.
1: Então, quando olhei naquilo, eu disse, está na hora agora, querida. Devemos nos voltar para o oeste.
0: 2 days after that. Standing in the room about 10 o'clock one morning.
1: 2 dias depois daquilo, certa manhã, estava no quarto por volta das 10 horas.
0: I went into the spirit of God. I saw that little cluster of doves flying. Look, them little birds. You remember it?
1: Eu entrei no espírito de Deus. Eu vi aquele pequeno bando de pombas voando. Olhei para aqueles pequenos pássaros. Vocês se recordam disso?
2: Amen.
0: I seen 7 angels in the form of a pyramid. Come rushing into me.
1: Eu vi 7 anjos na forma de uma pirâmide. Vieram rapidamente até a mim.
0: Said, turn westward.
2: Amen.
0: Go to Tucson, be 40 miles northeast.
1: Disse, volte para o oeste. Vá a Tucson. Esteja 40 milhas ao nordeste.
0: And you'll be picking a cockleburr. Or a bullheader, they call it there. Off your clothes.
1: E você estará tirando um cardo. Ou um carrapicho, como eles chamam lá. De sua roupa.
0: Brother Fred Softman sitting there looking at me right now. Was there that morning?
1: O irmão Fred Softman encontra-se aí olhando para mim agora mesmo. Estava lá naquela manhã.
0: I forgot about it.
1: Eu tinha me esquecido disso.
0: I said a blast went off like an earthquake. That shook pretty near everything there was in the country.
1: Eu disse, houve um estrondo como se fosse um terremoto que estremeceu praticamente tudo que havia naquela região.
0: I don't see how a man could survive it.
1: Eu não vejo como um homem poderia sobreviver isso.
0: I was scared.
1: Eu estava assustado.
0: I stood at Phoenix, you all listening in the night. Bear me record.
1: Eu estava em Phoenix. Todos vocês que estão me ouvindo nesta noite me são testemunhas.
0: I preached on the sermon, sirs. What time is it?
1: Eu preguei o sermão. Senhores, é este o tempo?
0: Where are we at?
1: Onde estamos?
0: I went west.
1: Eu fui ao oeste.
0: Many of you here got that tape. Many of you here heard it said a year or more before it happened.
1: Muitos de vocês aqui têm aquela fita. Muitos de vocês aqui ouviram o que foi dito um ano ou mais antes que acontecesse.
0: I went west wondering what was going to happen.
1: Eu fui ao oeste querendo saber o que ia acontecer.
0: One day I got a call. From the Lord.
1: Um dia eu recebi um chamado do Senhor.
0: I told my wife, I said, honey, I'm probably, my work is over.
1: Eu disse à minha esposa, eu disse, querida, eu estou, provavelmente meu trabalho tenha terminado.
0: I didn't know.
1: Eu não sabia.
0: I said, God's probably finished with me now and I'll be going home.
1: Eu disse, Deus provavelmente terminou de me usar agora e eu irei para casa.
0: You go get with Billy. Take your children. God will make a way for you somehow.
1: Você vá com Billy. Leve as crianças. Deus proverá uma maneira para você de algum modo.
0: One live true to God. See if the children get through school. Raise them in the admonition of God.
1: Vá e viva fielmente a Deus. Cuide que as crianças vão à escola. Crie-as na admoestação de Deus.
0: She said, Bill, you don't know that's true.
1: Ela disse, Bill, você não sabe se essa é verdade.
0: I said, no, but a man couldn't survive that.
1: Eu disse, não, mas um homem não poderia sobreviver àquilo.
0: One morning, the Lord woke me up and said, get up there, Sabino Canyon.
1: Certa manhã, o Senhor me despertou e disse, suba lá no Sabino Canyon.
0: I took a piece of paper and my Bible.
1: Eu tomei um pedaço de papel e minha Bíblia.
0: The wife said, where are you going?
1: Minha esposa disse, aonde você vai?
0: I said, I don't know. I'll tell you when I come back.
1: Eu disse, eu não sei. Eu lhe direi quando voltar.
0: I went up in the canyon, climbed up where the eagles was flying around.
1: Eu fui ao desfiladeiro, subi bem até onde as águias estavam voando por ali.
0: I was watching some deer standing there.
1: Eu estava observando alguns veados lá de pé.
0: I knelt down to pray and raised up my hands, and a sword struck my hand.
1: Eu me ajoelhei para orar e levantei minhas mãos, e uma espada veio até a minha mão.
0: I looked around, I thought, what's that? I'm not beside myself. Here's that sword in my hand, bright, shiny, glistening in the sun.
1: Eu olhei ao redor e eu pensei, o que é isso? Eu não estou fora de mim. Aqui está essa espada em minha mão, brilhando, reluzente, reluzindo com o sol.
0: I said, no, there's not people in miles of me way up here in this canyon. Where could that come from?
1: Eu disse, agora, não há gente a milhas de mim, aqui em cima, nesse desfiladeiro. De onde poderia ter vindo isso?
0: I heard a voice that that's the king's sword.
1: Eu ouvi uma voz disse, essa é a espada do rei.
0: I said, a king knights a man with a sword.
1: Eu disse, um rei arma um cavaleiro com uma espada.
0: The voice come back said, not a king's sword, but the king's sword.
2: Amen.
0: The word of the Lord.
1: Ele, a voz voltou disse, não a espada de um rei, mas a espada do rei. A palavra do Senhor.
0: Said, fear not, it's only the third pull. It's the vindication of your ministry.
1: Disse, não temas, é simplesmente a terceira puxada. É a vindicação de seu ministério.
0: I was going hunting with a friend, not knowing what was going to happen.
1: Eu ia caçar com um amigo, não sabendo o que ia acontecer.
0: And someone called me, the one that criticized me about that picture of the angel of the Lord, the one that took it.
1: E alguém me chamou, aquele que havia me criticado a respeito daquela foto do anjo do Senhor, aquele que a havia tirado.
0: I had to go to Houston about his son, or he's going in the death row, he's going to be killed in a few days.
1: Eu tive que ir a Houston por causa de seu filho, pois ele estava na lista dos sentenciados à morte e iria morrer em poucos dias.
0: He met me there and threw his arms around me. He said, think the very man that I criticize comes to save my only son.
1: E ele me encontrou ali e me abraçou e disse, pense, o próprio homem que eu critiquei veio para salvar meu filho único.
0: You mean society gave me a, what they call an Oscar, whatever you want to call it, for saving a life.
1: A sociedade humanística me deu o que eles chamam de Oscar, ou seja lá o que queiram chamar isso, por salvar uma vida.
0: Then we went back. I went up in the mountain to hunt.
1: Então nós voltamos. Eu fui para a montanha caçar.
0: There, brother Fred and I, one morning when I walked down.
1: Lá, o irmão Fred e eu, certa manhã, quando eu saí.
0: Yes, I'd already got my javelina and I looked and seen the place where we went. I said, brother Fred, go over on that mountain early in the morning now, about to break a day, and I'll get on the other.
1: Eu já havia caçado meu javali. Eu olhei e vi o lugar para onde eles haviam ido. Eu disse, irmão Fred, vá em cima daquela colina agora cedo, por volta do raiar do dia, e eu irei naquela outra.
0: I won't shoot at the hog, won't kill him, but if they start over this way that herd, I'll shoot in front of them and run them back.
1: Eu não atirarei no porco, não o matarei, mas se eles começarem a vir deste lado, a manada, eu atirarei na frente deles, e então os farei correr de volta.
0: Brother Fred went out there and there's no hogs.
1: O irmão Fred foi até lá e não havia porcos.
0: He waved at me and I seen him went down in the canyon, some big chasms. Sun is just coming up.
1: Ele acenou para mim e eu vi. E desci no desfiladeiro, uns grandes precipícios, o sol nascendo.
0: I come around the other side of the hill, not thinking nothing about the prophecies. Sit down, waiting, resting. I thought, what happened to those hogs?
1: Eu vim pelo outro lado da colina, não estava pensando nada a respeito das profecias. Eu me assentei, esperando, descansando. Eu pensei, o que terá acontecido com aqueles porcos?
0: I picked up my, sat down like Indians do, you know, cross-legged.
1: Eu apenas me assentei como os índios fazem, vocês sabem, com as pernas cruzadas.
0: I looked on my overall leg and there was a bullheader.
1: Eu olhei para a perna de meu macacão e ali estava um carrapicho.
0: I picked it up and I said, that's strange.
1: Eu o tirei e eu disse, isso é estranho.
0: Here I am about 40 miles northeast of Tucson.
1: Aqui estou eu, cerca de 40 milhas ao nordeste de Tucson.
0: There's my little boy Joseph sitting there waiting for me.
1: Lá está meu pequeno garoto José, assentado lá, esperando por mim.
0: And as I started to look, I seen a herd of hogs come out about 1,000 yards from me up on a mountain.
1: E quando eu comecei a olhar, eu vi uma manada de porcos aparecer a cerca de 1,000 jardas de mim, sobre uma montanha.
0: I told the bullheader down, I said, I'll get him.
1: Eu joguei o carrapicho fora, eu disse, eu os buscarei.
0: I'll go get Brother Fred and I'll hang up a piece of paper to let know which way to go on this old cotilla here, and we'll get Brother Fred.
1: Eu vou buscar o irmão Fred e dependurarei um pedaço de papel para saber qual o caminho a seguir neste pé de eucatilho aqui e apanharemos o irmão Fred.
0: I started up the mountain running as hard as I could on the other side.
1: E eu comecei a subir a montanha correndo mais rápido que eu podia para o outro lado.
0: All of a sudden, I thought somebody shot me.
1: De repente, eu pensei que alguém havia atirado em mim.
0: I never heard such a blast that shook the whole country.
1: Eu nunca ouvi tão grande estrondo, sacudiu toda a região.
0: And what it did, standing before me was 7 angels in a cluster.
1: E quando isso aconteceu, diante de mim estavam 7 anjos num agrupamento.
0: I met Brother Fred and Emily later, said, what was...
1: Eu me encontrei com o irmão Fred e os outros pouco depois, disse, o que foi isso?
0: That was it.
1: Eu disse, isso foi aquela tal coisa.
0: What are you going to do?
1: O que o irmão vai fazer?
0: Return home.
1: Voltar para casa.
0: For thus saith the Lord, the 7 mysteries that's been hid in the Bible all these years.
1: Pois assim diz o Senhor, os 7 mistérios que estavam escondidos na Bíblia por todos estes anos.
0: These denominations and everything. God is going to open those 7 mysteries to us in the 7 seals.
1: Estas denominações e tudo mais, Deus vai abrir aqueles 7 mistérios para nós nos 7 selos.
0: There was that circle coming up from the earth, like a mist forming.
1: Lá estava aquele círculo subindo da terra na forma de um nevoeiro.
0: When it did, it went from up into the mountain, began to circle on westward. From the way it come.
1: Quando isso aconteceu, isto foi diretamente para a montanha, começou a formar um círculo indo para o oeste, na direção de onde isto veio.
0: Science found it at 30 miles high and 25 miles across, just exactly in the circle of the pyramid.
1: Depois de algum tempo, a ciência descobriu 30 milhas de altura e 25 milhas de lado a lado, exatamente no círculo da pirâmide.
0: And the other day, standing there, turn the picture to the right, and there's Jesus, as he was in the 7 church ages.
1: E outro dia, lá de pé, virei a foto para a direita, e ali está Jesus, como ele estava nas 7 eras da igreja.
0: The white wig on, showing supreme deity.
1: Com a cabeleira branca, mostrando suprema deidade.
0: He's Alpha and Omega. He's the first and the last.
1: Ele é o Alfa e o Ômega. Ele é o primeiro e o último.
0: He is the supreme judge of all eternity. Standing there to confirm the message of this hour.
1: Ele é o supremo juiz de toda a eternidade. Lá de pé confirmou a mensagem desta hora.
0: And there shall be light about the evening time.
1: E haverá luz no tempo do entardecer.
0: What's it all about? What was it? I went westward.
1: O que é tudo isto? O que era isto? Eu fui ao oeste.
0: Upon that same mountain, passing up with Banks Woods there.
1: Sobre aquela mesma montanha, passando lá em cima com Banks Woods.
0: Said, throw up a rock. Say to Mr. Woods, thus saith the Lord. You'll see the glory of God.
1: Disse, atire uma pedra para cima. Diga ao Sr. Woods, assim diz o Senhor verá a glória de Deus.
0: The very next day, standing there, a whirlwind came down and blasted the mountains out.
1: Logo no dia seguinte, lá de pé, um redemoinho desceu e sacudiu as montanhas.
0: Rocks cut the top of the trees off, about 3 or 4 feet above my head.
1: Pedras cortaram o topo das árvores, cerca de 3 ou 4 pés acima de minha cabeça.
0: Made 3 big blasts. The brothers come run over.
1: Produziu 3 grandes estrondos e os irmãos vieram correndo.
0: There was about 15 men standing there, preachers and everything else.
1: Havia cerca de 15 homens que se encontravam ali, pregadores e tudo mais.
0: What was it? He said, what was it?
1: Que foi isto? Ele disse, que foi isto?
0: I said judgment is striking the West Coast.
1: Eu disse, julgamento está atingindo a costa oeste.
0: About 2 days after that, the earthquake almost sunk Alaska.
1: Mais ou menos 2 dias depois daquilo, o terremoto quase afundou o Alaska.
0: What is this light? Up on Sunset Mountain in the Coronado Forest of Arizona.
1: O que é esta luz lá em cima no Monte Pôr do Sol? Na floresta Coronado do Arizona.
0: What is this strange thing that happened up there? That the people's been driving east from west, picking up the rocks that laid around their horse truck.
1: Que coisa estranha é essa que sucedeu lá em cima? Que as pessoas têm viajado leste do oeste, apanham as pedras que foram derrubadas por lá onde aquilo atingiu?
0: And every one rock has three corners on it that it tore off. The three are one.
1: E cada uma delas, cada pedra, tem três pontas que aquilo havia cortado. Os três são um.
0: They're laying on desks on paperweights across the nation.
1: Elas estão colocadas sobre escrivaninhas como pesos para papel através da nação.
0: What is this strange thing up on Sunset Mountain in the Coronado Forest?
1: O que é esta coisa estranha sobre o Monte Pôr do Sol na Floresta Coronado?
0: Junior Jackson listening in. You remember the dream he had at Don Turpin, going towards the setting of the sun.
1: Junior Jackson, que está me ouvindo, vocês se recordam do sonho que ele teve, que eu interpretei, indo em direção ao pôr do sol?
0: And this happened on Sunset Mountain.
1: E isto aconteceu no Monte Pôr do Sol.
0: It's the evening time. Sunset time.
1: É o tempo do entardecer. O tempo do pôr do sol.
0: A sunset message to a setting of history.
1: A mensagem do pôr do sol através do ocaso da história.
0: A setting of prophecy, rather, being fulfilled.
1: Um ocaso de profecia, ou melhor, sendo cumprida.
0: And it shall be light at the evening time upon Sunset Mountain. In the Coronado Forest, 40 miles north of Tucson.
1: E haverá luz no tempo de entardecer sobre o Monte Pôr do Sol, na Floresta Coronado, a 40 milhas ao norte de Tucson.
0: Get on the map and see Sunset Peak there. That's exactly where it happened. I never knew it till the other day.

0: the very thing happening to the picture being Jesus standing looking at us, and now exactly on Sunset Mountain.
1: Da própria coisa acontecendo, a foto de Jesus olhando para nós, e agora exatamente sobre o monte pôr do sol.
0: And the sunset light, the evening light, has come.
1: E a luz do pôr do sol, a luz do entardecer veio.
0: God vindicating himself.
1: Deus vindicando a si mesmo.
0: What is it? It is the fact that God and Christ are one.
1: O que é isto? É o fato de que Deus e Cristo são um.
0: How many seen it? The white wig upon him as we talked in Revelation 1.
1: A branca, quantos a viram? A peruca branca sobre ele, como falamos em Apocalipse 1?
0: The supreme deity.
1: Vejam, a suprema deidade.
0: Supreme authority.
1: Suprema autoridade.
0: No other voice, no other God, no other nothing.
1: Não outra voz, não outro Deus, nenhum outro nada.
0: In him dwells the fullness of the Godhead bodily.
1: Nele habita corporalmente a plenitude da divindade.
0: The angels themselves was his wig. Amen.
1: Os anjos, eles mesmos, eram sua peruca. Amém.
0: What's happened up on Mount Sunset? God confirming his word. That's what all this noise is about.
1: O que aconteceu sobre o monte pôr do sol? Deus confirmando sua palavra. É disso que se trata todo esse tumulto.
0: Notice God fulfilling his promised word again of Revelation 10, 1-7.
1: Observe, é Deus cumprindo sua palavra prometida outra vez de Apocalipse 10, 1-7.
0: And in the days of the sounding of the seventh angel's message, the mystery of God should be finished.
1: E nos dias do soar da mensagem do sétimo anjo, se cumprirá o mistério de Deus.
0: The hidden mystery of Revelation 10, 1-7. The last message to the last church age.
1: O mistério escondido de Apocalipse 10, 1-7, a última mensagem para a última era da igreja.
0: Fulfills exactly in this age, St. Luke 17:30, the day when the Son of Man shall be revealed.
1: Cumpre exatamente nesta era, São Lucas 17:30, o dia em que o Filho do Homem se há de manifestar.
0: And there shall rise false prophets and false Christ. Show great signs and wonders, insomuch as deceive the elected, if possible.
1: E surgirão falsos profetas e falsos cristos, mostrarão grandes sinais e maravilhas, de tal maneira que enganariam os escolhidos, se possível.
0: The people still in doubt. And as usual, the church is just as puzzled.
1: As pessoas continuam em dúvida. E como sempre, a igreja está igualmente confusa.
0: And the science, all through Tucson, yet the writing people.
1: E a ciência, Tucson inteiro ainda, andam escrevendo artigos e colocando nos jornais.
0: Way back over on Mount Lemmon, them big cameras, didn't see it rising up from where we were standing.
1: Lá longe no Monte Lemmon, as grandes câmeras não viram aquilo se levantando de onde estávamos de pé.
0: Drifting on towards the west, showing the time is over. It can't go but a little piece there, it's at the west coast.
1: Flutuando em direção ao oeste, mostrando que o tempo está terminado. Dá para ir um pouquinho lá. Está na costa oeste.
0: Judgment struck just the very way it went.
1: O julgamento atingiu exatamente da mesma maneira que foi.
0: We're right up over Phoenix, right on across. On to Prescott and across the mountains to the west coast.
1: Indo diretamente sobre Phoenix e atravessando sobre Prescott e através das montanhas a costa oeste.
0: Right on up into, where was they going? Right on up into Alaska. And she's thundering, heading right that way.
1: Diretamente para... Para onde estavam indo? Diretamente para o Alasca. E ela está trovejando, seguindo exatamente para aquele rumo.
0: And the observatories and all of them in Tucson are still asking research of science, trying to find out what it is.
1: E os observatórios e todos em Tucson continuam indagando, pesquisas da ciência tentando encontrar o que é isso.
0: So high there can't be fog, mist or nothing up there.
1: Tão alto que não pode ser neblina, cerração ou nada lá em cima.
0: What did it? Where's it at?
1: Que fez isto? Onde está?
0: They're just as puzzled at that supernatural halo hanging there in the sky as it was when the Magi's come in following the stars saying, where is he? That's born king of the Jews.
1: Eles estão simplesmente tão confusos com aquele halo sobrenatural pairando no além do céu como estavam quando os magos vieram seguindo uma estrela dizendo, onde está aquele que é nascido rei dos judeus?
0: What was it? God fulfilling his word.
1: Que foi isso? Deus cumprindo sua palavra.
0: There shall rise a star out of Jacob.

0: E uma estrela se levantará de Jacó.
1: And the God of heaven promised the evening time would have evening light.
0: E o Deus dos céus prometeu que no tempo da tarde teria luzes do entardecer.
1: 3 years ago, this mystery was a prophecy. What time is it, sir? But now, it's history.
0: Há 3 anos atrás, este mistério era uma profecia. Senhores, é esse o tempo? Mas agora é história.
1: It's past. The promise is fulfilled.
0: Já passou. A promessa está cumprida.
1: What time is it, sir? And what's this attraction? God fulfilling his word.
0: Que tempo é este, senhor? E qual é esta atração? Deus cumprindo sua palavra.
1: He's the same yesterday, today and forever. Let us pray.
0: Ele é o mesmo ontem, hoje e eternamente. Oremos.
1: Dear God, I have helped the people at length, much longer than I intended.
0: Querido Deus, eu tenho segurado bastante o povo, muito mais tempo do que eu tencionava.
1: I pray, God, that something was said or done that will cause people out everywhere to understand.
0: Eu oro, Deus, se algo foi dito ou feito que cause com que as pessoas em todos os lugares compreendam.
1: And by seeing and understanding, they might believe that thou art the true Christ.
0: E ao verem e entenderem que possam crer que tu és o verdadeiro Cristo.
1: And the words that's being confirmed is a confirmation of his word being perfect and being fulfilled in its season.
0: E as palavras que estão sendo confirmadas sejam a confirmação de sua palavra sendo perfeita e sendo cumprida em seu tempo.
1: Now, Lord Jesus, from your own words, you said that the world would be in a Sodom condition.
0: Agora, Senhor Jesus, de tuas próprias palavras, tu disseste que o mundo estaria na condição de Sodoma.
1: We know that. We can look at it.
0: Nós sabemos disto. Podemos ver isso.
1: And you said in that day, as it was in Sodom, there were 3 messengers sent to the Gentile and Hebrew world.
0: E tu disseste naquele dia, como foi em Sodoma, haviam 3 mensageiros enviados ao mundo gentio e hebreu.
1: And one of them, which was God himself, the Son of Man.
0: E um deles, o qual era o próprio Deus, o Filho do Homem,
1: revealed himself in a human form and performed a miracle insomuch that told Abraham what Sarah was doing behind him in the tent.
0: Revelou a si mesmo numa forma humana e realizou o milagre de tal maneira que disse a Abraão o que Sara estava fazendo atrás dele na tenda.
1: You said it would repeat again when the whole Gentile world would be in a Sodom condition. And we're here, Lord.
0: Tu disseste que isto se repetiria outra vez quando todo o mundo gentil estivesse na condição de Sodoma. E aqui estamos, Senhor.
1: Other prophecies confirming the same thing of sending Elijah in the last days, the spirit of Elijah upon the earth.
0: Outras profecias confirmando a mesma coisa do envio do Elias nos últimos dias, o espírito de Elias sobre a terra.
1: To bring the hearts of the fathers or the children back to the fathers.
0: Para trazer os corações dos pais ou os filhos de volta aos pais.
1: Now pray, God, this hour, that you will confirm your word, that you are the same yesterday, today, and forever.
0: Eu oro, Deus, que nesta hora tu confirmes tua palavra, que tu és o mesmo ontem, hoje e eternamente.
1: Grant it, Father. They are all yours.
0: Concede-o, Pai. Eles são todos teus.
1: I pray that you'll grant these blessings and confirm what's been said for the glory of God. In the name of Jesus Christ. Amen.
0: Eu oro que tu concedas estas bênçãos e confirmes o que foi dito para a glória de Deus, no nome de Jesus Cristo. Amém.
1: Just speak a word. Amen. Confirm a word. God.
0: Falar uma palavra é um homem. Confirmar uma palavra é Deus.
1: To say something is one thing. God to do it is another thing.
0: Dizer algo é uma coisa. Deus fazê-la é outra coisa.
1: God don't need any interpreter. He does his own interpretation.
0: Deus não necessita de nenhum intérprete. Ele faz sua própria interpretação.
1: Now we're fixing to have a prayer line to pray for the sick. God willing.
0: Agora estamos nos preparando para ter uma fila de oração, orar pelos enfermos, querendo Deus.
1: And we know that there's no one, no man, no woman, no human being, no angel that can heal you, for God has already did it.
0: E nós sabemos que não há ninguém, nenhum homem, nenhuma mulher, nenhum ser humano, nenhum anjo que possa curá-lo, pois Deus já fez isso.
1: He made the preparation. The only thing you have to do is receive it.
0: Ele fez a preparação. A única coisa que você tem que fazer é recebê-la.
1: There's no man, no angel, no nothing. Not even God himself can forgive you for your sins. It's already done. Jesus did that at the cross.
0: Não há nenhum homem, nenhum anjo, nem nada. Nem mesmo o próprio Deus pode perdoar seus pecados. Isso já foi feito. Jesus fez isso na cruz.
1: But he'll never prosper you anything or profit you anything until you accept it.
0: Mas isso nunca lhe será de proveito ou nada, ou lhe trará benefício algum até que você aceite isso. Está vendo?
1: The only thing can be done is orders that's been given by God for believers. To lay hands on the sick.
0: A única coisa que pode ser feita são as ordenanças que foram dadas por Deus aos crentes para colocarem as mãos sobre os enfermos.
1: That's been through the ages they've done that, through revivals, and they've called it God.
0: Através das eras eles têm feito isso, através de reavivamentos, e eles têm chamado isto de Deus.
1: Abraham's seen many signs, but there come a time when Abraham saw his last sign. Just before Sodom was burned.
0: Abraão viu muitos sinais, mas chegou um tempo quando Abraão viu seu último sinal pouco antes de que Sodoma fosse queimada.
1: That was God manifesting himself in the form of a man.
0: E isso foi Deus manifestando a si mesmo em forma de um homem.
1: You believe that?
0: Você crê nisso?
1: Did Jesus say it would repeat?
0: Jesus disse que isso se repetiria.
1: Now how many in here and out in radio or out on the telephones across the nation, if you're still listening in, get ready now for prayer. Be praying.
0: Agora, quantos aqui, e no rádio, ou nos telefones através da nação, se vocês ainda estão ouvindo, estejam prontos agora para a oração. Estejam orando.
1: You've got these handkerchiefs here?
0: E você que tem esses lenços aqui?
1: Now, I cannot tell God what to do. No, far be it from me even trying it.
0: Agora, eu não posso dizer a Deus o que fazer. Não, longe esteja de mim até mesmo tentar fazê-lo.
1: He's sovereign, he does what he wants to. I can only obey and I only can say what he said.
0: Ele é soberano, ele faz o que ele deseja. Eu somente posso obedecer e unicamente posso dizer o que ele diz.
1: And now, they're standing around the walls, they're packed in, it's congested.
0: E agora, eles estão de pé ao redor das paredes, estão apertados, está congestionado.
1: I wonder if we could ask God on these words, what is this attraction?
0: Será que poderíamos indagar a Deus sobre estas palavras, qual é esta atração?
1: If God would move among us again, there may be strangers here. And move among us and show his blessed face among us.
0: Se Deus se movesse entre nós outra vez, pode haver pessoas desconhecidas aqui. E se mover entre nós e mostrar sua bendita face em nosso meio.
1: Show his spirit here.
0: Mostrar que seu espírito está aqui.
1: Show that he's the same yesterday, today and forever.
0: Mostrar que ele é o mesmo ontem, hoje e eternamente.
1: That every one of us, after these two strong messages, could believe it to be so. Could you do it? All right?
0: Que cada um de nós, após estas duas fortes mensagens, pudesse crer que isto é assim, poderia você fazer isto? Muito bem.
1: Instead of calling a prayer line then, hot, congested, standing against wall.
0: Ao invés de chamar a fila de oração então, quente, congestionado, de pé encostados na parede. Eu olho ao redor deste lado para chamar minha fila de oração. Não se conseguiria fazê-lo. Veja, de pé ali. Poderia eu chamá-la deste lado? Seus enfermos, macas, tudo mais, deitados. Não se conseguiria fazê-lo.
1: So sit where you are. and believe God.
0: Então fique onde você está e creia em Deus.
1: If you do have a prayer card, hold it. It'll be good.
0: Se você tem um cartão de oração, segure-o. Ele será válido.
1: We'll get to you if you want to come to a line. But you don't have to come to a line.
0: Nós chegaremos até você se você deseja passar pela fila, mas você não tem que passar pela fila.
1: That Mr. Shepherd last Sunday night never come through no line.
0: Aquele Sr. Shepherd, no último domingo à noite, não passou por nenhuma fila.
1: I don't guess he had a prayer card.
0: Eu não acho que ele não tinha cartão de oração.
1: Is Mr. Shepherd here tonight?
0: Está o Sr. Shepherd aqui nesta noite?
1: Where is he? Is he here? In the back.
0: Onde está ele? Está aqui? Ele está lá atrás.
1: Do you have a prayer card, Mr. Shepherd? You didn't.
0: O senhor tinha um cartão de oração, Sr. Shepherd? Não tinha? Ele não tinha.
1: He's sitting right there again tonight. That's a good place to be, Mr. Shepherd.
0: Ele está sentado exatamente lá outra vez nesta noite. Esse é um bom lugar para estar, irmão Shepherd.
1: Not only have to be there, but just have faith.
0: Você não tem que estar somente lá, mas simplesmente ter fé.
1: Well, remember, a little woman touched his garment and he felt it.
0: Pois recorde, uma pequena mulher tocou em suas vestes e ele sentiu.
1: And he's the same yesterday, today, and forever.
0: E ele é o mesmo ontem, hoje e eternamente.
1: And the Hebrew letter in the New Testament said that he's a high priest tonight that can be touched by the feeling of your infirmities.
0: E a carta aos Hebreus do Novo Testamento diz que ele é o sumo sacerdote nesta noite que pode ser tocado pelo sentimento de suas enfermidades.
1: You believe that? Have faith then.
0: Você crê nisso? Tenha fé então.
1: Don't doubt it. Believe it. And it'll come to pass.
0: Não duvide disto. Creia nisto e acontecerá.
1: You can have what you've asked for if you can believe it. But you got to believe it.
0: Você pode ter o que você pediu, se você puder crer nisto. Mas você tem que crer nisto.
1: Will you do it? Will all of you believe it?
0: Crerá? Crerão todos vocês?
1: How many will believe it now? God bless you.
0: Quantos crerão agora? Deus os abençoe.
1: I don't know who's who. I don't know none of you.
0: Eu não sei quem é quem. Eu não conheço nenhum de vocês.
1: It's not my business to know any of you. It's God's business to know these things.
0: Não me diz respeito conhecer qualquer um de vocês. Diz respeito a Deus conhecer essas coisas.
1: But he will do it if you believe it. Will you believe it now?
0: Mas ele o fará se você crer nisto. Você crerá agora?
2: Graças a Deus, você crerá nisto agora, a seu favor. Graças a Deus. E agora, ao toque de somente crer, vamos receber a palavra do Senhor ao nosso favor.

Espírito de Elias está sobre a terra. Bom dia com Jesus. Deus continue nos abençoando. Todas as igrejas. Santa Ceia em Americana, terça-feira, quinta-feira em Mojimirim. Os dias estão abreviados. Muito rápido, isso é o fim. Cumprindo as profecias, e o Elohim está conosco. Como esteve com Abraão, e ele prometeu estar conosco. E ele está através da sua mensagem. Que grande coisa que acabamos de ouvir. O Espírito Santo mostrava por irmão Brana, lá você vai subir lá. De repente ele tirando o carrapicho, aquela explosão. E sete anjos desceram. Sete anjos formando o rosto de Jesus. Depois subindo, e a ciência tirando foto. Cumprindo Apocalipse, capítulo 10, de 1 ao 7. Para a noiva, todos os segredos revelados. É o tempo, foi uma vinda. Como ele disse na mensagem, a brecha. Ele estaria na terra, o mensageiro, no tempo desta vinda. E disse que lá não haveria mais demora. Não haverá mais demora depois disso. Graças a Deus que não há mais demora. Estamos no fim. Estamos na última hora. Eu sempre oro... Senhor, deixa eu granjear. Não deixa eu ser como aquele homem do talento. Recebeu um e guardou, e ficou parado, guardado. Porque, ele está voltando mesmo. Deixa eu ser aquele que recebeu. Quatro, cinco. Granjeou mais cinco. Recebeu dois, granjeou mais dois. Então deixe-nos trabalhar até a última hora, como o ano do jubileu, levantar o machado. Tocou a trombeta, não precisa descer o machado. Até o último segundo. Que cai assim, é tempo do fim, todo mundo sabe. Ah não, vou parar aqui então. Não lembra dos talentos. Vamos trabalhar até o último segundo. Até o último instante. Porque não tem mais nada para cumprir. Só a noiva tem esta segurança. Só a noiva tem esta revelação. Que o Elohim, que esteve com Abraão, está conosco. Ele se manifestou na carne de um profeta. Para cumprir a sua palavra, o último sinal da discernir os pensamentos. Graças a Deus por ter isso tudo. Nós temos isso tudo, meu Deus. Cura divina. Olha, irmão Brana ensina na mensagem Crendo em Deus. Meditamos ontem aqui no culto de libertação. Escuta. Não tem como perder se fazer aquilo que ele ensina no detalhe. É tremendo demais. Segura isso. Ele é o sumo sacerdote que pode ser tocado pelo sentimento de nossas enfermidades.
Você recebe de Deus. Nós recebemos. Eu recebo. Vamos ver o pão diário. Se a gente fosse comentar tudo, meu Deus. Outra, ele diz, essas duas grandes mensagens. Uma, senhores, é este o tempo? Quem lê ela, nós temos só, se tivesse na própria voz dele, não tem não traduzida não, né? Nós poderíamos começar a ouvir depois desta. Senhores, é este o tempo? É uma pergunta. Essa mensagem é a história. Cumpriu-se. Oh, graças a Deus. Aí você, quando ele fala assim, já é história, cumpriu-se. Aí você tinha que ver ela para você ver o que, que é. Cumpriu-se. Ela é história. Temos tudo, irmãos. Graças a Deus. Vamos dizer graças a Deus. Deu vontade até de ler ela com a igreja. Mas nós vamos meditar nela. Pão diário. José encontrando-se com seus irmãos. Agora no princípio, quando Deus falou e Satanás se encontrava, deixa eu falar a data, 30/12/56. Agora no princípio, quando Deus falou e Satanás se encontrava lá e ouviu. E as pessoas estão tentando encontrar esse elo perdido. Eu vou lhe dizer, por revelação, se vocês querem recebê-lo, essa pessoa que falta entre o animal e o homem e a serpente, é a serpente. Que falta esse elo perdido, é a serpente. Antes que as pernas fossem tiradas dela, a Bíblia diz que ela era a mais astuta de todas as alimarias, não réptil, de todo o campo. Ela foi aquela que enganou a mulher em sua beleza, e ela concebeu, e agora, por fazer isso, e vendo que o pecado estava vindo, Deus colocou tal maldição sobre ela que a ciência nunca encontrará qualquer relação entre essa serpente, como é conhecida hoje, e a humanidade. Mas aí está o seu caído, ser degradado no intervalo que conectava essa vida animal. Aí está, Deus ocultou isso aos olhos e aos sábios entendidos, mas revelará aos pequeninos, os que aprenderão. Estão vendo? Aí está sua pessoa decaída. Oh, Deus, ele está me ensinando, ele tem me ensinado. Isso quer dizer que eu sou um pequenino. Você também. Hoje se cumpriu esta escritura. 19/2/65. Agora, nós o encontramos, como ele não se unia a eles. Ele não tinha nada a ver com a classe deles. Então ele era um rejeitado. Ele não tinha nenhum. Além disso, ele entrou no templo certo dia. O homem entrou lá e encontrou a casa de Deus quase tão contaminada quanto está hoje. Eles estavam comprando, vendendo, trocando dinheiro, e virou as mesas de dinheiro, pegou cordas e as trançou com elas e expulsou os cambistas para fora do templo
e olhou para eles com ira e disse: está escrito, aleluia, a casa do meu Pai é casa de oração, e vós a tendes convertidos em covil de ladrões, e vós, com as vossas tradições, invalidaste os mandamentos de Deus. Oh, poderia um grupo assim chegar-se a crer nele? Não, Senhor, eles estiveram tão espojados na sujeira das sociedades e na imundícia do dia, que ficaram tão eclesiasticamente paralisados que não poderia sentir as vibrações do poder do Deus Todo-Poderoso. Não é de se admirar que a pequena mulher pudesse tocar sua veste e ser curada por isso, e um soldado bêbado pudesse cuspir em seu rosto e não sentir nenhuma virtude. Depende de como você se aproxima disso, depende do que você está procurando quando vai à igreja, depende do que está procurando. Eu estou procurando mais dele, então você o receberá. Mensagem 30. Sua vida é digna do Evangelho. 30:6-63. Olhe para Jesus. Fale-se de nós humilharmos quando o próprio Deus se tornou um bebê, em vez de vir em um bercinho em algum lugar, em uma casa decente. Nasceu lá, sobre um monte de esterco, em um estábulo entre bezerros, berrando. Envolveram-no em panos tirados do pescoço da canga de um boi, chamado Bacheiro, o mais pobre dos pobres, e assim o Criador dos céus e terra. Numa noite fria e chuvosa, eles disseram: mestre, iremos para casa contigo. Ele disse: as raposas têm covis e as aves têm ninhos, mas eu nem sequer tenho lugar para reclinar a cabeça. Deus, Jeová se humilhou e se tornou homem, representado em carne pecaminosa, para redimir você e eu. Quem somos nós, então? Ele foi o nosso exemplo. Quem sou eu? Nada. Deus não chama o homem a julgamento sem primeiro adverti-lo. 24:7-63. Se é para ser o que quer que Deus queira que você faça, então faça isso da melhor maneira que sabe. Não importa quão pequeno, não importa quão pequeno seja, você deve fazê-lo. Você diz: bem, o problema é que cada um de nós quer fazer o trabalho do outro. Todos querem levar a bola, como se diz. Está vendo? Como este relógio aqui, agora. Cada pequeno movimento ali tem um lugar. Agora, cada parte dele não pode ser os ponteiros. Agora, eu só olho para os ponteiros para ver que horas são. Mas se uma daquelas pequenas engrenagens ali ficar fora de ordem, ele não marcará a hora certa. E é desse jeito com as pessoas. Todos temos. O corpo de Cristo tem que estar na sua posição em harmonia. Está vendo? E então podemos olhar e ver

estar na sua posição em harmonia. Está vendo? E então podemos olhar e ver que hora do dia é. Estão vendo? Então o mundo está olhando para ver qual é. Está vendo? Estão vendo? Mas eles o estão observando. E se você for apenas uma pequena mola, a mola principal, ouse o que quer que seja, faça o melhor trabalho que puder nisso. Amém! Faça o melhor trabalho. Faça. Seja o melhor. Ninguém olha para mim, mas faça seu trabalho. Uns ora, outros jejuma, outros... Mas Deus está usando você. Glória a Jesus, aleluia. Jeová Jiré, 9/2/61. Certa vez tive uma visão em Tulsa, Oklahoma, onde estava realizando uma reunião em um grande auditório, e um homem, sendo ministro em algum lugar, tinha sido chamado na região ou na reunião, creio que um ministro batista, e começou a lhe contar sobre sua vida. Um dos pastores patrocinadores locais chamou este homem e lhe perguntou: foi mesmo assim? O irmão já conhecia o irmão Brana, sem saber que fiquei sabendo de tudo em meu quarto de hotel. Estão vendo? Lá no quarto de hotel. Mas, ó, e depois que o senhor me revelou aquilo que ele tinha feito, bem, então eu olhei e, como um dos homens tinha descido e dito: agora, o irmão Brana, quando está sob a unção, é um servo do Senhor. Mas sua teologia não é boa, disse. Ele é profeta quando a unção está sobre ele. Mas disse, quando a unção está ausente dele, disse, sua teologia não é boa. Um homem que faria uma declaração como essa nem sequer sabe o que a palavra profeta significa. Um profeta significa um revelador divino da palavra. Estão vendo? E estes sinais são uma vindicação de que isso é o que é a verdade. Amém. Um paradoxo. 18/4/64. Por exemplo, se eu tivesse jurisdição sobre vocês, como Deus tinha sobre tudo, e dissesse: bem, vou lhe dizer uma coisa, qualquer que olhar para aquela luz vai morrer, como se pegasse na árvore, e de repente este irmão sentado aqui, este, olhasse para isso, sinto muito por ele, eu não quero que ele morra. E então mandarias o Terry aqui para isso, não estaria certo. Não. Ora, mando meu próprio filho fazê-lo, isso não estaria certo. Só há uma maneira de eu poder ser justo, que é tomar o lugar dele. E Deus não poderia tomar o lugar de um homem, de um humano, sendo que ele é espírito, assim. Deus criou uma célula de sangue, que era o seu próprio filho, Jesus Cristo. E Deus entrou e viveu ali dentro, e viveu, identificou-se em Cristo. Aquele foi Deus, Emmanuel. Jesus disse, eu e meu Pai somos um, meu Pai habita em mim, está vendo? Deus em Cristo, reconciliando o mundo. Jesus foi o corpo, o tabernáculo. Deus foi o Espírito que viveu nele. Para isso, irmãos, Deus enviou o seu profeta.

Cadê a de, da manhã? Cadê a de hoje? Sábado? Cadê? Ah, tá colado. A ele ouvi. Pra que gastar tanta folha? Faz do lado assim, ó. Igual sempre fez. A ele ouvi. Não, não. Mudei de ideia. Faz assim mesmo, porque eu vou grampear, tudo bem? Coloca mais por trás, não. Não, mas também se colocar no espiral, né, não tem problema. Pode colocar por trás mesmo. A ele ouvi. De hoje, 30/9/56, não há uma coisa restando, como vejo na palavra profética, uma coisa restando, ou uma coisa impedindo a vinda do Senhor Jesus Cristo nesta exata hora. Uma coisa restando na Bíblia. Tudo foi cumprido. Esperando pela vinda do Senhor Jesus. E como devemos proceder esta tarde? Devemos falar e agir hoje como se esta fosse a última hora que teremos. E quem sabe se não pode ser? Pode ser para alguns de nós. E pode ser para todos nós, mas vamos agir como se fosse nossa última hora. Vamos orar como nunca antes. E vamos ser uma bênção para os outros e tentar fazer tudo o que pudermos. Pois lembre-se, este é o último tempo em que somos mortais. A partir disso, a partir do momento em que deixamos este mundo, nós entramos em outro mundo e nunca mais teremos oportunidade de ganhar uma alma naquele mundo. Tudo que vai ser ganho, será ganho agora mesmo. E se essa pode ser nossa última hora, então o que devemos fazer nesta hora? Vamos ganhar almas para Jesus. Vamos dizer graças a Deus por esses parágrafos. Palmas para Jesus. Aleluia, graças a Deus. Tudo que vai ser ganho, será ganho agora mesmo. E se essa pode ser nossa última hora, isso aqui ó, foi em 56. Faltava 9 anos para Deus levar ele. E se você olhasse, olha, Deus ia descer lá no monte pôr do sol, dar a revelação do selo, a explosão, os 7 anjos iam descer, formando o rosto de Jesus, a ciência ia fotografar. Depois daquelas 2 explosões no dia seguinte, né? 2 dias depois, 2 explosões, e as pedras, eu já vi a pedra, ela é 3 pontas, 1, 2, 3. Todas as pedras ficaram daquele jeito, 3 pontas. Dando sinal para o mundo que os 3 são 1. Meu Deus, eu vi uma pedrinha, as pedras, eles colocam de cima. Tem uma foto da pedra aí? Só um profeta de Deus. Oh, que o mundo está perdendo, meu Deus.
de não conhecer esta mensagem, sair do engano. Graças a Deus que Deus nos tirou com a sua mão forte. Graças a Deus pela palavra revelada. O profeta diz na mensagem: o tempo, a tempestade que se aproxima. Parágrafo 70, parte dele. Já não temos o zelo de antes para sair em busca das almas e para admoestar as pessoas. Já não temos interesse de falar ao vizinho, aos amigos, ao leiteiro, ao jovem que nos vende jornal, ousa quem quer que seja. Porém, a coisa é atrair alguém ao Senhor Jesus, e que estamos muito pálidos, rejeitando caminhar na luz, o que é privilégio nosso. Estamos rejeitando crer na ajuda de Deus por meio da cura divina. O profeta diz: tem alguém doente? Diga: há um Deus que cura as enfermidades. Graças a Deus por Deus ter nos visitado. Você está feliz com isso? Vamos ver uma pergunta.

Ah, sim, olha aqui, ó. A cidade de Mogi Guaçu declarou lockdown, tá certo? Entre os dias 2, terça-feira próxima, até ao dia 9. Quer dizer, então estão todos proibidos de sair de casa o dia todo. Tem que ficar dentro de casa. Então nós não vamos ter a ceia. Então, essa semana, enquanto não dá o rapto, vai ser assim. Enquanto não passa, isso não vai passar, é cumprimento, né? Enquanto não dá o rapto, vai ser assim mesmo. Mas graças a Deus nós estamos alegres, que tem uma coisa boa na frente aí, irmão. Lockdown dos crentes. Não vai ver um crente na rua mais. Está tudo nos ares. Foi para os ares. Para as bodas do Cordeiro. Aleluia. Não vai ver um crente mais na rua. Para onde foram os crentes? Lockdown para os crentes. Não vê um crente mais. Onde está? Bem entendido, a noiva, né? Os crentes que eu falo é a noiva de Jesus. Graças a Deus. Então vamos, terça também, não vamos ter então, nem quinta, tudo bem? Vamos deixar aí, vamos assim, como Deus vai dirigir, porque é tudo incerto. Não sabemos, inclusive, eu não sei como está aqui, parece que não me fala nada, irmão Ala, mas me parece que pode andar só até às nove da noite, não pode sair depois das nove. E também, vamos fazer assim, ó, não falar para cumprimentar. Eu não sei, não vamos cumprimentar aqui não, porque todo mundo cumprimenta lá embaixo. Vamos obedecer. Tudo bem? Não vamos falar, não sei. Vamos ver aqui. Depois não tá, fala aqui não, já está. É sem graça. Mas... não vamos falar, pelo menos não falar. Se você vai fazer, tudo bem. Mas não fala não, não fala, tudo bem? Amém? Glória a Jesus. Bom dia com Jesus, pastor Cleomar. Gostaria que o senhor me esclarecesse gostaria que o senhor esclarecesse sobre uma coisa. Existe um mercado que eu sempre compro e todo ano ele dá alguns brindes. Oi. Se ele está dando, na verdade, ele não está dando, ele está te cativando porque você deu muito lucro para ele. Você apenas está recebendo um brindezinho que você mesmo pagou. É seu aqui lá. Ele não está te dando nada. Você que deu para ele uma fortuna o ano inteiro. Não é? Você que deu para ele? Deu casa para ele, deu carro, deu lucro, deu viagem para ele, viajar no final do ano, e ele te dá um copinho lá. Que não é seu.
Se ele te desse um carro, já você vai dizer, isso aqui é meu, não é dele, não. Está certo? Não está certo? É a mesma coisa, eu encontrei um irmão que não queria aposentar, porque não queria nada de governo. Inclusive um parente meu, já saudosa memória, trabalhou a vida inteira. Como os irmãos são simples, né? Não quero nada de governo. Ah, para convencer ele que aquele dinheiro é dele, ele ainda deu muito mais que não dá conta de receber na aposentadoria dele. Deu trabalho. Ele ficou uns 10 anos sem aposentar. Até que ele entendeu. Mas passou uns dias, ele partiu. Oh, Deus, o senhor só pode ser eleito mesmo. Deus ama essas coisinhas. Deus é detalhista. Você vê o Velho Testamento, como fazer a franja dos vestidos, como fazer coisinhas. Coisinhas, se vai lenhar com o machado, se o machado não está bem encabado. Essas coisinhas, é o nosso Deus. Cuidado com seus filhos. Louvado seja o nome de Jesus. Estou muito feliz. Nós vamos meditar nas eras. Nas eras da igreja. Eu queria que a Sara, irmão Ilha, viesse aqui à frente. Há coisas que me vêm. E às vezes eu vou para esquecer e o Espírito me lembra. Ontem nós ouvimos uma fita profunda. Eu vi uma profundidade tão grande. Quantos ouviram ontem? Ninguém ouviu? Alguns. Tão grande. Escuta ela sobre a semente de Deus que não comete pecado. E um muito especial mesmo. Vocês vêm aqui, por favor. Eu quero ungir vocês.

Amém. Que Deus conserve Moília Porto. Ele é um filho para mim, uma bênção. Tão atencioso. Eu lembro da oração, oh Deus. Deus dá coisa boa. Você deve orar pelos seus filhos. Deus dá um casamento bom para eles. Dá uma esposa boa, marido bom. E Deus responde. Hoje está fazendo 17 anos, primeira vez que eu pisei aqui. Como passa rápido. 17 anos. Eu nunca pensei que ia fui consagrado em 2000 para ir para o Nordeste. Natal, Recife, Pernambuco. Três estados. Fiquei poucos dias lá e voltei. Voltei dizendo assim, Senhor, deixa eu ser cooperador dos diáconos. O resto dos meus dias, como era em Goiânia. Voltei com isso no coração. Fui até o escritório, o pastor disse, não, tem jeito mais não. Não tem jeito de tirar isso não, velho. Não tem jeito de tirar isso não. Fiquei lá, mandaram eu para tanto lugar. 3 anos de sofrimento, vai. Ficar lá uns dias. Queria que eu assumisse a igreja de Minaçu. Fui lá. Mas há algo dentro do meu coração.

coisas boas, igrejas abençoadas, dentro do estado de Goiás. Eu não precisava nem deixar a polícia, coisa que eu amava. Fui para outro lugar, nada. Fui para o Pará, peguei uma licença lá e fui. Fiquei lá 4 meses. Voltei e falei, não. Aí, por último, um pastor chegou, o pastor Joaquim Gonçalves, desanimou de você. Você nunca mais vai para lugar nenhum. Eu falei, graças a Deus, é isso que eu quero. Mas aquilo dentro de mim, se eu não tenho medo, graças a Deus, é bom que eu... Mas aí eu comecei a orar para o Senhor, se eu tenho alguma coisa, o Senhor me elegeu antes do mundo existir para esse ofício. Eu comecei em janeiro de 2003. Orei o ano inteiro, das 2 às 4 da manhã. Orando, clamando, depois eu deitava, acordava às 6 horas e ia para o quartel. Nesse período eu orava, meditava, lia. E passou um ano. Se o Senhor me viu e trabalhando, se o Senhor me elegeu, quando foi em novembro, por volta de novembro, estava descendo uma avenida com uma viatura chamada Alameda dos Botafogo. Desceu aquele sobrenatural, unção, e disse, eu já tenho um lugar para você, você vai para um lugar. Ah, mas eu agradeci a Deus, falei para todo mundo, Deus vai mandar eu para um lugar. E como, olha como acontece, quando foi em fevereiro, janeiro, o pastor Joaquim mandou eu para Limeira. E eu vim em fevereiro para Limeira, essas regiões aí, onde está o pastor Moisés hoje. E aquilo fechou meu coração. Eu falei, não é possível, gente. Mas o senhor falou que tinha um lugar. E algo soou dentro do meu coração. Deus prometeu Isaac para Abraão. Mas nesse intervalo, veio Ismael. E falei, não, esse não é o lugar. Isso no dia 27 de fevereiro. Se eu fosse contar tudo. Mas Deus me mostrou uma coisa. Eu dentro de um avião, o pastor Joaquim Gonçalves assim do lado, no dia 27, do dia 26 para o dia 27 de fevereiro, eu acordei para orar no dia 27 de fevereiro, aqui em Rio Claro, voltando de madrugada já, voltando para Goiás. E vi aquilo, fui no escritório e falei, pastor, não vou para aquele lugar. Não é meu lugar. Mas, irmão, você quer o quê? Eu quero estar no lugar que Deus me viu. Mal de trabalho, coitado. De repente, nem sabia que existia Campinas. Mas lá no hotel eu ficava perguntando, qual é a cidade próxima aqui, hein? É Campinas, é uma cidade grande. Fiquei pensando. Tudo bem. Voltei à noite, tarde da noite, ele me fez o convite. Ele me contou uma história e eu disse, o senhor quer que eu vou junto?

0: Bom, vamos então. E uma história comprida. E na madrugada eu acordei do dia 28 e algo ressoou dentro da minha alma e disse: pede um sinal. Senhor, você está indo para o lugar que eu te elegi. E eu orava assim: Senhor, eu quero ir para um lugar que não tenha nada próprio, que tenha apenas um começo, um povo. E eu quero ver o Senhor me abençoar e dar as coisas para nós. Não quero o próprio. E Deus diz: eu estou te levando para esse lugar. E aqui eu estou nesse lugar. Dezessete anos passaram. Mas eu pensei assim: mas eu sei que é o lugar, mas o humano é incrédulo, né? Falei: não, mas eu vou ficar só 2 anos. Já está bom demais. Fui lá, peguei uma licença. 2 anos eu podia voltar de novo. Mas Deus veio e disse: queima essa ponte. Derruba isso. Põe fogo. E eu te abençoarei. Oh Deus, tem misericórdia. Deus, vou te dar local. Eu pus no meu coração. Antes de eu queimar a ponte, Deus já deu o primeiro lugar assim. Agora eu vou queimar de vez e pôr fogo. E Deus foi abençoado. Graças a Deus. Hoje eu vejo Isaac casado. Sadraque. A Sara. Oh Deus, obrigado. O Senhor não tem dinheiro que paga isso. Será que se eu tivesse lá, oh Deus, como o Senhor é bom. Lutas, dificuldades, mas a bênção é maior. O milagre é maior. E essa madrugada Deus veio no meu coração, faz 17 anos que eu te visitei. Te visitei e você está aí, arrastando, gemendo, mas estamos aqui. Pode ser o rapto ainda hoje. Não sei. Eu só sei que até aqui é Ebenezer. E gostaria de ver algumas que eu dediquei. Vem cá, Mateus. Vem cá, Pedro. Quando eu cheguei aqui, a irmã de Vanei disse: dedica meu filho. Ele é um cavalão já. Mas ela era muito cristã. Sempre admirei. Dedica meu filho. Dedica o Pedro. Vem cá, Pedro. Dedica o Pedro. Falei: mas eu tenho que batizar já, irmã. Não, dedica primeiro. Dedicou. Você lembra disso? Quantos anos você tem hoje?
1: 27.
0: Você está com 10 anos. Da idade do Isaac. 10 anos. A Sara está com 8. O Sadraque com 6. É. Isso. E casado hoje, irmão Mateus. A filha. Linda filhinha. O Pedro. Cadê ele, gente? Cadê ele, o Pedro? Acho que ele está com medo de vir aqui. E o Pedro, quantos anos você tem hoje, Pedro? 21. Então você está com 4 anos. Você era feio. Magrelo. Só esqueletozinho, tadinho. Eu achei que você nem ia escapar. Olha que homão bonito, rapaz. Tá querendo casar, né?
1: Sim, senhor.
0: Tá querendo casar? Tá namorando?
1: Sim, senhor.
0: Com quem que você tá namorando? Da onde é?
1: De Goiânia.
0: Fala o nome dela, rapaz.
1: Irmã Ana Caroline.
0: Quem que ela é?
1: Sobrinha do pastor.
0: Coisa boa, ela é uma cristã. Graças a Deus. Ela é uma cristã. Às vezes, eu sempre admirei aquela menina. Mas às vezes eu vi a ponta do cabelo dela cortada. Falei, por que ela faz isso? Ela falou, não é ela. Alguém me disse. E quando ela dorme, alguém vai lá e faz como fez com Sansão. Mas hoje não faz mais. Acho que ela enrola, esconde, não sei. Tranca a porta. Parabéns, irmão Pedro.
1: Amém. Graças a Deus.
0: Dediquei vocês. Oh, peguei nos braços. Não, peguei nos braços, não. Você já estava grande. Quem mais que foi dedicado aqui só no comecinho de 2004? Põe aí a fotografia, se tem. Olá, quem é? Felipe, vem cá, Felipe. Ah, Felipe. Felipe. Felipe Silva. Olá, o tamanzinho. Que coisa, hein? Oh, meu Deus. É a velha igrejinha. Olha lá. Vem aqui. Vem aqui. Ah, por que vocês sentaram? Vem aqui, vocês não estão querendo ficar perto de mim? Olha lá o tamanho. Vem cá. Olha o tamanhozinho que você era. Fala aí. Olha o tamanhozinho, quem mais? Canta um corinho aí. Você cantava quando era criança.
2: Ai, meu Deus.
0: Cadê o... Ai, ô Tiago, ô irmão Tiago, você tá aí. Qual que é? Qual o irmão Tiago? Um ano e três meses. Ela cantava. Foi na cruz, canta aí.

Amém! Palmas para Jesus, né? Muito bom. Para mim está sendo um presente. Deus abençoe. E nós vamos ler a Bíblia. Está com 33 anos quando eu vim para cá. Comecei a pregar com uns 20 anos. E aqui estamos pela graça. Nós vamos ler Apocalipse primeiro. Nós vamos meditar nas eras, começando na a revelação de Jesus Cristo. Ele lê todo o capítulo, capítulo primeiro, o título e assunto do livro, revelação de Jesus Cristo, a qual Deus lhe deu para mostrar a seus servos as coisas que brevemente devem acontecer. E pelo seu anjo as enviou e as notificou a João, seu servo, o qual testificou da palavra de Deus e do testemunho de Jesus Cristo e de tudo que tem visto. Bem-aventurado aquele que lê e os que ouvem as palavras desta profecia e guarda as coisas que nela estão escritas, porque o tempo está próximo. João, as sete igrejas que estão na Ásia, graça e paz seja convosco, da parte daquele que é e que era, e que há de vir, e dá dos sete espíritos que estão diante do seu trono, e da parte de Jesus Cristo, que é a fiel testemunha, o primogênito dos mortos e o príncipe dos reis da terra, aquele que nos ama e em seu sangue nos lavou dos nossos pecados e nos fez reis e sacerdotes para Deus e seu Pai. A Ele glória e poder para todos sempre. Amém. E eis que venho com as nuvens, e todo olho verá, até os mesmos que o traspassaram, e todas as tribos da terra se lamentarão sobre ele. Sim, amém. Eu sou o Alfa e o Ômega, o princípio e o fim, diz o Senhor, que é, e que era, e que há de vir, o Todo-Poderoso. E eu, João, que também sou vosso irmão e companheiro na aflição e no reino e paciência de Jesus Cristo, estava na ilha chamada Pátimos, por causa da palavra de Deus e pelo testemunho de Jesus Cristo. E eu fui arrebatado em espírito no dia do Senhor, e ouvi detrás de mim uma grande voz, como de trombeta, que dizia: o que vês, escreve-o num livro, e envia-o às sete igrejas que estão na Ásia, a Éfeso e a Esmirna, e a Pérgamo, e a Tiatira, e a Sardo, e a Filadélfia, e a Laodiceia. E virei-me para ver quem falava comigo, e virando-me, vi sete castiçais de ouro.
E no meio dos sete castiçais, um semelhante ao Filho do Homem, vestido até aos pés de um vestido comprido e cingido pelos peitos com um cinto de ouro. E na sua cabeça e cabelos eram brancos como a lã branca, como a neve, e os seus olhos como chama de fogo, e os seus pés semelhante ao latão reluzente, como se estivesse sido refinado numa fornalha, e a sua voz como a voz de muitas águas. E ele tinha na sua destra sete estrelas, e da sua boca saía uma aguda espada de dois fios, e o seu rosto era como o sol, quando na sua força resplandece. E eu, quando vi, caí a seus pés como morto, e ele pôs sobre mim a sua destra, dizendo-me: não temas, eu sou o primeiro e o último, e o que vivo e fui morto, mas eis aqui estou vivo para todo sempre, amém. E tenho a chave da morte e do inferno. Escreve as coisas que tem visto, e as que são, e as que depois destas hão de acontecer. O mistério das sete estrelas que viste na minha destra, e dos sete castiçais de ouro. As sete estrelas são os anjos das sete igrejas, e os sete castiçais que viste são as sete igrejas. Senhor, o Senhor tem enviado o teu Espírito, ó Pai. O Senhor é um cordeiro com sete olhos, sete espíritos, e o sétimo espírito do Senhor tem manifestado nesta última era, cumprindo a palavra do Senhor para a semente de Abraão. Ó Deus, quão felizes estamos, ó Pai. Vivifique em nossas almas a tua palavra. Humildemente te pedimos, com perdão dos nossos pecados, em nome do Senhor Jesus Cristo. Amém, Senhor. Assentai-vos.

Em glória, Jesus. Deus abençoe as irmãs. Nós vamos ver um pouquinho do início aqui. Podia pegar a mensagem aí, por favor, em cima da mesa. Um homem correndo da presença do Senhor. Aqui na primeira página, o irmão William Marlo Brana, pregou uma série de sermões do dia 4 a 11 de dezembro de 1960. Do dia 4 ao dia 11. Para receber inspiração, para... É outra. Um azul. É o mesmo tema. Para receber inspiração, para a mensagem que ele escreveu neste livro. Então, pessoalmente, ele editou este livro. Muitas vezes, durante 5 anos, antes que fosse distribuído, no dia 4 de dezembro de 1965. Como Deus cuida das suas coisas. Se deixasse para um mês depois, Deus já teria levado ele. E ele não teria distribuído. Faltando 14 dias para ele sofrer o acidente. E esta tradução ao português foi publicada em 2004. E é distribuída por Gravações A Voz de Deus. Então... Ele pregou do dia 4 ao dia 11 sermões e ele recebeu inspiração para escrever. Para escrever. A introdução aqui, embora este volume se ocupe com várias doutrinas e maiores, tais como a divindade, batismo nas águas e etc., encontradas em Apocalipse, capítulo 1, há três que tema principal é a exposição de um estudo detalhado das 7 eras da igreja. E se necessário, a fim de estudar e compreender o resto do Apocalipse. Pois das eras vêm os selos, e dos selos vêm as trombetas, e as trombetas vêm as taças. Como a primeira exposição de fogos de artifício, as eras da igreja surgem com uma poderosa iluminação inicial, sem a qual não poderia haver luz posterior. Mas uma vez que o brilho das 7 eras da igreja é dado por revelação divina, segue a luz sobre luz, até que o conjunto do Apocalipse
se abra inteiramente diante de nossos olhos, maravilhados, e nós, edificados e purificados por seu Espírito, somos preparados para a sua gloriosa aparição. Oh, meu Deus, a saber, nosso Senhor e Salvador, o único Deus verdadeiro, Jesus Cristo. Vamos dizer, o único Deus verdadeiro, Jesus Cristo. Mas essa é a grande revelação. Às vezes você pode dizer, é tão simples, mas o mundo está prostrado no paganismo, na doutrina de três pessoas distintas.

na doutrina de três pessoas distintas, batizando nos títulos o mundo inteiro, somente a noiva, por causa da mensagem de Elohim, nos deu toda a revelação. Esta composição é apresentada na primeira pessoa, porquanto é uma mensagem de meu coração para o coração das pessoas. O irmão Branham que escreveu isso, essa introdução. Do coração do profeta para o coração das pessoas. Esforços minuciosos foram feitos para colocar em letra maiúscula todos os nomes e títulos, substantivos e pronomes e etc. que se refere à doutrina. Isso é bom de saber disso. Todo esforços minuciosos foram feitos para colocar em letra maiúscula todos os nomes e títulos, substantivos e pronomes e etc. que se refere à divindade e também às palavras Bíblia, Escritura e a palavra, porquanto consideramos isto singularmente apropriado em si falando da majestade pessoa de Deus e da sua santa palavra. Eu rogo a bênção de Deus sobre cada leitor e que a iluminação dada pelo Espírito de Deus possa ser a porção especial de cada um. O profeta amou os livros. Ele sempre dizia das fitas e mandava colocar impressos nos livros. Engraçado que quando Deus desceu lá no Apocalipse 10, para descer ele desceu com um livrinho trazido do céu. Livrinho, você está com o livrinho trazido do céu? Onde você arrumou esse livrinho? Foi trazido do céu. Essa mensagem, ela foi trazida do céu. O livrinho, em Apocalipse 5, estava fechado. Fechado. Livrinho. Chega no Apocalipse 10... Ele foi aberto. Aberto pelo Cordeiro. O livro selado com sete selos. Somente o Cordeiro é digno de abri-lo. Aqui no Apocalipse 5 ele está selado. Ninguém sabia. Ninguém sabia de nada.

0: Tudo hoje nós sabemos, batizar em nome do Senhor Jesus Cristo, isso é revelação de selo, irmão.
1: Amém. Graças a
0: Deus. A unidade de Deus, o Senhor Jesus Cristo, o único Deus verdadeiro, é revelação de selo, irmão. Isso é por causa do livrinho aberto. Ter o que temos, isso é a revelação dos selos. E o profeta, depois que ele leu, escreveu esse livro durante 5 anos. Ele falou para o irmão Livale, doutor, gramaticar. Como nós ouvimos sexta-feira aqui na fita. No parágrafo 25, e então as 7 eras da igreja foram terminadas. Ele está dizendo que já foram terminadas. 17 de fevereiro de 65. Lá em fevereiro, ele foi distribuído no dia 4 de dezembro. E então as 7 eras da igreja foram terminadas, está certo, irmão Vale? Impressas agora. E sei que você vai querer consegui-las, porque respondem uma porção de dúvidas que vocês têm tido no coração. E então, depois disso, bem, vamos procurar abrir os 7 selos. Vamos procurar abrir os 7 selos.

0: Você sabe, no livro, quando ele falou abrir, já tinha sido aberto em 63, aqui ele está em 65. Ele queria falar assim, pôr no livro, como ele diz aqui na frente. Aqui, ó. Vamos abrir os sete selos. Selos, você sabe, no livro, para que cada um possa ler de forma que queira. Irmão Branco sempre pregava a mensagem, ele mandava por um impressos. Na época dele já colocava impressos. Porque quando você ler, você tem um aproveitamento imenso. Não tem? Quando você vê os selos, passa a fita dos selos, nós somos abençoados, aprendemos. Você vai acompanhando no livro, acompanhando certinho. Mas quando você pega sozinho e para ali, fica, medita, então aquilo vai descendo para a sua alma. Irmão Brana amou isso. Então ele mandava deixar nas fitas e no livro. Como as sete eras, os sete selos e outras tantas mensagens. Lá na brecha ele fala assim, temos isto em fita e em livros. Graças a Deus. Nós temos em fitas e em livros. E nós estamos aqui com o livro, que é a fita. É a mesma coisa, o livro e a fita. E ele diz, não diga nada fora dessa fita. Porque não sou eu que digo. É ele que diz, abrindo no céu para a noiva de Jesus. Descido do céu, revelado para o profeta. Deus mostrou para ele. E ele mostrou para a sua noiva. Oh, que privilégio, gente. Para que cada um possa ler de forma que queira. É tão bom, né? Você pega uma mensagem. Eu gosto de ouvir as fitas. Mas você pega uma mensagem. Mas eu não. Todo dia eu leio, eu gosto de ler. Eu ouvi o meu irmão Billy Paul falando também, eu quero ler hoje. Você viu naquele vídeo que passou aí? É bom demais. Quem não gosta de ler? Quem gosta de ler aí? Todo mundo gosta, não gosta? A bem-aventurança está bem-aventurado aqueles que ouvem e lê as palavras desta profecia. O profeta mostra aqui que era bem-aventurança, tanto ler como ouvir, é bem-aventurado. Então, primeiro, tiramos isto direto da fita, da maneira que foi escrito ou falado. A irmã Brana escreveu, direto da fita. Você sabe, pode-se pregar um sermão e uma coisa. É uma coisa. E então escrever um livro é outra. Veja, como no caso tocasse num assunto como se eu lhe dissesse, vocês entenderiam. Eu dissesse, agora, a semente da serpente, veja, bem, agora, o leitor deste livro, se tivesse isso, iria querer saber o que é a semente da serpente. Então, na fita, ele fala, você sabe, e a semente da serpente? E, às vezes, entrar no outro assunto. Então, aí a pessoa ia ler, e fala assim, mas a semente da serpente, ele queria saber. Então, quando ele falar da semente da serpente, então ele concluiu o assunto no livro da semente da serpente. Não é isso? Para a pessoa saber, Mombrana foi Deus, através dele, foi detalhista, como no Velho Testamento, para deixar bem esclarecido. Eu creio que vai ficar nessa introdução aqui, viu? Que está boa demais, eu estou aprendendo demais. E você também. O que é a semente da serpente? Está vendo? E não saberia se acontecesse de chegar num lugar tal como Princeton, é uma cidade, não sei de onde é, ou algum lugar assim, e eles achariam que não somos pessoas inteligentes. Mão branca preocupou. Por isso que ele mandou gramatizar. Já pensou, meus hits, ites, meu caipira no livro aí? Então, vai para todos os lugares, para o mundo inteiro, pessoas inteligentes vão ler. Vai falar assim, eles não sabem de nada, olha aí. Mas ele teve esse cuidado. Por isso consegui que o irmão Vale me ajudasse um pouco com isto e mantivesse a linha do mesmo pensamento e proporcionasse gramática. E tenho certeza que minha gramática eles seria um mistério para eles. Com certeza, sim, que o irmão Valles é muito bom nisso. Assim que ele é como um... E então, nisso acho que o nosso precioso irmão deve ter conseguido um pouco de inspiração extra, de alguma forma, e disse que ele escrever, que iria escrever uns dois livros por conta própria, como tirado deles. E assim ele escreveu um chamado, creio, o profeta do século XX. Nós já lemos aqui com a igreja. Você tem. E outra, a igreja de Laodiceia, creio, ou algo assim. Então ele gramatizou e escreveu esse livro, o profeta do século XX. Você não tem ele em casa? Foi escrito pelo irmão Nivali, doutor Nivali. Nós vamos ficar de pé. Nós ficou só com a introdução, viu? Mas foi boa demais, graças a Deus. E nós vamos ver domingo que vem, se você quiser trazer para nós desfrutar juntos a sua, as eras aí também. Vamos dar glória a Deus por ter esta grandeza, essa grandeza eterna que ninguém do mundo tem. Deus nos deu por sua graça e bondade. Se hoje nós batizamos no nome do Senhor Jesus Cristo, é por causa dessa revelação. Se hoje tomamos a ceia, por causa dessa revelação. Se hoje somos uma noiva, é por causa desta revelação. Se hoje estamos preparados para ir subir no rápido, é por causa desta revelação. Se estamos aguardando a vinda de Jesus, é por causa desta revelação. Ora vem, Senhor Jesus. Dá glória a Deus e aleluia.
1: Graças a Deus. Graças a Deus. Fomos abençoados em mais uma escola dominical. Senhor, continue mantendo a tua unção sobre nosso pastor, o abençoando sua família, este ministério. Amém, Jesus. Graças a Deus. 15 para as 3 da tarde, companheirismo, 17 horas, a voz do profeta e o culto abençoado da noite. Faz assim pro seu irmão, Deus abençoe. Glória. Deus abençoe. Está encerrado o culto, amém. Glória. Amém. Deus abençoe.

E nós vamos ler aqui em os Romanos, capítulo 4, a partir do verso 1 até o 5. Até o 6. Que diremos, pois, ter alcançado Abraão? Preste atenção, Paulo diz, Abraão, nosso pai, segundo a carne, porque se Abraão foi justificado pelas obras, tende que se gloriar, mas não diante de Deus. Pois, que diz a Escritura? Creu Abraão em Deus, e isso lhe foi imputado como justiça. Então é isso. Tudo que interessamos é crer em Deus. Ora, aquele que faz qualquer obra, não lhe é imputado galardão segundo a graça, mas segundo a dívida. Mas aquele que não pratica, mas crê naquele que justifica o ímpio, a sua fé lhe é imputada como justiça. Assim também Davi declara bem-aventurado o homem a quem Deus não imputa a justiça sem as obras. Vamos ler de novo 6. Assim também Davi declara bem-aventurado o homem a quem Deus imputa a justiça sem as obras, dizendo, bem-aventurado aqueles cujas maldades são perdoadas e cujos pecados são cobertos. É até o 7. Muito bem. Nós agradecemos, como sempre, ó Pai, porque o Senhor nos trata como filhos. E qualquer um ser humano que tem revelação da palavra se sente amparado pela mesma, animado pela mesma, encorajado pela mesma. É por isso que eu estou aqui, ó Pai. É por isso que nós estamos aqui, aos milhares. Por quê? Você, irmão e irmã, estão ouvindo nesse instante. É por causa disto que Deus atente para o culto de cada um, a adoração de cada um que está nos ouvindo, participando desse culto. Pela tua graça, suplicamos perdão dos nossos pecados e agradecemos pela saúde, pela cura divina, por aquilo que o Senhor tem nos dado para trabalharmos para o Senhor. Em nome de Jesus Cristo. Amém. Assentai-vos. Pois bem, é tudo o que precisamos. A Bíblia tem. Eu recebi uma inspiração e foi feito um quadro ali no átrio de entrada, dizendo, Jesus tinha tudo o que eles precisavam, mas não era
o que eles queriam. É uma verdade tremenda. Ele tinha tudo quando estava aqui presente em carne. Naquele ministério terreno, ele tinha tudo que eles precisavam. E o que eles mais precisavam era do Messias. Mas não é o que eles queriam. Não é o que eles quiseram. E assim é a mensagem. Assim é a Bíblia. Assim é a mensagem. Nós temos consciência, através da palavra, da Bíblia Sagrada e da mensagem do profeta Elias, que desde o princípio, desde o Éden, houve competição. É triste saber disso, mas é o mundo em que vivemos. Cada um querendo o que é do outro, o que é dos outros. E então partem para a competição. O mundo vive numa competição política, religiosa, financeira. Agora, lutar pela vida, lutar pela sobrevivência, lutar pelo pão de cada dia, não precisa de competir. Não quer dizer competição. O profeta está dizendo na mensagem: a flecha do livramento de Deus. Aqui no parágrafo 27, ele está falando, é tempo de competição. Você sabe que é verdade, que é tempo de competição. É tempo de competir. Amém. Isso deveria ir para casa. Isto é correto. Ouça, isto é verdade. Agora eu vou lhe dizer, meu irmão, não me importa se os meus sapatos combinam com a minha calça. Veja só. Não me importa se os meus sapatos combinam com a minha calça. Ou se a minha calça combina com o meu paletó. Quero é que a minha experiência combine com a Bíblia de Deus. Oh, beleza! Aí então é quando você diz aleluia. Aí é quando você glorifica a Deus. Aí na sua casa, aí na igreja que está nos acompanhando, os pastores, os obreiros, os evangelistas. Ora, vou repetir. Não me importa se os meus sapatos combinam com a minha calça. É aquela competição de roupas. Ou se a minha calça combina com o meu paletó. Quero é que a minha experiência combine com a Bíblia de Deus. Ah, dá vontade de ser mais crente. Dá vontade de se desprender mais.
E fazendo isso, sabe o que acontece? Nós alcançamos saúde. A irmã, o irmão, a criança, o adulto, precisa de saúde. E há um tempo em que a pessoa é bombardeada em fases da vida e passa por vales, dificuldades, mas é aí então que você vai mostrar que você

deseja combinar alguma coisa, combine a sua experiência com a de Paulo. Eu prego é repetindo o que o profeta fala. Se você deseja combinar alguma coisa, sair uma garota de propaganda, um garoto propaganda, não. Se você deseja combinar alguma coisa, combine a sua experiência com a de Paulo. Amém. É isto que precisamos hoje. É de um tempo para combinar com a fé de Paulo na Bíblia. Com razão, ele perguntou lá na sexta dimensão, e os de Paulo, o grupo de Paulo estava lá. Ele disse, está bem, eu preguei tudo que Paulo pregou. Por isso, em outras palavras, o meu povo está aqui. O meu povo. Isso rejuvenesce a pessoa. E sempre falando como usava o saudoso irmão Bob Robert Pilot. Ele dizia que pregava, trabalhava para encorajamento. Encorajamento. Eu gostei muito disso. Então, este é o nosso exemplo, correto? Um verdadeiro tempo para combinar. Não tente combinar com o seu vizinho. Combine com alguns santos da Bíblia. Se você é um santo, haja como um santo. Ande como um santo. Se vista como um santo, uma santa. Fale como um santo, como uma santa. Ouve como um santo, uma santa. Estou acrescentando santa. Creia como um santo, uma santa. Se vista como um santo, como a santa. Seja como um santo. Viva como um santo. Mostra como um santo e vá, aliás, morra como um santo e vá para o céu como um santo. Amém. Então, ele não disse nenhuma vez dizer competir, pelejar contra, pelejar, competir, pelejar contra outrens. Pois bem, isso já encorajou muita gente. Isso responde o objetivo do culto, chamado culto de cura divina, culto de fé. Então, aqui está. Na mensagem A Fé Perfeita, parágrafo 48. Jesus teve fé na palavra de Deus. Engraçado, se você pensa, Jesus teve fé. É o homem Jesus, não? Teve fé na palavra de Deus. Que disse o que ele era. Então, olha, vamos tomar para nós. Nós

0: precisamos de emoção, dos gritos. Nós precisamos de sintonia. Sintonia com a palavra. Jesus teve fé no que Deus disse que ele era. Agora, vamos perguntar para nós mesmos. O que Deus disse a nosso respeito? O que disse? Você busca aí em São João capítulo 10. Ele fala das ovelhas. As minhas ovelhas ouvem a minha voz. Então, para começar, você é chamado por ele de ovelha. E que pertence ao seu rebanho. E que está nas suas mãos. E que ninguém pode arrebatar. Para que competir? Está seguro? Jesus tinha fé no que Deus disse que ele era. Ele disse assim: de mim está escrito, não falo. Davi dele, ou não falou Davi dele, ali nos Salmos, e também todos os profetas, todos falaram dele. E todos são falados dele desde o Éden, desde Abel. E isso através do sacrifício. Sacrifício revelado. Amém. Eu sou a árvore da vida do jardim do Éden, ele disse. Eu sou todas estas coisas. Eu sou o que sou. E ele sabia pela fé perfeita que ele era o Messias. Ah, sim. E você sabe pela fé perfeita que você é uma eleita, é um eleito. Não vá pensar no seu ânimo, no seu desânimo. Não pensa nisso. A fé independe disso, de sentimento pessoal. Você foi chamada, você não sabe explicar. Seu nome está no livro da vida do Cordeiro desde antes da fundação do mundo. Você foi chamado, tampouco você pode explicar. Foi pelo seu mérito? Ah, sim. Foi pela sua santidade, não é? Não, não foi assim. Graças a Deus por isto. Ele sabia, pela fé perfeita, que ele era o Messias. Os eleitos de Deus sabem, pela fé perfeita, que eles são o quartel, os soldados, as ovelhas, a igreja, tudo que Deus pode fazer aqui na terra é você. Você tem ouvido, e há pessoas que escrevem, que ouvem desde que começou. Desde que começamos a tocar essa trombeta do sétimo anjo. Ele era o Messias ungido e que o Espírito de Deus estava sobre ele. E o Espírito de Deus, onde está agora? Em quem está? Bom, você respondendo isso, você é curado. Sabia disso? Você é curado. Eu sou ungido. E que o Espírito de Deus está sobre ele, está sobre mim, está sobre você. Dá glória a Deus. Ele disse: eu de mim mesmo não faço nada. Ora, se Jesus disse assim, de mim mesmo não faço nada, e eu então o que posso dizer? O que posso dizer? Eu de mim mesmo não faço nada. Completando o que Jesus disse. Porém, é minha fé em Deus. O profeta está afirmando isso como profeta de Deus. Porém, é minha fé. Abraão diria, sabe, eu saí de casa chamado por Deus, separei da parentela para que eu tivesse uma fé especial. Se eu ficasse lá, eu não teria essa fé. Minha esposa era estéril, e se eu estivesse lá, ela teria morrido estéril, sem nunca dar à luz um filho. Mas se eu ficasse lá, você pensa então disso, se eu ficasse lá naquele sistema, eu não poderia contar com um filho que está para vir nas nuvens e nos arrebatar? Onde fica a doença? Creia, creia de coração, creio, Senhor, diga apenas uma palavra e meu criado será curado. Oh, que fé, fé perfeita para nós, os gentios. Deus estava nele, em Jesus, a palavra manifestada. Mas é tão bom que você gosta, é tão bom que você gosta, é tão bom, por isso nós gostamos. A coisa melhor que existe é você ouvir palavras de vida eterna, palavras que te convida a andar e viver piamente, lutando. Deus quer te encontrar lutando apenas, só isto, mais nada, lutando, lutando, lutando pela fé eu vejo a glória. Ah, papai, seu filho não deu conta de cortar o pau. Eu fiz só as marcas nele. Oh, meu filho, você... Olha minhas mãos, papai. Meu filho, parabéns para você, meu filho. Você pelejou, você lutou. Vocês sabem o que eu estou falando, não é? Você que conhece a história do pai que mandou aquele menino, seu filhinho, cortar uma tora de madeira e deu-lhe um machado e saiu. Quando ele voltou, o menino estava com as mãos feridas e o pau todo sinalizado só. Aí, papai, ó minhas mãos, mostra as mãos para ele, mostra sua fé para ele. Deixa tudo de lado, 1.000 caem ao seu lado, 10.000 à sua direita, mas tu não serás atingido. Nós não estamos a fim de dar resposta para o inimigo. Jesus só falou assim: está escrito. Está escrito. Citou só uma escritura, Deuteronômio. Está escrito, está escrito, está escrito. Jesus venceu a Satanás só com isso. Está escrito, está escrito. Você vence o câncer dizendo está escrito. Você vence o coronavírus. Está escrito, está escrito, Satanás. Você não pode atingir o povo de Deus, porque o povo de Deus está velado por Deus. Aleluia. E quando a palavra de Deus entra em você, então é manifestada, porque você é um crente como Abraão. O crente Abraão. E agora você fala seu nome, o crente, a crente. E um crente é a fé de Deus que se move em você. Eu estou lendo aqui a fé perfeita. E um crente, veja, é a fé de Deus que se move em você. Ora, se nós não tivéssemos fé, nós não estaríamos aqui agora com mais de 4.000 pessoas. Eu gosto de parar, refletir, não falar corrido, para que todos entendam. A fé de Deus que se move em você. Lhes agrada isto? Ah, sim, dá glória a Deus aí onde você está. Dá glória a Deus aí na sua casa, aí na igreja. Aliás, as igrejas estão fechadas, mas os crentes não estão. Ê, glória, aleluia. É isso mesmo. E um crente é a fé de Deus que se move em você. Pensa agora, o crente Abraão, o crente João, o crente Manuel, a crente Maria, a crente, e vai falando seu nome, lhes agrada isto? Como isto me agrada, irmão Brana? Como isto me agrada? Isso é de Deus. Me agrada o ensinamento do que verdadeiramente é a fé. Está vendo aqui, ó? Preste bem atenção. Olhe para mim. Olhe para a palavra. Olhe para Abraão. Olhe para o irmão Brana. Me agrada. Me agrada. O ensinamento do que verdadeiramente é a fé e conhecimento quem foi ele. Ah, é bom demais. Estou aqui com a fé perfeita no parágrafo 48 ainda. Você pega aí e depois, então, Deus vai vivificando cada vez mais. Me agrada este ensinamento. Como é bom a gente falar com o povo só coisa que agrada, só ensinamento de Deus. Como isso é diferente. Isso faz a diferença. A grande diferença é Deus. É Deus. Sabe qual é a diferença? É Deus. Me agrada o ensinamento do que verdadeiramente é a fé. E eu, conhecendo quem foi ele, quem foi ele, quem foi ele, quem foi Paulo, quem foi Abraão, nós somos sua gente. Sem a sombra, nenhuma sombra de dúvida, ele sabia que era o Filho de Deus. E seu povo não tem dúvida, seus filhos, suas ovelhas, não tem dúvida, sabe cada um que é filho, filha de Deus. Ele o sabia porque a palavra o havia identificado. Em nome de Jesus Cristo, ele o sabia porque a palavra o havia identificado. A palavra de Deus identificou quem era ele. Ah, ele disse: se não faço as obras de meu Pai, então não creais em mim. Porém, se as faço, então crede-me pelas obras, porque elas são a manifestação da palavra prometida. Creia somente. Creia com glórias a Deus. Agora você vai receber a oração com imposição de mãos. Você vai ser abençoado de acordo com São Marcos 16, a partir do verso 15, não é? Jesus mandando fazer isso no Evangelho. Então, nós vamos entrar nessa atmosfera agora de oração. E você participa disso no Espírito, se coloque também diante de Deus, recebendo a oração da fé, em nome de Jesus Cristo. Dá glória a Deus. Venha à frente, venha à frente.
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Venha conhecer a mensagem do profeta de Deus para esta decadente geração, o Elias prometido na Bíblia Sagrada, Malaquias capítulo 4, versículo 5. Eis que vos envio o profeta Elias antes que venha o dia grande e terrível do Senhor. E Mateus 17, 11. Em verdade, Elias virá primeiro e restaurará

Paz seja convosco. Nós vamos ler a Bíblia e assim cumprimentamos a todas as igrejas, todo o povo de Deus. Aos Hebreus 4, 14. Visto que temos um grande sumo sacerdote, Jesus, Filho de Deus, que penetrou nos céus, retenhamos firmemente a nossa confissão, porque não temos um sumo sacerdote que não possa compadecer-se das nossas fraquezas, porém um que, como nós, em tudo foi tentado, mas sem pecado. Cheguemos, pois, com confiança ao trono da graça, para que possamos alcançar misericórdia e achar graça, a fim de sermos ajudados em tempo oportuno. Porque todos somos sacerdote, tomado dentre os homens, é constituído a favor dos homens, nas coisas concernentes a Deus, para que ofereça dons e sacrifícios pelos pecados, e possa compadecer-se ternamente dos ignorantes e errados, pois também ele mesmo está rodeado de fraqueza, e por esta causa deve ele, tanto pelo povo como também por si mesmo, fazer oferta pelos pecados. E ninguém toma para si esta honra, senão o que é chamado por Deus como Arão. Senhor Jesus Cristo, estamos aqui nesse culto de oração e adoração ao Senhor, crendo na companhia do Senhor e dos santos anjos. Ó Deus, vivifica mais esta porção nas nossas almas, que cada oração seja respondida de acordo com a fé de cada um, com perdão dos nossos muitos pecados, em nome do Senhor Jesus Cristo. Amém. Assentai-vos. Cada dia que passa, cada um de nós vai se conscientizando desta âncora que está dentro da alma dos filhos de Deus, esse poste, essa rocha, cada um vai e você vai discernindo a sua mente, a sua memória, que arrasoa, e essa coisa forte dentro dos nascidos de novo, ele crê apenas, ele não arrasoa, não raciocina, como diz o profeta. E você vai vendo Deus fazer acontecer, não sei como, mas ele faz, ninguém sabe explicar. O profeta diz, quando você, Deus não se explica, é pela fé, e a fé é o firme fundamento das coisas que se esperam e a prova das coisas que não se veem. Não tem explicação. É apenas crer e Deus faz aquilo acontecer. Agora nós vamos ver Elias, no parágrafo 77, que fazes aqui? É quando o anjo vem para Elias debaixo do pé de zimbro, e ele enviou um anjo, e o anjo tocou, e ele adormeceu, e quando
E quando ele acordou, havia alguns bolos de milho, ou algum tipo de bolos assados, colocados ao lado dele. E ele disse: Elias, levanta-te e come. Aí está a graça de Deus para seu servo. Veja, ele o está descansando. Bolo assado, ainda mais quando é assado na brasa, coloca lá e brasa por cima do prato. Mas o Mar sempre faz bolo assim, com brasa por cima, é muito bom. É diferente, parece que o assado no forno, na brasa, assim, coloca brasa por cima, não por baixo. Quantos já comeu bolo assado assim? Coloca um prato por cima e coloca brasas, assa por cima. Muito gostoso. Então Elias estava lá, levanta, Elias, bolos assados colocados ao lado dele. Você sabe, Jesus disse: venha para o deserto e vamos descansar um pouco. Até Jesus chamou: vamos para o deserto, vamos descansar um pouco. Algum desses sujeitos que pensam que você não precisa descansar, descobrimos que eles queimam muito rápido também. Se eles não descansam, eles se encontram destruídos em algum lugar. Eu acho que é onde nosso irmão Billy Graham está esta noite, tentando ultrapassar o alvo. Esses corpos humanos são fortes, mas precisa descansar. Jesus diz: vamos para o deserto. E às vezes ele te coloca para dormir. E fala com você, até através dos sonhos. Então você pode descansar um pouco, ir a algum lugar, e eles o criticarão dizendo: pensei que ele fosse um pregador. Como aquele homem chegou lá para o irmão Brana, chegou lá e disse: cadê o irmão Brana? Foi para a África. Ah, foi caçar. Contrassenso. O irmão Brana diz: ele vai ter que responder no dia do juízo. Ele estava lá com assim diz o Senhor. Olhe para ele, lá na margem, pescando, ou algo assim, mas isso não importa, Jeová cuidará dos seus. Jeová cuida dos seus, da sua igreja, do seu povo. Deus cuida do seu povo, cuida dos seus eleitos, da sua igreja, dos seus filhos. É tão bom ter essa confiança que Deus cuida dos seus. Enquanto ele estava deitado ali, sobre a árvore, cansado e chateado, Deus acalmou seus nervos. Ele estava com os nervos de Elias estavam sobre tensão. E quando ele estava deitado ali sobre a árvore, cansado e chateado, Deus acalmou seus nervos. Ele o alimentou. Ele o acordou novamente e o alimentou novamente e o colocou de volta para dormir. Alimentou ele, depois diz: vai dormir de novo. Ele foi, dormiu de novo.
Sabe, sempre me perguntei o que havia naqueles bolos. Que tipo de vitamina ele conseguiu naqueles bolos? No entanto, o que quer que houvesse lá, durou 40 dias e 40 noites. Ele foi na força daqueles bolos. 40 dias e 40 noites com a força daquele bolo. Bolo assado. Ele é o mesmo que cuidou de Israel 40 anos e cuida de nós também. Cuidou lá de Elias, cuida de nós. Deus sabe, esta noite, eu preciso de alguns deles, de algum desses bolos. Eu tenho certeza que esta igreja precisa de alguns deles. Você precisa de alguns bolos assados que faz durar uma caminhada de 40 dias. Venha para o lado, para longe do mundo, e vamos descansar um pouco. Vamos conversar um pouco. Quando você está cansado, o que você deve fazer? Comprometer-se com Deus. Você não tem tempo para descansar. Você diz, João Wesley disse isso uma vez. Ele disse, tenho medo de descansar. Não tenho tempo para descansar. E você se encontra dividido se não tirar esses descansos. E descobrimos então que ele passou 40 dias e noites e Deus o localizou, ele, de pé ou lá atrás em uma caverna. E Deus queria atrair sua atenção então, uma

Deus chamando a atenção, a tempestade, mas Deus não estava nela. Só para ver o que que Elias ficava assombrado, meio com medo. A tempestade, mas Deus não estava nela. E então veio novamente um grande terremoto que sacudiu a terra. Deus chamando a atenção dele para ver como Elias. Mas ainda assim, Deus não estava no terremoto. E veio um fogo, mas Deus não estava no fogo, só chamando a atenção de Elias. Fogo, terremoto, tempestade, e então veio uma voz mansa e delicada, e Deus estava na voz. Irmão, irmã, estive de volta a uma caverna por tempo suficiente. E você também deve saber que tem havido muitos terremotos, muito barulho e agitação, e guisados e coisas assim, grandes reuniões. Mas onde esteve Deus fora disso? Essa é a razão pela qual eu disse o que disse esta manhã. Tem que vir algo mais profundo do que um culto de cura. Tem de vir algo mais profundo do que o dom de falar em línguas. Deve haver algo mais profundo do que um vento forte e impetuoso. O vento sopra, mas Deus não estava nele. Tivemos ventos fortes e impetuosos por todo o país, e sensações e sangue no rosto e nas mãos, todos os tipos de sinais. Mas onde está Deus? Eliseu esperou. Mesmo assim, ele era um profeta, mas ele ouviu isto. Ele nunca comparou avivamento com eles. Ele nunca saiu para comparar a maior tenda do país. Tinha esses espíritos lá, eu tenho minha maior tenda. Ele nunca saiu para ir à televisão, ou assim por diante, como diríamos, tanto barulho, e a América é culpada de ouvir esses ruídos. Uns iam para a televisão. Engraçado. Pelo que eu sei, o irmão Brano, acho que nunca pregou na televisão, né? Assim. E os outros evangelistas, eles começavam, iam para a televisão e faziam um movimento tremendo. E o irmão Brano nunca foi à televisão e a mensagem dele rodeou o mundo inteiro e está rodeando o mundo inteiro, chegando até os eleitos. Que coisa tremenda, né? E os dos outros ficaram ali só, ali, espalhados por aí. Como o Billy Graham, o anjo, que a mensagem dele tem ido para o mundo inteiro para cumprir. Sodoma e Gomorra. E ora o Hobbit também. Tanto barulho e a América é culpada de ouvir esses ruídos. Oh, nós amamos barulho. Mas Deus não está no barulho. Embora por mais honrosos e coisas que sejam, Deus não está fazendo barulho. Se assim fosse, quando os africanos batem nos gogós, é aquele barulho como Mondir não está aí. Alguém sabe fazer aquele barulho lá que faz o... aquilo quer dizer assim, a alegria está aqui. Ninguém sabe fazer esse barulho aí, não? Parece que é assim, né? Só que é diferente. Bate nos gogós, nunca se ouviu tanto barulho e ritmo. Deus não estava naquilo. E tivemos ventos fortes, tivemos todos os tipos de incêndios,

terremotos e abalos e grandes reavivamentos e coisas assim. Deus não estava naquilo. Se tivesse sido, teria se mostrado. Mas depois disso veio uma pequena voz. Então Deus estava na voz. Deus está na voz, na sua mensagem. E o que estou pensando hoje, amigos? Nós, pessoas, estamos tão empolgados com todo o barulho. Então a América adora barulho. Olha para o que eles estão fazendo. Eles ligam esses rádios antigos, tão forte quanto podem, com rock and roll e boogie-woogie e todo esse tipo de coisa. Eles devem estar tão altos que vão explodir seus tímpanos. Quase todo o barulho, o dia todo. E na igreja, batemos pandeiros, correndo para cima e para baixo, e gritamos, e berramos, e uivamos, e nos divertimos muito assim. Nada contra isso. Mas onde estava Deus nisso? Nada contra isso, mas onde estava Deus nisso? Deus está nessa pequena voz. Ele não era um grande homem, estatura e voz. Poesia de Billy Paul. Mas se você alguma vez ouvisse pregar, você saberia que ele era a eleição de Deus. O que isso fez? Quebrou-nos em pequenos pedaços, chamados de Assembleia de Deus, a Igreja de Deus e a Unidade Pentecostal Unida, todas estas outras pequenas denominações diferentes. Deus não estava nisso. É um precursor de Deus, é uma estrutura. Lá veio o terremoto, era um precursor, logo vinha alguma coisa na frente, alguma coisa atrás. Deus mandou o terremoto, mas Deus não estava nele. Deus mandou os ventos, mas Deus não estava. Deus mandou tudo isso, mas Deus não estava. Deus estava naquela voz. Deus manda isso, mas Deus não está nisso. Que Deus está naquela pequena e suave voz. Na sua palavra. Vocês entendem? E o profeta diz: nós entendemos. Fazemos barulho, mas Deus não está nisso. Ele manda isso. Mas Deus está na sua pequena voz. Doce voz. Quando Deus manda, você alegra, fica feliz, mas fala: Deus não está nisso aí não. Mas Ele manda isso aí para a gente. Alegrar um pouco e tal. Mas Ele está nessa voz. Quando você vê o assim chamado cristianismo hoje, pessoas que vão à igreja e vivem essas vidas dignas e saem, nega a cura e nega o poder de Deus e nega uma vida consagrada, chamando vocês de fanáticos. Lembre-se, essa é a estrutura. Isso é, irmão Woods, creio que você chama isso de trabalho de andaime. É uma farsa, é uma moldura que fica do lado de fora. Deus só está sobre ele para construir o edifício. Glória a Deus! É apenas uma moldura falsa que será destruída. Já viu a moldura? Vai fazer um prédio, coloca uma moldura lá para construir algo, depois tira aquilo. Batemos palmas e dissemos: glória a Deus, glória a Deus. Quando você grita, você o tem. Os metodistas disseram isso.
os nazarenos, eles descobriram que eles não tinham, era só uma moldura para construir algo. Oh, mas ter um profeta é bom demais. É só uma moldura, depois tira aquilo e fica lá a estrutura. O que permanece é a doce voz. O pentecostal diz, batem palmas e grite até falar em línguas. Você conseguiu, mas descobrimos que não o tínhamos. Resta mais uma coisa. E Deus, leve-me a uma caverna onde eu possa encontrá-lo. Vamos pegar aquela voz mansa, aquele algo que coloca a nata na vida, aquele algo que, embora você fale em línguas de homens e anjos, e não tenha aquilo, você nada é nada, embora você possa profetizar e falar em línguas, e mostrar sinais e maravilhas, e operar milagres e fazer grandes sinais, mas se aquela pequena, ainda pequena voz não estiver lá, você nada, você não é nada, diz a Escritura. É isso que estamos ouvindo agora, aquela pequena e doce voz. Tivemos trovões, tivemos um incêndio, tivemos ventos fortes e terremotos, mas Deus, envie-nos a voz mansa e delicada. É disso que precisamos. Ouça, irmão, precisamos daquela voz mansa e delicada, uma pequena voz que fala. Jesus disse, você não pode ouvir sua voz na rua. Você não ouviu chorar, ele era nosso padrão. Olhe para ele foi comparado, seu espírito, com uma pomba gentil. Vamos orar. Você conhece essa estrutura de um prédio, um andaime, aquele tanto de pau, aquilo lá, é só uma moldura, logo sai. O que permanece é a estrutura. O que permanece é essa doce voz. Ele é gentil. Ore com todo o seu coração. Elias recebeu o anjo com bolos. Eu preciso desses bolos assados. Você ora dizendo, eu preciso também. Logo ele foi para a caverna. Logo ele foi lá para aquela caverna. Veio os terremotos, tempestade. Logo veio aquela tempestade, aquele terremoto, aquele fogo. Mas era apenas uma estrutura, era apenas um molde. Depois de tudo, Deus não estava naquilo, Deus estava na doce voz. Era um prenúncio para chegar àquela voz. Essa doce voz tem chegado nas nossas almas. Essa doce voz que fala lá no ângulo da alma. Oh Deus, nós estamos aqui, Senhor. O Senhor chamou a atenção de Elias com aquele fogo, com a tempestade, com fogo. Oh Deus, mas o Senhor estava lá naquela voz. O Senhor está nisto, nessa voz doce e delicada que fala no coração. Ajude-nos a orar, oh Deus. Ajuda-nos a clamar, Senhor. O Senhor tem enviado a voz do sétimo anjo. Se ouvir a minha voz,
não endureçais os vossos corações. Nós temos ouvido a voz do Senhor nesses últimos dias. Esta mensagem é a voz do Senhor. É o Senhor falando com a sua noiva. É a voz do Criador. Voz mansa, suave. Oh Deus, estas mensagens é a sua voz. Para nos colocar numa centralidade, oh Deus. Pandeiros, bater palmas, alegrar. Tudo isso é um prenúncio. Tudo isso é uma moldura. É uma moldagem. Mas o que permanece é a estrutura. A moldagem é tirada. O que permanece é essa doce voz falando em nossas almas. Oh Deus, ajuda-nos a estar firmados, Senhor. Firmados, Senhor, nessa voz mãe.

pedindo ao Senhor a saúde. Essa voz tem levado, ó Deus, as nossas enfermidades. O Senhor foi ferido por nossas iniquidades, moído pelas nossas transgressões. E o castigo que nos traz a paz estava sobre o Senhor, e pelas suas pesaduras.

E o Senhor vem nos selar com o Espírito Santo, que cada um possa saber quando nasceram de novo, quando nasceram do Espírito. E o Senhor vem com o batismo do Espírito.

força, mas esta fé estabelecida no coração apenas crê, apenas lança mão das promessas e crê e firma nelas. Ó Deus, que nós temos esta rocha dentro de nós, esta âncora. Ó Deus, esse poder escondido que está lá dentro do coração,

Senhor visitou Elias com aqueles bolos assados. Que vitamina estava lá? Visita também os teus filhos com esses bolos assados, que dá poder, que dá força para a jornada.

Pai, visitas os doentes, hospitalizados, desempregados, problemas familiares, problema no trabalho, problema diverso. Visita as famílias, Pai, os lares. Nós estamos aqui para orar, para clamar, para te louvar, para te exaltar e para aprender no teu templo, ó Deus. Aleluia, visita, Senhor, os encarcerados que estão nas prisões,

vamos te buscar com todo o coração, com toda a alma, Jesus. Não com intelecto, mas com coração.

como a terra seca, clamando por água. As nossas almas estamos clamando por ti, ó Deus. A alma dos teus filhos estão sedentas, clamando de alma. Jesus, atende a tua filha. Nós estamos orando não com a cabeça, não com o intelecto, não com as razões.

do Deus vivo, quando entrares e me apresentarei ante a face de Deus, as minhas lágrimas servem-me de mantimento de dia e de noite, enquanto me dizem constantemente: onde está o teu Deus? Quando me lembro disto, dentro de mim derramo a minha alma, pois eu havia ido com a multidão, fui com eles à casa de Deus.

mortal em meus ossos, me afrontam os meus adversários, quando todo dia me dizem: onde está o teu Deus? 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

monte e aos teus tabernáculos. Então irei ao altar de Deus, a Deus que é a minha grande alegria.

dos ignorantes e errados, pois ele mesmo está rodeado de fraqueza. Ele estava dizendo: concede o desejo, o pedido do coração de Ana. Deus, concede o pedido do coração desse irmão, desta irmã, desse povo que está clamando nas igrejas.

Antes de você louvar, o Espírito me leva a te dizer algo. Se você quiser abrir a sua Bíblia, no primeiro livro de Samuel, capítulo 1, o versículo 17. Eu amo orar. Eu amo orar. E o Espírito me chamou a atenção em algo. Eu não queria dizer nada de culto de oração, eu sempre quero orar, mas eu sinto aquele Espírito vindo sobre mim. Enquanto Ana estava orando no templo, o sacerdote estava ali, Eli. Primeiro ela estava orando demais, o irmão Branham disse que ela estava orando demais na mensagem de desespero. Enquanto outras não estava em desespero orando, mas ela estava orando com a alma mesmo, desesperada e clamando. E me veio uma coisa, muitos oram assim. E ali, no verso 13, em diante, porquanto Ana, no seu coração, falava, só se movia os seus lábios, porém não se ouvia a sua voz, pelo que ali a teve por embriagada. O sacerdote confundiu. E disse-lhe Eli, até quando estarás tu embriagada? Aparta de ti o teu vinho. Ela não ficou brava com o sacerdote. Às vezes ele engana. Ela não ficou nervosa com ele. Porém Ana respondeu, não, Senhor meu, olha a humildade dela. Ah, está pensando que eu estou embriagado, pensando que eu sou isso ou aquilo? Ela não fez assim. Não, Senhor meu, eu sou uma mulher atribulada de espírito. Nem vinho, nem bebida forte tenho bebido, porém eu tenho derramado a minha alma perante o Senhor. Não tenhas, pois a tua serva por filha de Belial, que quer dizer filha do diabo, porque da multidão dos meus cuidados e do meu desgosto, tenho falado até agora. Então, sacerdote, então respondeu Eli, vai em paz, e o Deus de Israel te conceda a petição que lhe fizeste. E o Espírito veio no meu coração. Peça assim, a petição que lhes fizeste. Você crê que Deus está nisto? A petição que fizeste, como Ana, vai-te em paz, e o Deus de Israel te conceda a petição que lhe fizeste. Vai em paz, e o Deus de Israel te conceda a petição que lhe fizeste. E disse ela, ache a tua serva graça aos teus olhos. Assim a mulher foi o seu caminho e comeu,
e o seu semblante já não era triste. E levantaram-se de madrugada e adoraram perante o Senhor e voltaram e chegaram à sua casa em Ramá. E Elcana conheceu a Ana, sua mulher, e o Senhor se lembrou dela por causa da palavra do sacerdote. E eu quero que você abra a Bíblia em Isaías 44.

0: me vês. Começando com o verso 24. Assim diz o Senhor, teu Redentor, e que te formou desde o ventre. Eu sou o Senhor, que faço tudo, que sozinho estendo os céus e espraio a terra por mim mesmo, que desfaço os sinais dos inventores de mentiras e enlouqueço os adivinhos, que faço tornar atrás os sábios e converto em loucura o conhecimento deles, que confirmo a palavra do seu servo e cumpro o conselho dos seus mensageiros. Você crê que ele confirma a palavra do seu servo? Vá em paz, e o Deus de Israel concederá a sua petição. Creia nisso, isso veio fervendo na minha alma. E o Deus de Israel, se esse pedido é com motivos e objetivos, que está ligado à eleição, à predestinação, que é a previsão de tudo, a predestinação é a previsão de tudo, destino de tudo previsto por Deus. Deus concederá o desejo do seu coração, que confirma a palavra do seu servo. Creia nisso e você o receberá. Agora adore a Ele com todo o seu coração. Aleluia! Ele concederá o desejo do seu coração. Ele concederá a petição do seu coração. Como Eli disse para Ana, eu como servo do Senhor te digo, Deus concederá a sua petição. Glórias ao Senhor Jesus. Adore Ele com a sua alma, com o seu coração. Louvado seja o nome de Jesus Cristo. O Deus de Israel concederá a sua petição. O Senhor é a força da nossa vida. O Senhor nos livra dos males desta noite e nos guarde para a hora da sua aparição. Amém.
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16 horas e 2 minutos.

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E o anjo lhes disse: Não temais, porque eis aqui vos trago novas de grande alegria, que será para todo o povo, pois na cidade de Davi vos nasceu hoje o Salvador, que é Cristo, o Senhor.